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1: Hora de dar uma pequena pausa na nossa programação, mas não na animação. Fiquem ligados. 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
4: Esse é mais um versículo do dia. Que o nosso Deus venha preencher o seu coração. Mas o fruto do Espírito é amor, gozo, paz, longanimidade, benignidade, bondade, fé, mansidão, temperança. Contra essas coisas não há lei. Gálatas 5, 22, 23.
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1: Vamos pro intervalo, aproveitem para dar uma esticada, tomar um gole d'água e já já estamos de volta com mais música e inspiração. 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

0: Chegamos ao fim dessa edição do Super Gospel. Obrigada e até a próxima semana com mais louvores e bênçãos.
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5: É um prazer estar junto com você aqui no Unidos pela Fé. Meu nome é Nando Pinheiro e vamos tocando as melhores músicas gospel para você na sua rádio. 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

0: levanta a mão aí, dá um glória a Deus aí, meu irmão. Aleluia. Hoje é noite de bênção. É noite de milagres. É noite de poder. Nós fizemos tudo que estivesse tudo maravilhoso, tudo lindo, tudo perfeito. Todo mundo se juntou e trabalhou para fazer tudo lindo. Mas antes de tudo isso, a glória aqui é do Senhor. A honra aqui é do Senhor. Tudo é para Ele. Aleluia. E eu te convido nessa noite a rasgar o teu coração na presença do Senhor. E dizer para o Senhor Jesus assim: eis-me aqui, Senhor. Eu estou na tua presença para ser usado por ti. Aleluia.
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0: Você está no Unidos pela Fé. Já já eu volto com muito mais para você.
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3: Deus tem uma resposta. Você diz: isso é impossível. Deus diz: tudo é possível. Você diz: eu já estou cansada. Deus diz: eu te darei o repouso. Você diz: ninguém me ama de verdade. Deus diz: eu te amo. Você diz: não tenho condições. Deus diz: minha graça é suficiente. Você diz: não vejo saída. Deus diz: eu guiarei teus passos. Você diz: eu não posso fazer. Deus diz: você pode fazer tudo. Você diz: estou angustiado. Deus diz: eu te livrarei da angústia. Você diz: não vale a pena. Deus diz: tudo vale a pena. Você diz: eu não mereço perdão. Deus diz: eu te perdoo. Você diz: não vou conseguir. Deus diz: eu suprirei todas as suas necessidades. Você diz: estou com medo. Deus diz: eu não te dei um espírito de medo. Você diz: estou sempre frustrado e preocupado. Deus diz: confiai-me todas as suas preocupações. Você diz: eu não tenho talento suficiente. Deus diz: eu te dou sabedoria. Você diz: não tenho fé. Deus diz: eu dei a cada um uma medida de fé. Você diz: eu me sinto só e desamparado. Deus diz: eu nunca te deixarei nem desampararei. Aprenda que Deus sempre está contigo. Ele tem uma resposta para você.

0: Continue comigo aqui, Nando Pinheiro, Unidos pela Fé. Daqui a pouco eu vou voltar trazendo mais músicas para você.
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2: Você está no Unidos pela Fé. Já já eu volto com muito mais para você.
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5: É muito fácil olhar para o ato de uma pessoa e julgá-lo como errado. É muito fácil ouvir um relato sobre certo assunto e julgar de modo negativo o protagonista dele. É muito fácil tomar um dos lados em um litígio qualquer. Geralmente você julga a base do que lhe parece daquilo que acredita estar a favor ou contra os seus princípios. E pode ser que seus princípios sejam bons. Mas condenar alguém já é outra história. Na verdade, é algo que não deveria acontecer. Para condenar é necessário nunca fazer o que o outro fez de errado. E talvez você nunca faça. Talvez nunca faça aquilo que ele fez. Mas você comete outros erros e será julgado por outra pessoa imperfeita que também não tem direito a julgamento. É por isso que aquele que deixou o modelo para seguir de perto os seus passos deixou mais esse bom conselho: parai de julgar, para que não sejais julgados, pois com o julgamento com que julgais, vós sereis julgados. Nenhuma dificuldade para entender. Naturalmente que, do modo que julga outros, você também será julgado. Você é uma pessoa imperfeita e julga de forma imperfeita. Do mesmo modo, será julgado por alguém perfeito e de modo imperfeito. Logo, o julgamento não será justo. Você nunca sabe tudo o que está envolvido em certo assunto. Nunca sabe todos os fatos sobre certo acontecimento. E é preciso lembrar que toda história tem três lados: o meu, o seu e o da verdade. É muito difícil alguém narrar um fato exatamente do modo em que ocorreu. É mais difícil ainda entender os sentimentos envolvidos. Difícil entender a pressão sofrida pela pessoa no momento do ato. O conhecimento ou entendimento que a pessoa tem do assunto em questão. O grau de intencionalidade ou a ignorância do praticante. É difícil julgar. Não é para um ser imperfeito. No julgamento será sempre maior o erro do que o acerto. Ademais, você foi colocado em pé de igualdade no planeta em que vive. Por maior que seja sua riqueza, você tem carência, assim como tem o mais pobre dos infelizes. Por maior que seja sua fama, você não passa de um ponto obscuro para muitos, assim como o desvalido andarilho. Por maior que seja o seu poder, você não domina a si próprio. Assim como qualquer outro vivente, por maior que seja sua inteligência, tem coisas que nada sabe, assim como o maior dos ignorantes. Por maior que seja sua força, você tem fraquezas mil, assim como o mais frágil dos homens da Terra. Por maior que seja sua sabedoria, você tem os seus minutos de tolice a cada dia, assim como tem o mais pobre dos tolos. Não adianta força, você tem fraquezas mil, assim como o mais frágil dos homens da Terra. Por maior que seja sua sabedoria, você tem os seus minutos de tolice a cada dia.

maus fins, será um erro a menos na sua vida, pois esse já poderá ser evitado. Mas não julgue, porque você também será julgado. Não julgue porque não foi dotado com essa capacidade. Se julgar, será um julgamento imperfeito. E será julgado por alguém imperfeito. É melhor aprender a engolir o julgamento. É melhor aprender a relevar. É melhor aprender a perdoar. Perdoe o sol que fugiu num dia frio. Ele estava empanado por densas nuvens. Perdoe a chuva que não veio quando você mais precisou. Ela estava sendo derramada em terras mais áridas. Perdoe a noite que deu lugar à aurora quando você ainda estava cansado e com sono. Ela precisa obedecer à ordem natural. Perdoe o dia que se foi quando você mais precisava da claridade. Ele precisa ceder lugar ao descanso da noite. Perdoe a pessoa chata que lhe encheu de bobagens e ofensas. Ela estava saturada pelas pressões que sofria. Perdoe sempre, mas nunca julgue, pois também será julgado. Aquele que deixou o modelo para seguir de perto os seus passos certamente detinha o poder e direito para fazer julgamentos. Mas ele disse mais de uma vez que não veio para julgar. Acusado de gastar tempo com errantes, ele ensinou que é o doente que precisa de médico. Acusado injustamente e ofendido de todos os modos, ainda teve fibra para relevar. Mais do que isso, ainda rogou perdão aos seus próprios algozes e assassinos. Era perfeito, mas conviveu com a imperfeição. Não errava, mas suportou os erros dos outros. Nunca precisou pedir perdão, mas perdoou sempre. Foi julgado injustamente, mais injustamente ainda condenado. Mas deixou a justiça ser feita por quem deveria. Não ensinou por palavras apenas. Seu modo de agir ficou indelevelmente marcado nas mentes de quem vê vantagem em imitá-lo. Ficou bem plantado nos corações dos mansos e preferem conceder o perdão em vez de um julgamento apressado. Na pior das hipóteses, conceda o benefício da dúvida. Você não conhece todos os fatos, não sabe dos sentimentos envolvidos, desconhece as pressões sofridas, nada sabe do estado emocional de outrem. É melhor relevar. É mais sublime acreditar no melhor. Esperar pelo melhor. Trazer à tona o amor em vez da justiça. O amor você tem. A justiça, de fato, não lhe pertence. E quando você precisar, e você vai precisar, vai querer que lhe apliquem o amor. Terá certeza que a justiça humana é injusta. Quando você precisar, e você vai precisar, vai preferir o perdão ao julgamento. Por isso, parai de julgar, para que não sejais julgados. Pois, com o julgamento com que julgais, vós sereis julgados.

profetiza, declare: esse avivamento, esse avivamento está sobre mim, está sobre a minha casa. Essa promessa é para mim, em nome de Jesus. Aleluia. Senhor, eu creio, eu creio.

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0: Continue comigo aqui, Nando Pinheiro, Unidos pela Fé. Daqui a pouco eu vou voltar trazendo mais músicas para você. 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
2: do dia. Esse é mais um versículo do dia. Que o nosso Deus venha preencher o seu coração. Mas o fruto do Espírito é amor, gozo, paz, longanimidade, benignidade, bondade, fé, mansidão, temperança. Contra essas coisas não há lei. Gálatas 5, 22-23.
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0: Salles,
1: Julie Nunes. Se você crê nessa palavra, aplaude o nome do Senhor Jesus. Aleluia. Glória a Deus. Tamo junto, gente.
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0: pagará.
1: Ei, Jesus.
0: Quando Deus nos chama de luz do mundo, Ele nos compara com chama de lamparina. Lamparina tem pavio que queima do lado de fora e todo mundo vê, mas o que mantém a chama da lamparina acesa é o azeite que ninguém vê do lado de dentro. Não adianta a gente ter pavio pegando fogo do lado de fora e ter só isso, porque pavio sozinho pega fogo, mas o fogo logo para de pegar. O que faz a diferença entre quem permanece aceso e quem apaga

0: É muito bom tê-lo aqui em nosso programa Unidos pela Fé, com a apresentação de Nando Pinheiro. Daqui a pouco estou de volta aqui, Unidos pela Fé.
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3: Vivemos num mundo carregado das mais variadas contradições. O homem passa a vida inteira construindo casas e não tem a sua própria casa para acomodar a família. Outro enfrenta o sol abrasador e as chuvas torrenciais para conseguir o produto que alimenta o mundo e vive subnutrido por falta de recursos. Ainda aquele que passa a vida fazendo a plateia morrer de rir, enquanto ele mesmo morre de chorar com as agruras da sua vida. É assim. São os palhaços do mundo. Nós somos os palhaços de um sistema que agoniza e tenta sobreviver à custa das palhaçadas que nos vitimam. Um sistema sem sistemas nas mãos de governantes desgovernados. Certamente não funciona. O trabalhador não recebe o mínimo percentual que deveria requerer a dignidade do seu trabalho. Mas aquele que deixou um modelo para seguir de perto seus passos afirmou que o trabalhador merece o seu alimento. Essa afirmação tem gerado práticas erradas por parte daqueles que sempre puxam a brasa para sua sardinha e tem tirado o alimento da boca de muitos trabalhadores. São coisas do sistema sarcástico em que vivemos. Existe hoje um número muito grande de pessoas que vivem dependentes de recursos doados por fiéis de suas denominações religiosas. E quanto maior o patrimônio dessas denominações, maior o incentivo para as grandes doações. Naturalmente, maiores são as suas despesas. Uma das bases que costumam usar para justificar a sua dependência é essa afirmação feita pelo grande mestre. Costumam repetir jocosamente as palavras dele: o trabalhador merece o seu alimento. Ocorre que existe uma diferença estonteante entre o trabalhador mencionado por ele e o trabalhador dos nossos dias. Quando fez essa afirmação, ele havia acabado de dar instruções aos seus seguidores sobre como deveriam executar a obra. Que ele estava lhes comissionando a cumprir. Interessante foi a conclusão de parte das instruções que lhes dava. Ele os orientou a dar de graça quaisquer serviços prestados relativos à transmissão de seus ensinos. Foi bem longe no esclarecimento. Disse-lhes que não deveriam adquirir nem ouro, nem prata, nem cobre para os bolsos dos cintos, nem alforje para a viagem, nem duas peças de roupas interior, nem sandálias, nem bastão. E foi aí que concluiu afirmando que o trabalhador merece o seu alimento. Para entender a ideia por trás de toda essa orientação, é preciso voltar no tempo e ver como as coisas aconteciam naqueles dias. Aqueles primeiros enviados visitariam pessoas apenas dentro do território de Israel. Era o seu próprio povo e, por tradição, tinham a hospitalidade por costume. Eles poderiam, sim, aceitar essa hospitalidade, mas não receber qualquer coisa em paga de seus serviços prestados. Além do mais, eles gastariam todo o seu tempo naquele trabalho. Não era o caso de viver a usufruir a vida e gastar algumas horas durante algumas noites da semana com algum culto religioso. O seu tempo estaria sendo usado integralmente a favor da obra a que estavam sendo designados. E ainda mais profundo é que ele disse que o trabalhador era merecedor do alimento e não da manutenção da sua vida. Muito menos, naturalmente, de luxos e extravagâncias desregradas e pessoais. Muitos em nossos dias, que acreditam em tudo o que ouvem, entendem que devem doar dinheiro a instituições para cuidar de seus líderes. Infelizmente, são expostos às passagens das Escrituras que supostamente trazem essa exigência. O que não sabem, porém, é que são passagens dirigidas a pessoas de outros tempos, para objetivos totalmente diferentes dos que hoje estão em exercício. Também conhecem muito bem essas passagens, mas nunca foram informados da orientação daquele que chamam de Senhor. orientações para que recebessem de graça qualquer serviço que lhes fosse emprestado. A instrução para os enviados era para que fossem as pessoas levando o conhecimento que haviam recebido e foram ordenados a transmitir, mas que fizessem isso, no máximo, em troca do alimento. Outra coisa que faz com que pessoas incautas tirem da boca dos filhos para fazer suas doações é o fato de que muitos desses líderes se autoproclamam detentores de altos títulos. Argumentam eles que pessoas importantes assim no serviço do Senhor precisam do melhor, pois são servos daquele que é o dono de tudo. Fazem crer a ser um vitupério para o nome de Deus caso andem por aí perdidos no anonimato e na simplicidade. Mas aí voltamos novamente ao passado. Como agia e vivia aquele que deixou um modelo para seguir de perto seus passos? Não era ele produto da maior simplicidade conhecida? Não era ele humilde o bastante para nem sequer aceitar algum título que distinguisse dos outros? Não ensinou a quem quisesse segui-lo que deveriam estar contentes com sustento e cobertura? Parece então que alguma coisa anda definitivamente errada em nossos dias. É aí que refletimos sempre na necessidade de colocar à prova o que escuta. Os ouvidos ouvem apenas, mas é o seu cérebro que tem a obrigação de raciocinar, de questionar, de entender. Não ande por aí como alguém que vive jogado de um lado para o outro todo vento de ensino, como alguém que se delicia em admirar personalidades. O maior homem que já viveu não aceitou pompa, não viveu em luxo, não acumulou riquezas, não tinha onde deitar a cabeça. Não poderia ser diferente. O que é gerado pelo sistema contraditório e injusto em que vivemos só poderia funcionar com o próprio sistema. Em nome daquele que deixou um modelo para seguir de perto os seus passos, se processam muitos absurdos em nossos dias. Você não precisa ser vítima deles. Aprenda a discernir o que veio de fato dele. Preste atenção ao que escuta, ao que vê e ao que é feito em nome dele. Você tem em mãos a expressão da verdade. Você tem o testemunho da história. Está registrado. Veja se é isso mesmo. Veja como vive quem diz que vem em nome dele. O que vem de fato em nome dele vem de graça. Esse acredita que o trabalhador merece o seu alimento.

0: Isso é muito bom.
1: Atenção!
2: Sim!
1: Vocês querem louvar?
2: Sim, senhor!
1: Vocês estão com sono?
2: Sim, senhor!
1: Então vou desligar o som!
2: Ah!

0: língua pra fora.
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0: Muito obrigado por estar junto comigo nesse programa que é, sem dúvida nenhuma, um dos melhores programas do rádio. Um momento para você ser grato pela sua vida. Daqui a pouco eu volto com muito mais aqui, Unidos pela Fé.
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4: Toda corrida tem uma meta. Toda corrida acaba em uma faixa de chegada previamente estabelecida e ali colocada. Muita gente, porém, caminha pela vida sem ter onde chegar. Anda sem saber para onde está indo. O tempo está sendo perdido. Mais do que isso, a vida está sendo perdida, pois tempo é vida. É preciso ter metas previamente estabelecidas. Depois é preciso focar nessas metas e não se permitir desviar por nada desse mundo. Pode ter muitos objetivos, vários pontos marcados na sua trajetória, mas nunca misturar a ordem antes demarcada. Caso contrário, irá apenas golpear o ar. Não chegará a lugar algum com o devido proveito. Novamente, aprendemos com aquele que deixou um modelo para seguir de perto os seus passos. Bem, sabemos que ele preparou seus seguidores e deu-lhes ordens de transmitir o aprendido em toda a terra habitada. Isso seria uma obra e tanto. Novamente, aprendemos com aquele que deixou um modelo para seguir de perto os seus passos. Bem, sabemos que ele preparou seus seguidores e deu-lhes ordem.

meta traçada. Tinham uma meta a ser cumprida. Tinham que focar nela. Não podiam permitir que nada desviasse a sua direção. Conhecendo aquele grande instrutor, sabendo que tudo o que ele fazia cobrava o devido proveito, seus seguidores entenderam, certamente, que havia muitos motivos para aquela orientação. E havia mesmo. Primeiro, que eles precisavam alcançar inicialmente as pessoas da nação de Israel. Isso em si já ensinava uma boa gama de muitas outras lições. Aquela nação fazia parte do povo pactuado de Deus. Havia de pé a promessa de que, do seu meio, sairia o grupo de pessoas que comporia o futuro governo de toda a terra. Havia também a promessa de que, como povo, jamais seria extinto. Haveria, pois, de ficar nem que fosse um restante representativo. De modo que a primeira fase daquele trabalho ímpar de divulgação deveria alcançar, primeiro, apenas aquela nação. Aí se nota a importância do foco. Havia todo o desenrolar de um propósito muito tempo antes delineado. Muitos anos haviam se passado desde que fora estabelecido esse pacto com os antepassados daqueles que ora viviam. Mas nada havia mudado. O próprio representante de Deus estava ali agora, investido de grande poder para executar o que melhor lhe conviesse. Mas não havia abuso de poder. Não havia arbitrariedade. O que fora estabelecido teria que ser cumprido. Por isso, o que aquele homem chamou de boas novas do reino teriam que chegar primeiro àquele povo. Isso é foco. Isso é determinação. Isso é não permitir que nada, absolutamente nada, interfira na direção assumida. Aquele homem estava sendo rejeitado por toda aquela nação. Não estava sendo aceito, embora tivesse todas as credenciais que provam a sua identidade. O orgulho, a arrogância, o abuso de poder, a ambição, o desejo desmedido de estar em evidência, tudo contribuía para aquela rejeição. Ele sabia que teria maus bocados a enfrentar pela frente, mas nada mudava o propósito antes estabelecido. Nada mudava a promessa feita no passado distante. Aquele povo ainda tinha oportunidade de remissão. Daí a razão daquela ordem clara e direta. Não vos desvieis para a estrada das nações, mas ide antes, continuamente, as ovelhas perdidas da casa de Israel. Fantástico! Isso é foco. Isso é saber onde se quer chegar. Isso é não se importar de pagar o preço, seja ele qual for, para atingir a meta antes estabelecida. É por isso que, ao traçar a sua meta, você tem que saber o que está fazendo. Tem que saber se a chegada fará valer a pena os dissabores da caminhada. Tudo tem seu preço. Você precisa saber se o preço pago compensa o valor do produto. Você tem que saber o que realmente quer. Tem que saber onde vai de fato chegar. E outra vez eu aviso, não acredite em tudo o que ouve. Quem acredita em tudo o que ouve passa a vida a escutar o que não precisa. Passa a vida sem saber o que exatamente é vida. Fica a esperar pelas fantasias criadas por contistas e romancistas mascarados de religiosos, a elevar almas sofridas e carentes de alívio. Quando se está caído em um abismo, se agarra até um ramo de espinhos. É assim que caminha hoje a nossa humanidade, despencando em um abismo de tristezas e incertezas. Mas não precisa ser assim com você. Aquele que deixou um modelo para seguir de perto os seus passos, deixou as marcas no caminho, deixou o modelo. Mas você prefere muitas vezes ouvir o que florearam a respeito dele. É mais leve. Saber mesmo a verdade envolve mais responsabilidade. Afinal, ele deixou algumas ordens que precisam de cumprimento. Aí está o problema. Cumprir essas ordens tira as pessoas do conforto dos rituais e leva a executar o que ele mandou. Mas deixa essa conversa para outra ocasião. Entenda agora a necessidade que você tem de foco, a necessidade que tem de escolher sabiamente o que quer da vida, a necessidade de traçar a sua rota e depois não permitir que nada, absolutamente nada, o demova da sua direção. Você tem que aprender com aquele que deixou um modelo para seguir de perto os seus passos. Foi ele quem ensinou. Não vos desvieis.

0: Chegando ao final do programa Unidos pela Fé, você ouviu o melhor da música gospel comigo, Nando Pinheiro. Deus abençoe a cada um dos nossos ouvintes que sempre esperam o nosso programa para renovar suas energias no Espírito Santo, para que possa sentir a presença de Deus ao ouvir músicas que elevam o espírito. Um grande abraço e que Deus abençoe imensamente cada um de vocês.
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4: Esse é mais um versículo do dia. Que o nosso Deus venha preencher o seu coração. Mas o fruto do Espírito é amor, gozo, paz, longanimidade, benignidade, bondade, fé, mansidão, temperança. Contra essas coisas não há lei. Gálatas 5:22-23.
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7: alô família cristã, tô chegando para mais uma edição do nosso Louva Aí, é pra louvar, é pra adorar o nome do Senhor Jesus. Bom fim de semana pra todo mundo aí, toda a nossa equipe, estamos por aqui trazendo pra você a melhor sequência musical gospel do seu rádio. Muito prazer, sou Marcos Santos e a gente vai por aqui, ó, caminhando com Jesus. Tá bom? Pode participar com a gente, pode interagir. Pede o seu louvor favorito, que a gente vai louvando por aqui. É o Louva Aí, começando a partir de agora. Você pode ficar à vontade, pode navegar no nosso site, pode visitar também nosso Instagram, pode visitar também. Aproveita, baixa o aplicativo aí da nossa rádio. Beleza? Bora começar então o nosso Louva Aí, chegando a primeira sequência. Bora? Bom fim de semana. Aumenta aí.

Obrigado pelo seu carinho, obrigado pela sua audiência. Você tá aqui no programa Louva Aí. Abrimos muito bem com a nossa primeira sequência musical aqui do seu rádio. Você pode falar com a gente através das nossas redes sociais, pode bater um papo com a nossa equipe por aqui. Fique à vontade, tá? Bom fim de semana pra você que tá em casa, você que tá trabalhando, pra você que tá de férias. Muito obrigado pelo seu carinho aqui com a gente neste fim de semana, aqui ligado na nossa rádio. Deus tá sempre com você. Vamos louvar sempre ao nosso Senhor Jesus, pedindo por descer por todos nós. Tá bom? Forte abraço, chegando mais uma sequência pra você aqui no nosso Louva Aí. Aumente o volume.

Enquanto nós cantamos isso, o Senhor envia sua glória nesse lugar. Comece a materializar sua glória nesse lugar. Comece a liberar os seus sinais. Comece a liberar os seus sinais.

0: nossa meia hora de música. Já, produção. Tem que ir pro intervalo, é isso? Pro intervalo. Intervalo chegando. Eu volto já. Segurei, ó. Ei, é rapidinho, hein? Vou ali tomar água. Pegar um cafezinho na cozinha. Tem mais uma sequência. Ó, se eu fosse você, eu não perdia. Segurei, eu volto já.
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sempre com ele, né? O nosso Seu Jesus. Tô te aguardando por aqui, dá tempo, hein? Dá tempo, vamos pra nossa última meia hora do nosso Louva e Aumenta.

Opa, esse é o Lobaí, o programa da família brasileira. Que bom, hein, que você tá por aqui com a gente. Abraçar os meus amigos dos aplicativos, sempre ligado aqui com a gente na nossa programação aí, tá bom? E aí, como é que tá seu fim de semana? Conta aqui pra gente. Estamos aqui te aguardando. Segue também nossa rádio no Instagram aí, tá bom? Fique à vontade, pede o seu louvor. A gente vai musicando aqui o seu finalzão de semana. Tá certo? Vamos de música? A música, a presença do Senhor não para por aqui. Bom fim de semana!

0: Dedinho Produção. Gente, que prazer, tá? Ter vocês por aqui. A gente volta a se falar no próximo fim de semana, tá bom? Curta bastante seus amigos, sua família. Não deixe de ir no culto e muito mais. Até a próxima. Fui!
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6: Muito bem, turma. Sejam bem-vindos ao Louvor Mania de hoje. Desse final de semana, tá com tudo, hein? E aí, você como é que está hoje? Eu espero que você esteja bem. Aliás, eu espero que você esteja ótimo. Vem que tá começando o Louvor Mania.

0: é poderoso, nosso Pai é grandioso. Aleluia.
1: Louvor Maria. Que sequência foi essa? Mais do que abençoada. Já já tem mais Louvor Mania. Me espera que eu te espero.
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1: Voltamos com o Louvor Mania. E agora, tá na hora de aumentar o som, porque o que há de melhor no mundo gospel, você ouve aqui, né?
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0: já, daqui a pouquinho, com Louvor Mania. Fica por aí.
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0: Valeu pela audiência, é o Louvor Mania no ar.
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2: Pra você que tá ouvindo Louvor Mania, é com essas aqui que a gente encerra o programa de hoje. Semana que vem tem muito mais. Fui!
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5: Esse é mais um versículo do dia. Que o nosso Deus venha preencher o seu coração. Mas o fruto do Espírito é amor, gozo, paz, longanimidade, benignidade, bondade, fé, mansidão, temperança. Contra essas coisas não há lei. Gálatas 5, 22, 23.
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8: Muito bem, estamos começando mais um Top 10 do dia. Segmento Gospel, bacana demais. A partir de agora tem as 10 mais tocadas no segmento Gospel para você adorar o nosso Deus. Aumenta o som.
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0: do dia. Eita, coisa boa, hein? A gente volta na próxima edição com mais Top 10 Gospel pra você.
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6: Olá, amigos do Super Gospel. É um prazer estar com vocês nesse fim de semana. Estão prontos para essa viagem de louvores que tocam a alma? Sejam bem-vindos ao Super Gospel.
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1: E chegou a hora de um intervalo animado no Super Gospel, mas não se preocupem, pessoal, voltaremos em breve com mais louvores e energia positiva para abençoar o seu dia. 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
4: Estamos chegando com mais um versículo do dia. Abra seu coração para a palavra de Deus. A minha carne e o meu coração desfalecem, mas Deus é a fortaleza do meu coração e a minha porção para sempre. Salmo 73, 26.
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1: Que intervalo rápido, não é mesmo? Mas agora é hora de voltarmos ao Super Gospel e mergulharmos novamente na atmosfera de louvor e paz. Vamos lá!
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1: Estamos de volta com o Super Gospel. Preparem-se para mais uma seleção incrível de músicas que vão tocar o coração e alimentar a alma. Isso é Super Gospel.
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1: E chegou a hora de um intervalo animado no Super Gospel, mas não se preocupem, pessoal, voltaremos em breve com mais louvores e energia positiva para abençoar o seu dia.
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1: Que intervalo rápido, não é mesmo? Mas agora é hora de voltarmos ao Super Gospel e mergulharmos novamente na atmosfera de louvor e paz. Vamos lá!
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3: 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Versículo do dia. Estamos chegando com mais um versículo do dia. Abra seu coração para a palavra de Deus. A minha carne e o meu coração desfalecem, mas Deus é a fortaleza do meu coração e a minha porção para sempre. Salmo 73, 26.
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1: Estamos de volta com o Super Gospel. Preparem-se para mais uma seleção incrível de músicas que vão tocar o coração e alimentar a alma. Isso é Super Gospel.
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1: Vamos pro intervalo. Aproveitem para dar uma esticada, tomar um gole d'água e já já estamos de volta com mais música e inspiração. 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
1: E assim, chegamos ao fim dessa edição do Super Gospel. Obrigada e até a próxima semana com mais louvores e bênçãos.
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6: É um prazer estar junto com você aqui no Unidos pela Fé. Meu nome é Nando Pinheiro e vamos tocando as melhores músicas gospel para você na sua rádio. 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

0: de Deus. Quem tem a paz, levanta a mão aí, dá um glória a Deus aí, meu irmão. Aleluia! Hoje é noite de bênção, é noite de milagres, é noite de poder. Nós fizemos tudo, que estivesse tudo maravilhoso, tudo lindo, tudo perfeito. Todo mundo se juntou e trabalhou para fazer tudo lindo. Mas antes de tudo isso, a glória aqui é do Senhor. A honra aqui é do Senhor. Tudo é para Ele. Aleluia. E eu te convido nessa noite a rasgar o teu coração na presença do Senhor. E dizer para o Senhor Jesus assim: eis-me aqui, Senhor. Eu estou na tua presença para ser usado por ti. Aleluia.
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0: Você está no Unidos pela Fé. Já já eu volto com muito mais para você.
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3: Deus tem uma resposta. Você diz: isso é impossível. Deus diz: tudo é possível. Você diz: eu já estou cansado. Deus diz: eu te darei o repouso. Você diz: ninguém me ama de verdade. Deus diz: eu te amo. Você diz: não tenho condições. Deus diz: minha graça é suficiente. Você diz: não vejo saída. Deus diz: eu guiarei teus passos. Você diz: eu não posso fazer. Deus diz: você pode fazer tudo. Você diz: estou angustiado. Deus diz: eu te livrarei da angústia. Você diz: não vale a pena. Deus diz: tudo vale a pena. Você diz: eu não mereço perdão. Deus diz: eu te perdoo. Você diz: não vou conseguir. Deus diz: eu suprirei todas as suas necessidades. Você diz: estou com medo. Deus diz: eu não te dei um espírito de medo. Você diz: estou sempre frustrado e preocupado. Deus diz: confiai-me todas as suas preocupações. Você diz: eu não tenho talento suficiente. Deus diz: eu te dou sabedoria. Você diz: não tenho fé. Deus diz: eu dei a cada um uma medida de fé. Você diz: eu me sinto só e desamparado. Deus diz: eu nunca te deixarei nem desampararei. Aprenda que Deus sempre está contigo. Ele tem uma resposta para você.

0: Continue comigo aqui, Nando Pinheiro, Unidos pela Fé. Daqui a pouco eu vou voltar trazendo mais músicas para você.
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3: Estamos de volta com o Unidos pela Fé.

enquanto os instrumentos tocam, você vai sentir aí onde você está a cura do Senhor. Deixe as águas do Senhor passarem em sua vida. Passa agora, Senhor, como o Senhor ungiu cada instrumento. Há tanto tempo temos clamado,

0: pagou por você, para te curar e te restaurar e te apresentar imaculado. 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
1: Você está no Unidos pela Fé. Já já eu volto com muito mais para você.
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5: É muito fácil olhar para o ato de uma pessoa e julgá-lo como errado. É muito fácil ouvir um relato sobre certo assunto e julgar de modo negativo o protagonista dele. É muito fácil tomar um dos lados em um litígio qualquer. Geralmente você julga a base do que lhe parece naquilo que acredita estar a favor ou contra os seus princípios. E pode ser que seus princípios sejam bons. Mas condenar alguém já é outra história. Na verdade, é algo que não deveria acontecer. Para condenar é necessário nunca fazer o que o outro fez de errado. E talvez você nunca faça. Talvez nunca faça aquilo que ele fez. Mas você comete outros erros e será julgado por outra pessoa imperfeita que também não tem direito a julgamento. É por isso que aquele que deixou o modelo para seguir de perto os seus passos deixou mais esse bom conselho: parai de julgar, para que não sejais julgados. Pois com o julgamento com que julgais, vós sereis julgados. Nenhuma dificuldade para entender. Naturalmente que, do modo que julga outros, você também será julgado. Você é uma pessoa imperfeita e julga de forma imperfeita. Do mesmo modo, será julgado por alguém perfeito e de modo imperfeito. Logo, o julgamento não será justo. Você nunca sabe tudo o que está envolvido em certo assunto. Nunca sabe todos os fatos sobre certo acontecimento. E é preciso lembrar que toda história tem três lados: o meu, o seu e o da verdade. É muito difícil alguém narrar um fato exatamente do modo em que ocorreu. É mais difícil ainda entender os sentimentos envolvidos. Difícil entender a pressão sofrida pela pessoa no momento do ato. O conhecimento ou entendimento que a pessoa tem do assunto em questão. O grau de intencionalidade ou a ignorância do praticante. É difícil julgar. Não é para um ser imperfeito. No julgamento será sempre maior o erro do que o acerto. Ademais, você foi colocado em pé de igualdade no planeta em que vive. Por maior que seja sua riqueza, você tem carência, assim como tem o mais pobre dos infelizes. Por maior que seja sua fama, você não passa de um ponto obscuro para muitos, assim como o desvalido andarilho. Por maior que seja o seu poder, você não domina a si próprio, assim como qualquer outro vivente. Por maior que seja sua inteligência, tem coisas que nada sabe, assim como o maior dos ignorantes. Por maior que seja sua força, você tem fraquezas mil, assim como o mais frágil dos homens da Terra. Por maior que seja sua sabedoria, você tem os seus minutos de tolice a cada dia, assim como tem o mais pobre dos tolos. Não adianta. Você não é melhor. Não adianta. Você não é superior. Então, não pode julgar. É bem maior a sabedoria quando você aprende dos erros dos outros. Quando pensa que alguém errou, em vez de julgar, tente ver os resultados daquele proceder. Se de fato o fulano chegou a maus fins, será um erro a menos na sua vida, pois esse já poderá ser evitado. Mas não julgue, porque você também será julgado. Não julgue porque não foi dotado com essa capacidade. Se julgar, será um julgamento imperfeito. E será julgado por alguém imperfeito. É melhor aprender a engolir o julgamento. É melhor aprender a relevar. É melhor aprender a perdoar. Perdoe o sol que fugiu num dia frio. Ele estava empanado por densas nuvens. Perdoe a chuva que não veio quando você mais precisou. Ela estava sendo derramada em terras mais áridas. Perdoe a noite que deu lugar à aurora quando você ainda estava cansado e com sono. Ela precisa obedecer à ordem natural. Perdoe o dia que se foi quando você mais precisava da claridade. Ele precisa ceder lugar ao descanso da noite. Perdoe a pessoa chata que lhe encheu de bobagens e ofensas. Ela estava saturada pelas pressões que sofria. Perdoe sempre, mas nunca julgue, pois também será julgado. Aquele que deixou o modelo para seguir de perto os seus passos certamente detinha o poder e direito para fazer julgamentos. Mas ele disse mais de uma vez que não veio para julgar. Acusado de gastar tempo com errantes, ele ensinou que é o doente que precisa de médico. Acusado injustamente e ofendido de todos os modos, ainda teve fibra para relevar. Mais do que isso, ainda rogou perdão aos seus próprios algozes e assassinos. Era perfeito, mas conviveu com a imperfeição. Não errava, mas suportou os erros dos outros. Nunca precisou pedir perdão, mas perdoou sempre. Foi julgado injustamente, mais injustamente ainda condenado. Mas deixou a justiça ser feita por quem deveria. Não ensinou por palavras apenas. Seu modo de agir ficou indelevelmente marcado nas mentes de quem vê vantagem em imitá-lo. Ficou bem plantado nos corações dos mansos que preferem conceder o perdão em vez de um julgamento apressado. Na pior das hipóteses, conceda o benefício da dúvida. Você não conhece todos os fatos. Não sabe dos sentimentos envolvidos. Desconhece as pressões sofridas. Nada sabe do estado emocional de outrem. É melhor relevar. É mais sublime acreditar no melhor. Esperar pelo melhor. Trazer à tona o amor em vez da justiça. O amor você tem. A justiça de fato não lhe pertence. E quando você precisar, e você vai precisar, vai querer que lhe apliquem o amor. Terá certeza que a justiça humana é injusta. Quando você precisar, e você vai precisar, vai preferir o perdão ao julgamento. Por isso, parai de julgar, para que não sejais julgados. Pois, com o julgamento com que julgais, vós sereis julgados.

profetiza e declare: esse avivamento, esse avivamento está sobre mim, está sobre a minha casa. Essa promessa é para mim, em nome de Jesus.

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0: Continue comigo aqui, Nando Pinheiro, Unidos pela Fé. Daqui a pouco eu vou voltar trazendo mais músicas para você. 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
1: 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Versículo do dia. Estamos chegando com mais um versículo do dia. Abra seu coração para a palavra de Deus. A minha carne e o meu coração desfalecem, mas Deus é a fortaleza do meu coração e a minha porção para sempre. Salmo 73, 26.
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0: Se você crê nessa palavra, aplaude o nome do Senhor Jesus. Aleluia. Glória a Deus. Vamos juntos, gente. Unidos pela
1: 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Que bom que você está junto comigo. Daqui a pouco tem muito mais para você aqui, Unidos pela Fé. Apresentação de Nando Pinheiro.
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0: pagará.
1: É, Jesus.
0: Quando Deus nos chama de luz do mundo, Ele nos compara com chama de lamparina. Lamparina tem pavio que queima do lado de fora e todo mundo vê, mas o que mantém a chama da lamparina acesa é o azeite que ninguém vê do lado de dentro. Não adianta a gente ter pavio pegando fogo do lado de fora e ter só isso, porque pavio sozinho pega fogo, mas o fogo logo para de pegar.

0: É muito bom tê-lo aqui em nosso programa Unidos pela Fé, com a apresentação de Nando Pinheiro. Daqui a pouco estou de volta aqui, Unidos pela Fé.
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3: Vivemos num mundo carregado das mais variadas contradições. O homem passa a vida inteira construindo casas e não tem a sua própria casa para acomodar a família. Outro enfrenta o sol abrasador e as chuvas torrenciais para conseguir o produto que alimenta o mundo e vive subnutrido por falta de recursos. Ainda aquele que passa a vida fazendo a plateia morrer de rir, enquanto ele mesmo morre de chorar com as agruras da sua vida. É assim. São os palhaços do mundo. Nós somos os palhaços de um sistema que agoniza e tenta sobreviver à custa das palhaçadas que nos vitimam. Um sistema sem sistemas nas mãos de governantes desgovernados. Certamente não funciona. O trabalhador não recebe o mínimo percentual que deveria requerer a dignidade do seu trabalho. Mas aquele que deixou um modelo para seguir de perto seus passos afirmou que o trabalhador merece o seu alimento. Essa afirmação tem gerado práticas erradas por parte daqueles que sempre puxam a brasa para sua sardinha e tem tirado o alimento da boca de muitos trabalhadores. São coisas do sistema sarcástico em que vivemos. Existe hoje um número muito grande de pessoas que vivem dependentes de recursos doados por fiéis de suas denominações religiosas. E quanto maior o patrimônio dessas denominações, maior o incentivo para as grandes doações. Naturalmente, maiores são as suas despesas. Uma das bases que costumam usar para justificar a sua dependência é essa afirmação feita pelo grande mestre. Costumam repetir jocosamente as palavras dele: o trabalhador merece o seu alimento. Ocorre que existe uma diferença estonteante entre o trabalhador mencionado por ele e o trabalhador dos nossos dias. Quando fez essa afirmação, ele havia acabado de dar instruções aos seus seguidores sobre como deveriam executar a obra. Que ele estava lhes comissionando a cumprir. Interessante foi a conclusão de parte das instruções que lhes dava. Ele os orientou a dar de graça quaisquer serviços prestados relativos à transmissão de seus ensinos. Foi bem longe no esclarecimento. Disse-lhes que não deveriam adquirir nem ouro, nem prata, nem cobre para os bolsos dos cintos, nem alforje para a viagem, nem duas peças de roupas interior, nem sandálias, nem bastão. E foi aí que concluiu afirmando que o trabalhador merece o seu alimento. Para entender a ideia por trás de toda essa orientação, é preciso voltar no tempo e ver como as coisas aconteciam naqueles dias. Aqueles primeiros enviados visitariam pessoas apenas dentro do território de Israel. Era o seu próprio povo e, por tradição, tinham a hospitalidade por costume. Eles poderiam, sim, aceitar essa hospitalidade, mas não receber qualquer coisa em paga de seus serviços prestados. Além do mais, eles gastariam todo o seu tempo naquele trabalho. Não era o caso de viver a usufruir a vida e gastar algumas horas durante algumas noites da semana com algum culto religioso. O seu tempo estaria sendo usado integralmente a favor da obra a que estavam sendo designados. E ainda mais profundo é que ele disse que o trabalhador era merecedor do alimento e não da manutenção da sua vida. Muito menos, naturalmente, de luxos e extravagâncias desregradas e pessoais. Muitos em nossos dias, que acreditam em tudo o que ouvem, entendem que devem doar dinheiro a instituições para cuidar de seus líderes. Infelizmente, são expostos às passagens das Escrituras que supostamente trazem essa exigência. O que não sabem, porém, é que são passagens dirigidas a pessoas de outros tempos, para objetivos totalmente diferentes dos que hoje estão em exercício. Também conhecem muito bem essas passagens, mas nunca foram informados da orientação daquele que chamam de Senhor. orientações para que recebessem de graça qualquer serviço que lhes fosse emprestado. A instrução para os enviados era para que fossem as pessoas levando o conhecimento que haviam recebido e foram ordenados a transmitir, mas que fizessem isso, no máximo, em troca do alimento. Outra coisa que faz com que pessoas incautas tirem da boca dos filhos para fazer suas doações é o fato de que muitos desses líderes se autoproclamam detentores de altos títulos. Argumentam eles que pessoas importantes assim no serviço do Senhor precisam do melhor, pois são servos daquele que é o dono de tudo. Fazem crer a ser um vitupério para o nome de Deus caso andem por aí perdidos no anonimato e na simplicidade. Mas aí voltamos novamente ao passado. Como agia e vivia aquele que deixou um modelo para seguir de perto seus passos? Não era ele produto da maior simplicidade conhecida? Não era ele humilde o bastante para nem sequer aceitar algum título que distinguisse dos outros? Não ensinou a quem quisesse segui-lo que deveriam estar contentes com sustento e cobertura? Parece então que alguma coisa anda definitivamente errada em nossos dias. É aí que refletimos sempre na necessidade de colocar à prova o que escuta. Os ouvidos ouvem apenas, mas é o seu cérebro que tem a obrigação de raciocinar, de questionar, de entender. Não ande por aí como alguém que vive jogado de um lado para o outro todo vento de ensino, como alguém que se delicia em admirar personalidades. O maior homem que já viveu não aceitou pompa, não viveu em luxo, não acumulou riquezas, não tinha onde deitar a cabeça. Não poderia ser diferente. O que é gerado pelo sistema contraditório e injusto em que vivemos só poderia funcionar com o próprio sistema. Em nome daquele que deixou um modelo para seguir de perto os seus passos, se processam muitos absurdos em nossos dias. Você não precisa ser vítima deles. Aprenda a discernir o que veio de fato dele. Preste atenção ao que escuta, ao que vê e ao que é feito em nome dele. Você tem em mãos a expressão da verdade. Você tem o testemunho da história. Está registrado. Veja se é isso mesmo. Veja como vive quem diz que vem em nome dele. O que vem de fato em nome dele vem de graça. Esse acredita que o trabalhador merece o seu alimento.

0: Muito bom.
1: Atenção!
2: Sim!
1: Vocês querem louvar?
2: Sim, senhor!
1: Vocês estão com sono?
2: Sim, senhor!
1: Então vou desligar o som.
2: Ah!

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0: Muito obrigado por estar junto comigo nesse programa que é, sem dúvida nenhuma, um dos melhores programas do rádio. Um momento para você ser grato pela sua vida. Daqui a pouco eu volto com muito mais aqui, Unidos pela Fé.
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4: Toda corrida tem uma meta. Toda corrida acaba em uma faixa de chegada previamente estabelecida e ali colocada. Muita gente, porém, caminha pela vida sem ter onde chegar. Anda sem saber para onde está indo. O tempo está sendo perdido. Mais do que isso, a vida está sendo perdida, pois tempo é vida. É preciso ter metas previamente estabelecidas. Depois é preciso focar nessas metas e não se permitir desviar por nada desse mundo. Pode ter muitos objetivos, vários pontos marcados na sua trajetória, mas nunca misturar a ordem antes demarcada. Caso contrário, irá apenas golpear o ar. Não chegará a lugar algum com o devido proveito. Novamente, aprendemos com aquele que deixou um modelo para seguir de perto os seus passos. Bem, sabemos que ele preparou seus seguidores e deu-lhes ordens de transmitir o aprendido em toda a terra habitada. Isso seria uma obra e tanto, mas deveria haver ordem na expansão. O começo foi bem discreto. Deu aos encarregados dessa transmissão de ensino uma ordem que faz pensar. Não vos desvieis para a estrada das nações. Já pode começar a se concentrar nessas palavras. Não vos desvieis. Repare que eles tinham uma rota traçada. Tinham uma meta a ser cumprida. Tinham que focar nela. Não podiam permitir que nada desviasse a sua direção. Conhecendo aquele grande instrutor, sabendo que tudo o que ele fazia cobrava o devido proveito, seus seguidores entenderam, certamente, que havia muitos motivos para aquela orientação. E havia mesmo. Primeiro, que eles precisavam alcançar inicialmente as pessoas da nação de Israel. Isso em si já ensinava uma boa gama de muitas outras lições. Aquela nação fazia parte do povo pactuado de Deus. Havia de pé a promessa de que, do seu meio, sairia o grupo de pessoas que comporia o futuro governo de toda a terra. Havia também a promessa de que, como povo, jamais seria extinto. Haveria, pois, de ficar nem que fosse um restante representativo. De modo que a primeira fase daquele trabalho ímpar de divulgação deveria alcançar, primeiro, apenas aquela nação. Aí se nota a importância do foco. Havia todo o desenrolar de um propósito muito tempo antes delineado. Muitos anos haviam se passado desde que fora estabelecido esse pacto com os antepassados daqueles que ora viviam. Mas nada havia mudado. O próprio representante de Deus estava ali agora, investido de grande poder para executar o que melhor lhe conviesse. Mas não havia abuso de poder. Não havia arbitrariedade. O que fora estabelecido teria que ser cumprido. Por isso, o que aquele homem chamou de boas novas do reino teriam que chegar primeiro àquele povo. Isso é foco. Isso é determinação. Isso é não permitir que nada, absolutamente nada, interfira na direção assumida. Aquele homem estava sendo rejeitado por toda aquela nação. Não estava sendo aceito, embora tivesse todas as credenciais que provam a sua identidade. O orgulho, a arrogância, o abuso de poder, a ambição, o desejo desmedido de estar em evidência, tudo contribuía para aquela rejeição. Ele sabia que teria maus bocados a enfrentar pela frente, mas nada mudava o propósito antes estabelecido. Nada mudava a promessa feita no passado distante. Aquele povo ainda tinha oportunidade de remissão. Daí a razão daquela ordem clara e direta. Não vos desvieis para a estrada das nações. Mas ide antes, continuamente, as ovelhas perdidas da casa de Israel. Fantástico! Isso é foco. Isso é saber onde se quer chegar. Isso é não se importar de pagar o preço, seja ele qual for, para atingir a meta antes estabelecida. É por isso que, ao traçar a sua meta, você tem que saber o que está fazendo. Tem que saber se a chegada fará valer a pena os dissabores da caminhada. Tudo tem seu preço. Você precisa saber se o preço pago compensa o valor do produto. Você tem que saber o que realmente quer. Tem que saber onde vai de fato chegar. E outra vez eu aviso: não acredite em tudo o que ouve. Quem acredita em tudo o que ouve passa a vida a escutar o que não precisa. Passa a vida sem saber o que exatamente é vida. Fica a esperar pelas fantasias criadas por contistas e romancistas mascarados de religiosos, a elevar almas sofridas e carentes de alívio. Quando se está caído em um abismo, se agarra até um ramo de espinhos. É assim que caminha hoje a nossa humanidade, despencando em um abismo de tristezas e incertezas. Mas não precisa ser assim com você. Aquele que deixou um modelo para seguir de perto seus passos, deixou as marcas no caminho, deixou o modelo. Mas você prefere muitas vezes ouvir o que florearam a respeito dele. É mais leve. Saber mesmo a verdade envolve mais responsabilidade. Afinal, ele deixou algumas ordens que precisam de cumprimento. Aí está o problema. Cumprir essas ordens tira as pessoas do conforto dos rituais e leva a executar o que ele mandou. Mas deixa essa conversa para outra ocasião. Entenda agora a necessidade que você tem de foco. A necessidade que tem de escolher sabiamente o que quer da vida. A necessidade de traçar a sua rota e depois não permitir que nada, absolutamente nada, o demova da sua direção. Você tem que aprender com aquele que deixou um modelo para seguir de perto os seus passos. Foi ele quem ensinou: não vos desvieis.

0: Chegando ao final do programa Unidos pela Fé, você ouviu o melhor da música gospel comigo, Nando Pinheiro. Deus abençoe a cada um dos nossos ouvintes que sempre esperam o nosso programa para renovar suas energias no Espírito Santo, para que possa sentir a presença de Deus ao ouvir músicas que elevam o espírito. Um grande abraço e que Deus abençoe imensamente cada um de vocês.
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3: Estamos chegando com mais um versículo do dia. Abra seu coração para a palavra de Deus. A minha carne e o meu coração desfalecem, mas Deus é a fortaleza do meu coração e a minha porção para sempre. Salmo 73, 26.
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6: alô família cristã, tô chegando para mais uma edição do nosso Louva aí, é pra louvar, é pra adorar o nome do Senhor Jesus. Bom fim de semana pra todo mundo aí, toda a nossa equipe, estamos por aqui trazendo pra você a melhor sequência musical gospel do seu rádio. Muito prazer, sou Marcos Santos e a gente vai por aqui, ó, caminhando com Jesus. Tá bom? Pode participar com a gente, pode interagir. Pede o seu louvor favorito que a gente vai louvando por aqui. É o Louva aí, começando a partir de agora. Você pode ficar à vontade, pode navegar no nosso site, pode visitar também nosso Instagram, pode visitar também. Aproveita, baixa o aplicativo aí da nossa rádio. Beleza? Bora começar então o nosso Louva aí, chegando a primeira sequência. Bora? Bom fim de semana. Aumenta aí.

Obrigado pelo seu carinho, obrigado pela sua audiência. Você tá aqui no programa Louva Aí. Abrimos muito bem com a nossa primeira sequência musical aqui do seu rádio. Você pode falar com a gente através das nossas redes sociais, pode bater um papo com a nossa equipe por aqui. Fique à vontade, tá? Bom fim de semana pra você que tá em casa, você que tá trabalhando, pra você que tá de férias. Muito obrigado pelo seu carinho aqui com a gente neste fim de semana, aqui ligado na nossa rádio. Deus tá sempre com você. Vamos louvar sempre ao nosso Senhor Jesus, pedindo por descer por todos nós. Tá bom? Forte abraço, chegando mais uma sequência pra você aqui no nosso Louva Aí. Aumente o volume.

Enquanto nós cantamos isso, Senhor, envia sua glória nesse lugar. Comece a materializar sua glória nesse lugar. Comece a liberar os seus sinais. 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

0: deixando aqui, gente, a nossa meia hora de música. Já, produção. Tem que ir pro intervalo, é isso? Pro intervalo. Intervalo chegando. Eu volto já. Segurei, ó. Ei, é rapidinho, hein? Vou ali tomar água, pegar um cafezinho na cozinha. Tem mais uma sequência. Ó, se eu fosse você, eu não perdia. Segurei, volto já.
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sempre com ele, né? O nosso Seu Jesus. Tô te aguardando por aqui, dá tempo, hein? Dá tempo, vamos pra nossa última meia hora do nosso Louva e Aumenta.

0: Senhoras e senhores, Israel Salazar!
1: Opa, esse é o Loba aí, o programa da família brasileira. Que bom, hein, que você tá por aqui com a gente. Abraçar os meus amigos dos aplicativos, sempre ligado aqui com a gente na nossa programação aí, tá bom? E aí, como é que tá seu fim de semana? Conta aqui pra gente. Estamos aqui te aguardando. Segue também nossa rádio no Instagram aí, tá bom? Fique à vontade, pede o seu louvor. A gente vai musicando aqui o seu finalzão de semana. Tá certo? Vamos de música? A música, a presença do Senhor não para por aqui. Bom fim de semana!

0: Jardim Produção. Gente, que prazer, tá? Ver vocês por aqui. A gente volta a se falar no próximo fim de semana, tá bom? Curta bastante aí seus amigos, sua família. Não deixe de ir no culto e muito mais. Até a próxima. Fui!
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Começando mais uma programação ao vivo aqui junto com você. Gratidão, gratidão, família do Rael Tuvale. Vem junto com a gente aqui, ó. Aqui você tem oportunidade, aqui você pode trazer uma mensagem. Bom dia, família Dorai.

Glória a Deus! Começando então mais uma programação maravilhosa aqui pra mim e pra você, aqui na sua Rádio Dorael Tovale. Bora! Bom dia família! Hoje, dia 14/9/2026, 8:03, começando uma programação maravilhosa aqui pra você. Eu espero que seja um programa maravilhoso, porque você vai ajudar, você vai trazer participação. Talvez você diga, não vou não. Fica tranquilo, fica em paz. Com certeza tem pessoas que vão ter uma bondade no coração de dar um alô, um bom dia, uma palavra de perdão, uma palavra de cura, uma palavra de libertação para alguém. E o dia dessa pessoa ainda vai ser melhor daqueles que negam a palavra de Deus. Amém? Que Deus abençoe grandemente em nome de Jesus. Eu creio que esse dia, essa semana, seja uma semana maravilhosa. Mais um dia para o meio do mês, né? Chegando já na metade do mês de setembro e o frio ainda não foi embora, né? Aqui na cidade, frio, tempo nublado, parece que tem trovada vindo para tudo quanto é lado, não vi a previsão do tempo, mas não custa aqui a gente pegar, dar uma olhadinha aqui como é que tá a previsão do tempo aqui para nós, aqui ó. Temperatura aqui 12 graus nesse instante aqui em nossa cidade. Parece só tá nublado, né? Só tá nublado o tempo aqui. A máxima 15, mínima 10. Amanhã já muda, mínima 8, máxima 21. Quarta, máxima 22, mínima 9. Quinta, máxima 11, 20, a mínima 11. A sexta-feira, vamos dizer que vai achar mais frio então que esse número, né? A máxima 21 e a mínima 12. A sábado, chuva já de novo, né? Vai dar um dia lindo de sol, terça e quarta. Mas sábado, domingo, segunda de semana que vem, trovadas. Bastante chuva de volta aí também, né? Para a previsão do nosso tempo para o dia de hoje. Vamos ver aqui o nosso tempo no dia de hoje. Vento 3 km por hora aqui para nossa cidade, tá família? Nós estamos em Taió, Santa Catarina, né? Rajada de vento até 15 km por hora, máximo, né? Quem mais aqui? Vamos ver aqui, ó. Vamos ver aqui dois, Henrique. Não, deixa que a vó faz lá. Previsão de chuva 1 milímetro, 0,1 milímetro, ou seja, quase nada de chuva aí também. Bora família, então... A gente está falando aqui da previsão do tempo para sexta, sábado, domingo, mas o dia de amanhã só a Deus pertence. O dia de hoje, Ele nos concedeu, assim como concedeu o dia de ontem. Por hoje, estamos aqui, para a honra e glória de Deus. Amém? Que você possa ter um ótimo dia, ótima semana. Muito obrigado pelo carinho, muito obrigado por estar ouvindo a gente. Aonde quer que você esteja, capaz, nosso Senhor Jesus, esteja no teu coração. Deuteronômio 3, versículo 22. Não tenham medo deles. O Senhor, o seu Deus, é quem lutará por você. Deuteronômio, capítulo 3, versículo 22. Para mim e para você, aqui na Rádio Adorai Alto Vale. Que Deus te abençoe, meu irmão, minha irmã. Vamos começar a programação, então, dizendo, Senhor Deus, obrigado por mais um dia, mais uma semana. Perdão que a voz não está legal, mas estamos aqui, Senhor, te adorando, te exaltando. Receba nossa adoração, Senhor, para que possamos cada vez mais cultuar o teu santo nome para todos sempre. Amém. Pois tu és digno, Deus, de toda honra, digno de toda glória, para todos sempre. Amém. Amém. Aleluia. Obrigado, Senhor Jesus. Pela fé, Tony Tito.

0: Muito bem, já que não tocou outro louvor em seguida, então estamos aqui novamente ao vivo aqui na Rádio do Raito Vale, né? Deus abençoe grandemente a tua vida, né? Obrigado de coração pelo carinho. E você, tem deitado na cama e perdido o sono também aqui, ó, né? Busque a Deus, ore a Deus que isso tudo passa. A nossa alma acorda muitas vezes a gente, pra gente orar na madrugada, buscar a Deus, né? Literalmente, a gente acorda na madrugada para orar. Daqui a pouco você tá dormindo, daqui a pouco repara, meu, o que eu tô acordado? O que está acontecendo que eu tô acordado nesse instante? É a alma pedindo para orar, então ore. Não, ah, mas eu não posso, irmão Eloy, eu não consigo sair da cama, eu não consigo dobrar meu joelho. Ore, simplesmente ore, né? Melhor posição para orar, claro que é de joelho, é sempre melhor em respeito a Deus, mas se não tem como, curva a cabeça ou simplesmente fique deitado, por exemplo, de barriga para cima, tentando imaginar que Deus está no alto céu te ouvindo, que Ele está ao teu lado te ouvindo, e com certeza você vai sentir a presença dEle. Ele é maravilhoso, a Ele é toda honra, a Ele é toda glória, e tenho certeza que a presença de Deus não te abandona. Ele jamais vai te abandonar enquanto você estiver orando, enquanto estiver buscando. Mas infelizmente, se tiver um pecado, ai, ai, ai, os dias são curtos, a vida é finda, e desse jeito pode chegar antes da hora, né? Que Deus abençoe grandemente, que você possa buscar cada vez mais de Deus. Hoje vamos ter uma visita. Maravilha, perdão. Perdão, está com irritação na garganta. Hoje vamos ter uma visita bem, muito linda aqui na rádio também. Vai trazer de certo aqui uma mensagem para nós aqui também. Não vai resistir, né? Bom dia família. Uma surpresa para todos vocês aí, né? Eu duvido vocês saber quem é ele. Quem é ele? Eu não sei se vem ele, vem o casal, quem vem. Mas quem que vai vir aqui trazer uma mensagem para nós no dia de hoje? Aqueles que gostam de adivinhar. Deus abençoe. Bora lá, família do Raito Vale. Vamos ver quem está com nós conectado aqui já nessa manhã. Mandando aquele alô para nós. A Rebeca já está aqui. E hoje a Rebeca está daqueles dias que não está tudo certo. Que parece que acordou um pouquinho revoltada. Mas já está aqui junto com a gente também, né? Bom dia, Rebeca. Rebeca, bom dia. Não quer dar bom dia pro vô, então vai dormir. Quem está junto com a gente aqui, mandando aquele alô desde manhã cedinho aqui, junto aqui, ó. Vamos ver lá, como sempre, de madrugada, irmã Emília, orando por nós. Maria Luísa Bosqueto aí também. Quem está mais aqui orando por nós da madrugada aqui também? Arlene. Bom dia, Arlene. Isso aqui foi ontem à noite ainda, tia Eloy. Acorda, isso aqui é de madrugada, cadê? A irmã Cláudia Castro foi a primeira hoje, né? Trazendo aqui uma pregação. Bom dia, Cláudia Castro. A irmã Liriana, bom dia. Dirce Virz, Vitor Marçum, Liriana de Itaió, Cláudia Castro de Papanduva. Quem mais aqui? Maria Luísa Bosqueto, feliz segunda-feira, ótima semana. Ela que é de Monte Castelo, abraço para ela, pro pastor marido também. A Arlene de Itaió, Mateus 1:21. E ela dará à luz a um filho, e lhe porá o nome de Jesus, porque ele salvará o seu povo dos seus pecados. Oh, glória a Deus, amém, né? Deus abençoe, obrigado, Arlene. A irmã Miriam, Arlene que é de Itaió, né? A irmã Miriam de Vitor Meirelles, ela que é mãe do Pedro Henrique, do Luiz Miguel, né? Do João Gabriel e do Davi Lucas. A paz do Senhor, ela mandou para nós aqui. Quando Deus está no comando, o impossível acontece. Amém, Deus abençoe. E a Arlene hoje está com vontade de me mandar mensagem, que bom, né? Ela mandou para nós Deuteronômio 6:4-5. Ouve Israel, o Senhor, nosso Deus, é o único Senhor. Amarás, pois, o Senhor, teu Deus, de todo o teu coração e de toda a tua alma e de todo o teu poder. Glória a Deus, aleluia, Jesus. Obrigado, né? Meu amigo Paulo estava sumidinho. Ah, olha que chute. O amigo Paulo estava sumidinho que nem moeda de um real, né? Moeda de um real não, moeda de um centavo. Tava sumido o homem aqui, ó. Aqui, mandou aqui, ó. Bom dia, meus amigos, irmãos. Deus abençoe nosso dia. Que tudo se concretize neste dia para o crescimento do reino de Deus na minha e na sua vida, em nome de Jesus. Amém. Obrigado, irmão Paulo. Deus abençoe grandemente tua vida aí também. Gratidão. Irmã Quitéria, bom dia. Ela que é de Ilha Solteira, São Paulo. O irmão Paulo Cardoso, ele é de Concórdia, Santa Catarina. Muito obrigado. Deus abençoe grandemente, né? Vamos aqui, ó. Vamos ver aqui o nome aqui. Vamos ver aqui. Dona Quitéria, de Ilha Solteira, São Paulo. Bom dia.
1: Bom dia, povo de Deus. Bom dia, bom dia. Bom dia, Lói. Bom dia, né? Que nessa segunda-feira que seja um dia bem abençoado para todos nós. Bom dia, Cauane. Bom dia, Lói. Bom dia, Eliane. Bom dia para todos vocês. Para todos, pastores, pastoras. Em nome do Senhor Jesus Cristo. Que Deus te abençoe, Lói. Deus que abençoe a tua casa, abençoe a tua vida. E sempre que Deus guia teus passos, que Deus sempre te dá livramento. Nada de mal te aconteça. Deus te livra de todos os males, em nome do Senhor Jesus Cristo. Deus abençoe as irmandades, todas as irmãs, pastoras, em nome do Senhor Jesus.
0: Amém! Obrigado, irmã Quitéria. Perdão, família, minha voz hoje não tá legal. Tô com aquele início de gripe, sabe? Tá bem chato, mas muito obrigado aí participando, glória a Deus, né? Maria Luísa Bosqueto, primeiramente quero mandar um abraço especial para a irmã Quitéria. Irmã Quitéria, muito obrigado por essas bênçãos. Eu quero que a senhora saiba que é muito importante essas bênçãos que você traz para nós todos os dias aqui. Obrigado mesmo aí, tá? Gratidão. Maria Luísa Bosqueto mandou aqui, ó, segunda-feira, entregue sua semana nas mãos de Deus, caminhe sem medo. Feliz segunda-feira, bom dia. Gratidão, família do Araioto Vale. Irmã Eloy de Itapuá, bom dia.
2: A paz do Senhor Jesus, irmão Eloy.
0: Amém.
2: Bom dia, família Dorai. Bom início de semana a todos nós. Graças a Deus, mais um dia de vida que o Senhor Jesus nos concede. Hoje não estarei participando do rádio porque eu tenho dentista, não sei que horas volto. Então, que Deus abençoe o dia e a semana de cada um dos irmãos, em nome do Senhor Jesus.
0: Amém. Amém, irmã. Deus abençoe. Boa consulta lá no dentista. Deus abençoe grandemente, né? Que possa resolver tudo que precisa resolver. Que fique bom, sem dor, né? Glória a Deus. Obrigado por estar aí justificando. Só para as pessoas novas que estão ouvindo a rádio, quando você ouve aqui alguém justificando, ah, hoje eu não posso ouvir, ou alguns colocam assim, ó, eu tenho que sair, mas volto logo. Sabe quando você sai de casa e fala para a família, olha, eu vou ali buscar na verdureira, buscar verdura, já estou de volta, eu vou na padaria buscar pão, tá? Precisa mais alguma coisa, né? Apesar que aqui, para nós aqui, a padaria aqui é um pouco mais longe. E a gente daí pede, que nem hoje de manhã, pede para trazer um pão fresquinho, que a Sandra vem trazer, a Rebeca, aí ela traz um pão fresquinho, né? E peço para ela trazer, já passo o Pix, pago também, para aqui, para nós lá buscar, dá 8 km, se ir voltar, 8 km para buscar um pão, né? Então, é assim, claro que a minha esposa faz direto, mas tinha muita visita final de semana, não deu tempo, mas foi benção também, né? Gratidão. Vamos aqui, tem participação, só para ver as famílias que eu estava falando, a família do Araioto Vale, os irmãos que ouvem a rádio do Araioto Vale, eles se respeitam assim, ó, como é uma família. Eu vou ali e já volto. Hoje não consigo ouvir, né? Manda mensagem assim, irmão Eloy, hoje eu não posso ouvir a rádio aqui porque eu tô indo trabalhar. A irmã Gessi, irmão Eloy, eu não vou ouvir a rádio porque eu vou para a roça. Igualmente a irmã Noeli, estou indo para a roça. A irmã Maria Luísa também, mesma coisa. Ó, hoje eu não consigo ouvir a rádio porque eu tenho que ir tal lugar, né? É respeito o nome disso. Parabéns mesmo. Fico muito surpreendido com o que vocês fazem aqui com a gente aqui. Gratidão, gratidão a todos vocês. Quem está aqui junto com a gente? Denise Kreitloff, de Itaió. Bom dia, na paz do Senhor. Gostaria de ouvir oração com Quarteto Gilliard. Ofereça a todos os ouvintes. Abençoado dia a todos. Ficou muito legal a música de abertura da rádio. Top demais. Muito obrigado, Denise Kreitloff. Deus abençoe grandemente, né? E ontem na série que nós estávamos assistindo lá do 10 Mandamentos, lá, tem um rapazinho muito parecido com o Mateus lá, né? O filho lá, o neto do que era o joalheiro do palácio lá. Né? E ontem ele casou. Já pensou o dia, irmã Denise Kreitloff? Vai ser de correr lágrimas assim do lado, assim, emocionante, né? Oh, glória a Deus, né? Vi ele semana passada, passei por ele, claro, no desfile, né? Mas depois passei por ele na frente do trabalho, parei. Eu falei, por acaso, vai passar algum bombeiro por aqui logo? Ele deu aquele sorriso pra gente, cumprimentou a gente com essa educação, Denise e Harry, que vocês passaram para ele. Muito carinho, nós estamos por ele, sabe disso, né? Glória a Deus. E tinha mais gente no carro, ficou emocionado também, mas a gente deixa quieto, muda de assunto e vamos tocar louvor aqui. Bora, família! Vocês são as bênçãos da nossa vida aqui, gratidão, glória a Deus. Vamos em frente aqui, né? Esse louvor, esse louvor aqui, ó, é lindo para vocês também, com o Quarteto de Gilliard. Cantor. Canção linda, linda, linda para refletir nesta manhã aqui também. Glória a Deus, aleluia. Olha só, oração, Quarteto Gilliard, canta para nós.

Muito bem, estamos de volta aqui na sua Rádio Dourado Vale. Vem junto com a gente. Olha a hora certa, você está aqui conectado junto com a gente, mandando aquele alô. Gratidão, família. Gratidão, gratidão por você estar aqui mandando aquele alô. 8 horas 46 minutos. Tem participação, tem gente mandando aquele uai para nós aqui, aquele alô, né? Falar disso, não tem ninguém de Minas que ouve essa rádio, não. É, cadê o povo mineiro? Não tem ninguém, não? E gente, né? Onde que está aqui? Onde que está aqui? Mandando aquele alô, vamos ver. Quem mais está mandando aquele bom dia para nós aqui também? Gratidão, família, gratidão. Bora lá que...

Vamos ver quem está mandando aquele alô para nós aqui nesta manhã. Manda seu alô para cá, 4798441-6656, 4798441-6656. Glória a Deus, obrigado família, por mais uma manhã, todos nós juntos aqui também, né? Deus abençoe grandemente. Pastor Paulo de Blumenau, não tenho medo deles, o Senhor, o seu Deus, é quem lutará por vocês. Deuteronômio, capítulo 3, versículo 22. Bom dia, um dia iluminado pelo Espírito Santo para você. Muito obrigado, obrigado coração, Pastor Paulo, lá da Igreja Assembleia de Deus, Rosa do Sarão, Blumenau, conectado junto com a gente aí também, né? A irmã Andresa, ela mandou aqui a paz do Senhor, povo de Deus, bom dia. Eloy, família Adorai, estou no meu trabalho passando roupa e ouvindo a rádio. Uma semana abençoada para todos nós. Deus abençoe, irmã Andresa, bom trabalho, Deus abençoe grandemente. Em nome de Jesus, Deus abençoe toda a família, seu Sandro lá também, a irmã Lili, toda a família do seu Sandro, né? Deus abençoe grandemente. E também, claro, o esposo da irmã Andresa, o irmão Gilson. Deus abençoe, saudades. Deus abençoe. Estão devendo a visita aqui, tá, irmã Andresa? Estão devendo, tá bom? Marquei para vir aqui em casa também. É, meu irmão em Cristo Jesus, Paulo Cardoso, de Concórdia. Concórdia, né? Às vezes vem as lutas, mas a vida tem altas e baixas, às vezes está tudo certo, às vezes precisamos parar, pensar, buscar a Deus para tomar as decisões certas, entrar no particular com o Pai, falar com Ele para não tomar decisões erradas. Abraços do meu amigo Eloy, Deus abençoe o Senhor e sua família. Tamo juntos, muito obrigado, grande amigo e irmão Paulo Cardoso de Concórdia. Grande caminhoneiro, tá aí no seu caminhão dando uma carona pra gente. Gratidão. Um abraço especial também para a esposa dele, a Ciliane, tá lá trabalhando no hospital aí também. Deus abençoe grandemente a vida de todos vocês, né? Tem louvores a pedido aqui. Quem canta a Maria Luísa pedindo louvando a Deus, nosso Senhor, né? Vamos achar isso aqui, ó. Adoradores. Vamos achar já esse louvor aqui também. E também o céu é uma... O céu é a última morada. Já vou achar esses louvores aqui pra vocês aqui também. Esse aqui é o Amarildo que gravou esses dois louvores lindos aqui também, como gravou aqueles dois louvores lindos aqui pra rádio. Aliás, três, né? Deus abençoe. Irmã Nilda, de Ilha Solteira, São Paulo. Bom dia, família. Graça e paz. A Morgana de Souza, junto com a gente aí também. De férias, com os pés pra cima no sofá. Conversando com a dona Rosinha, batendo papo. Coisa boa, né? Morgana de Souza ouvindo. Dona Rosinha foi pra consulta com o Cláudio. Um abraço pra vocês. Obrigado, saudades vocês, Morgana. Dois final de semana sem vir aqui, né? Chinelo já vai ter a marquinha da Havaiana. Fica tranquilo, tá? Deus abençoe. Obrigado de coração estar aí junto com a gente. Achar esse louvor aqui, então. Vou soltar um louvor aleatório e já solta esse louvor aqui que a irmã Maria Luísa pediu aqui também, né? Deus abençoe grandemente. Thaís Helena, a história que ninguém contou.

Opa, belíssima canção, né? Glória a Deus, que linda canção aqui para a Rádio Dourado Vale, junto com o Amarildo. Olha só, procure lá Amarildo Will Hulk, né? Will Hulk. Deus abençoe grandemente, né? É o esposo da Maria Luísa Boschetto, né? Que está criando esses louvores lindos aqui também. E vem mais louvor lindo para você, presta atenção. Não era isso que eu tinha salvo aqui, Tia Eloy. Não era este. Qual que era o outro? É este. Tá maior aqui, ó.

0: Belíssimo louvor com a Marildo Wilcons, né? Adoradores WK. Olha que canção linda, linda, linda, linda para você também, né? Gratidão, irmã Marildo, irmã Maria Luísa Boschetto de Monte Castelo, junto com a gente, né? Esse aqui é um medley, ele tem 43 minutos. Tá, botar aqui um pouquinho para frente, você vê, ó. Ah, não, são vários louvores em um só, um medley, né? Pra você ouvir aqui também. Gratidão, né? Gratidão. Tem mais participação? 9:09. Quem está aqui junto com a gente aqui também, aqui, ó. A irmã Nilda. Chegou a irmã Nilda, foi? Bom dia, irmã Nilda. Gratidão.
1: Bom dia, irmão Eloy, na paz do nosso Senhor Jesus Cristo, meu irmão, a paz a todos os ouvintes
0: Amém.
1: dessa rádio. Eloy, eu gostaria de ouvir um louvor com a Elaine de Jesus. Ele é capaz. E oferecer para todos os ouvintes nessa manhã de segunda-feira e poder dizer que Jesus é bom, que Deus é bom, que o Espírito Santo, ele é o nosso condutor, ele é o nosso amigo fiel e que o nosso Deus, ele é capaz. Ele vai além da expectativa humana, ele vai além do que nós sentimos, do que nós pensamos, de tudo aquilo que nós possamos idealizar, Deus é muito mais. Então eu gostaria muito de ouvir esse louvor com a Elaine de Jesus, ele é capaz de oferecer a todos que gostam do louvor, aqueles que não conhecem, que prestem atenção na letra, porque esse é o nosso Deus. Amém?
0: Amém, muito obrigado, irmã Nilda Dília Soteira, graça e paz para o Senhor Jesus, gratidão, é um louvor muito lindo, até estou tocando um playback dele aqui no fundo já também, canção maravilhosa que a gente já vai ouvir aqui junto, né? 9:10, bom dia, você está chegando aqui junto com a gente, né? A Liri, mais conhecida como Liriana, tá botando aqui, ó, muito lindo louvor aqui que a Maria Luísa mencionou acima, né? Louvor lindo. E ela começou mais outro aqui também, aqui depois dela mostrar uma foto do dia a dia das coletas dos ovos, ó. Que chique, né? Que chique, aqui, ó. Onde que está aqui? Estou na escuta, aqui, ó. Amo esses hinos, né? Eu estou na escuta. Deus te abençoe grandemente, meu irmão Amarildo. Deus é fiel, Deus seja louvado. Amém, glória a Deus. Obrigado por estar aqui junto com a gente, irmã Liriana e seu esposo, o José Luiz. Ei, que chique! Que chique! Espera aqui, ó. Vamos. Que Deus abençoe sempre. Deus seja louvado para um pouquinho. Deus te abençoe grandemente, meu irmão Marildo. Agora que misturou tudo de uma vez. A Liriana é irmã do Amarildo. E a mulher do marido é irmã do marido da Liliana. Tá tudo em parentela ali, que chique, né? Olha só, né? Hoje eles podem visitar duas vezes. Ó, Maria Luísa, usa a oportunidade para ela comer chocolate, comer os doces, né? Tu pode combinar com a Marilda de que forma? Ó, hoje nós vamos lá visitar o teu irmão, tá, Marildo? A tua irmã, tá, Marildo? Nós vamos visitar a Liriana, né? Aí vocês pegam, vão lá, enche o bucho, fora o bucho. No outro final de semana vocês voltam lá, porque tu vai visitar teu irmão. Olha que chique, que luxo! Sensacional! É, vem desse tipo, dá pra fazer duas visitas e daí no outro final de semana dá pra voltar lá de novo, porque daí já o teu marido. Eu já tô trocando marido. É teu marido, irmã Maria Luísa, que tá com saudade daí. Da irmã dele. Dá pra encher o bucho várias vezes, né? O marido do capa é meu irmão, Deus, duas vezes. Pois é, meu irmão do marido do coca, meu irmão duas vezes. Pra tu ver, né? Pra tu ver. A irmã Maria Luísa que não usou ainda a ideia de poder visitar o cunhado, depois a outra cunhada, depois o cunhado da cunhada, assim por diante, né? Deus abençoe grandemente. Glória a Deus. Obrigado, Jesus. Essa família tá unida aí junto, né? A irmã Cláudia de Papanduva, a paz do Senhor Jesus Cristo, Deus abençoe a todos nós uma semana abençoada, amém. Obrigado, pastora Cláudia, lá da Assembleia de Deus, Papanduva, Santa Catarina. Grande gratidão, né? Gratidão. Ela mandou aqui um vídeo de TikTok abaixado, daí dá pra tocar? Olha aqui, ó.
2: Novo Testamento tem início.
0: Bom
2: Marcos,
0: dia!
2: Em
0: Bom dia!
2: Seguida do Evangelho que marca. Marcos escreveu.
0: Várias mensagens aqui dizendo bom dia, bom dia, bom dia. Glória a Deus, né? Bora com esse louvor lindo aqui então com a Elaine de Jesus. Ele é capaz. Lindo louvor.

Olha o trem! Olha a canção linda para você aqui na Rádio Dourado do Vale. Olha a hora certa, exatamente 9 horas 19 minutos. Hoje tem uma palavra com a Andresa também, tá? Prepara coração que vem palavras, vem mensagens que vão edificar o nosso coração. Eu creio, hein? Bom dia, família. Bora de louvor, bora de canção. Você está aqui comigo aqui na Rádio Dourado do Vale. Eu vou seguir em frente, Antônia Gomes.

0: Louvores lindos para mim e para você nesta manhã. Que bom que você está aqui junto com a gente. Muito obrigado pelo privilégio de poder estar entrando aí na tua casa, no teu carro, teu caminhão, ônibus, onde quer que você esteja ouvindo a Rádio Dourado do Vale, no seu escritório, na sua empresa. Gratidão, Deus abençoe, viu? Quem está aqui junto com a gente, que é bom dia, paz do Senhor Jesus, ligados na rádio. Deus abençoe sempre a sua vida. Perdão. Som, ei, parou a microfonia, parou, né? Quem tá aqui junto, mandando aqui um alô pra nós aqui, ó, é o Robson e a Dilma, de Pouso Redondo, junto com a gente aí, os amigos do Irineu da Silveira. Bom dia, Irineu da Silveira tá que nem político, cada 4 anos ele aparece aqui na rádio, né? Bom dia, família Dourado Alto Vale, Deus abençoe grandemente, em nome de Jesus, glória a Deus, né? Bora, família, um abraço, obrigado de coração que tá aí junto com a gente, o Robson, né? E também a Dilma, é isso, né? A Dilma, Deus abençoe grandemente, muito obrigado de coração pelo carinho, todo o povo de Pouso Redondo tá conectado junto com a gente, povo é da igreja, faz tanto tempo que eles não mandaram uma mensagem que eu quase esqueci já o nome, né? Geração Eleita, a irmã Gessi, pastora Mari, todo o povo aí, gratidão, viu? Aqui, ó, né, que está aqui junto com a gente, gratidão. O Souza ligado junto com a gente aqui também, Deus abençoe grandemente. Souza, tá aí no trator esteira ouvindo a gente, gratidão, Souza. Deus abençoe grandemente a tua vida. Tem participação, tem gente aqui junto com a gente aqui, a irmã... que está aqui, Maria Luísa Bosqueto, aqui já falou que marido aqui, a Nilda. Que louvor tremendo, gratidão por este Deus. Glória a Deus, aleluia, amém, né? Irmã Sartotti, bom dia.
1: A paz do Senhor, irmã.
0: Amém.
1: Eu queria ouvir o hino de Mara Lima, que diz, sempre vou lembrar da coragem e do amor. Ó meu Deus, reaviva a tua igreja de novo, faz a chama arder nesse povo. Nós cantamos esse hino ontem à noite no culto de Santa Ceia, após a Santa Ceia, foi assim, tremendo. Tá? E eu quero oferecer a todos os irmãos que estão na escuta nesta manhã. Muito obrigada, Deus os abençoe na paz do Senhor. Também quero oferecer para o Ivandro e a Hélida, que estão aqui em Taió, desde ontem de manhã. Hoje mesmo eles retornarão a Itapema. Ficamos felizes pela visita deles. E um grande abraço. Deus abençoe.
2: Bom dia.
0: Amém. Amém, obrigado de coração, irmã Irma Sartotti, um abraço pro Ivandro, Deus abençoe, meu amigo, mandei mensagem para ti, mas não respondeu, certa corrida aí, né? Aí pensei que ia ganhar uma visita do amigo, mas o amigo não apareceu, Deus abençoe grandemente, Ivandro e Hélida, Deus abençoe grandemente a vida de vocês, boa viagem de retorno, né? Gratidão, Irma Sartotti, seu João Sartotti, meu amigo, que tal? Deus abençoe sua vida aí também, muito obrigado, né? Quem mais está aqui junto com a gente aqui? O Souza. O Souza mandou uma foto de visão única que nem vai dar abrir. Nem tem como abrir, né? Você recebeu uma imagem, visualização única, mas cadê a imagem? Não tem nada aqui, não tem nada. Vamos ver aqui. Provavelmente a Cal está com o telefone da rádio. Ela clicou em cima e abriu e eu não vi. Né? Então, vamos ver aqui o que deu aqui então. Manda de novo, tio Souza. Tá, quem tá aqui junto com a gente, mandando um alô também. Aqui é... Pastor Lindolfo já trouxe a mensagem para nós. Maria Luísa Bosqueto mandou a mensagem para nós aí também. Vida Vazia, ela pede com os levitas. Depois eu vou... Perdão. Eu vou soltar um louvor aqui, em especial para nossos amigos aí, as crocheteiras, tá? Um louvor muito lindo que vocês vão ver aqui também, uma homenagem para vocês, tá? E falando de Deus assim também, tá? Mara Lima, em memória,

Muito bem, estamos aqui ao vivo, aqui, olha a hora certa, são exatamente 9 horas e 59 minutos. Gratidão, família, por estar aqui junto com a gente. Manda seu alô para cá, 47 98441 6656. Esse é o nosso contato, 47 98441 6656. Tô te esperando aqui, tá? Que bom que você está aqui junto com a gente. Eu só tenho gratidão. Vamos ouvir aqui uma palavra especial com o pastor Mauro Sverlin, que ele traz uma palavra, e esta palavra já está no Facebook da Rádio Dourado Vale. Sugiro vocês ir lá também no Facebook da Rádio Dourado Vale.

0: e compartilhar as mensagens e curtir, isso ajuda muito. E que essa mensagem, cada vez que você curtir, ela vai chegar para mais e mais pessoas. Então, não perca a oportunidade, tá? Não perca essa oportunidade de estar lá no Facebook da Rádio Dourado Vale. Tá curtindo, tá compartilhando e essa mensagem vai ajudar alguém aí da sua família também. 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É, que chique, né? Deus abençoe grandemente em nome de Jesus. Ficou lindo aquele clube lá, que é a lanchonete dirigido pela Rede Touros, Mercado Lanche Saboroso, um espaço para as crianças, tem muito legal mesmo, tá? Em breve a gente vai lá fazer um vídeo bem bacana para vocês aí também, tá bom, família? Aquele abraço especial. Deus abençoe. Assim que o técnico vinha aqui e me ajudar a instalar um negócio aqui no computador, eu já pedi para ele faz 2 anos, mas ele tem uma vida corrida, sabe? Uma hora dessa deve estar coçando as frieiras da mulher dele. Deus abençoe grandemente, né? Pastor Mauro Svelink, Deus abençoe grandemente, Deus abençoe a família do seu Santo Crema, a esposa Lili, todos os seus colaboradores, todos os funcionários também. Irmã Rolda, Deus abençoe a sua diarista lá também. A irmã Andresa, que está lá passando com muito carinho as roupas também, né? Quilos, que benção, Deus abençoe.
1: Bom dia, sou pastor Mauro Svelink, da Igreja Evangélica de Confissão Luterana no Brasil, e tem uma palavra da Bíblia que para mim ela é muito importante, mas ao mesmo tempo ela é muito difícil de ser praticada, principalmente quando alguém como eu é muito falante. É aquietai-vos e sabei que eu sou Deus. Meu irmão e minha irmã, é difícil reconhecer, mas existem momentos em que o silêncio é necessário. Onde ele fala mais alto, grita mais alto do que muitas palavras. E esse silêncio, ele é necessário para quê? Para que a palavra tenha voz. Não porque não existe o que dizer, mas porque algumas palavras, elas precisam primeiro encontrar o seu lugar dentro de nós. Elas precisam ser semeadas, germinar, crescer para dar frutos. E quando nós descobrimos e percebemos esse silêncio, nós nos damos conta de que é o silêncio que aquieta o ruído, organiza os pensamentos, acolhe os sentimentos e permite que a verdade se revele sem precisar gritar, porque ele fala por si. Você já deve ter percebido que existem palavras que nascem da pressa. E muitas vezes elas doem, elas machucam, elas atropelam, elas ferem, elas destroem. Mas você também percebe e descobre que há outras que nascem da consciência. As primeiras querem ser ouvidas, querem causar impacto, querem deixar marcas, aquelas que nascem da pressa. As segundas que nascem da consciência, essas são as que verdadeiramente têm algo a dizer. Talvez, meu irmão e minha irmã, você não tenha pensado, mas o silêncio, esse aquietar-vos e saber que eu sou Deus, seja justamente isso, o espaço entre o sentir e o falar. Onde a palavra deixa de ser apenas um som e passa a carregar a presença. Meu irmão e minha irmã, quando o silêncio encontrar o seu lugar. Quando você permitir que Deus encontre o seu lugar na sua vida, então a palavra, ela finalmente encontra a sua voz. E ela então, ela age para o fim que ela foi designada. Para trazer luz, vida, esperança, dignidade, aceitação, respeito. Mas acima de tudo, ela se encarne na tua vida e faça você experimentar a presença de Cristo, porque Ele é a palavra encarnada. Com Ele, o silêncio passa a ser a expressão de uma palavra que vem do coração. Pense nisso e fale hoje através do silêncio. Amém.
0: Amém. Linda mensagem, pastor Mauro Svelin. Gratidão. Gratidão, né? Que mensagem linda. Deus abençoe grandemente. Ele tem essa mensagem todos os dias, às 10 horas da manhã, aqui de segunda a sexta. E quarta-feira ele está ao vivo aqui com a gente, aqui também, aqui na Rádio Dourado do Vale. Já já, muito mais participação. Quem está aqui mandando aqui um alô, já ainda também aqui, já, né? Eu vi que meus amigos já estão aqui também, logo, logo mando um alô para eles. Pastora Mari de Pouso Redondo, feliz, abençoado dia. Muito obrigado, Deus abençoe grandemente. Maria Luísa Busqueto pedindo louvor, Vida Vazia. Vou achar esse louvor aqui também, aqui que até vai combinar até com a palavra do pastor Mauro Svelin. Deus abençoe grandemente. E já está na agulha, então, os levitas, canta Vida Vazia.

0: É, família Dorai, que louvores lindos aqui pra gente aqui na Rádio Dorai do Vale, né? Quem está aqui junto com a gente aqui, então um abraço especial para a Igreja Geração Eleita lá em Pouso Redondo, um abraço especial também para a Igreja, aonde a Igreja de Salete, Assembleia de Deus lá, na casa da irmã Inês, um abraço, saudade da irmã Inês, Isabela, né? Sumiram, depois que a gente parou as lives, elas sumiram, Melânia de Salete também, o nosso irmão aí, o Vicente, o pai da minha, da pai da Isabela, Deus abençoe grandemente. Gratidão, né? Irmã Miriam, paz do Senhor, irmão Eloy, quero pedir o hino de pai para filho com Keila e Miranda. Deus abençoe. Adir Serviço, Vitor Marçum, bom dia, Deus abençoe. Meus amigos, mandaram alô aqui, ó, só escuta, só escuta.
1: Meu amigo Eloy, aqui encheu de água.
0: Não acredito.
1: Nós ficamos ilhados com o ônibus da escola. Mas eu não fiquei com muito medo. Eu sei que Jesus está cuidando da gente.
0: Amém.
1: Oi, meu amigo Eloy, tudo bem com você?
0: Aham.
1: Como é que foi a chuvarada desse lado? Um abração pra você, um abração pra vovó Nice, um abração pra todo mundo.
0: Olha.
1: Vovó Quitéria.
0: Deus abençoe grandemente, um abração para todo mundo, né? Parabéns, né? Olha só, tem uma parte que é ruim, uma parte que é boa, né? Vocês estão ilhados ali, mas estão sossegados, protegidos dentro de casa, né? Eu vi que foi muita chuva aí para vocês, né? Para nós aqui é menos chuva, caiu muita chuva também, mas graças a Deus parou de chover. É, quando foi que parou de chover, Eliane? Sábado à noite, né? Sábado à noite?
2: É.
0: Ou sexta à noite?
2: Sexta noite.
0: Sexta à noite parou de chover, né?
2: Vai bem mais aqui.
0: É, onde vem mais? Não há previsão hoje para hoje. Então, graças a Deus, ninguém ficou ilhado aqui. A barragem está com muita água aí também. Eu vou mandar foto aqui para vocês ali no grupo ali, ó. Ela foi aí mais de 50% de água nela, né? Então, olha só, família, quero mostrar aqui para vocês. Ana que tá aqui, botou uma foto lá aqui para vocês também. Deixa eu ver aqui as águas aqui. Olha só, pronto. Aqui, ó, meu amigo Luiz Miguel, Davi Lucas, ó a visão aqui de casa ali, ó. Olha quanta água lá na barragem. Né? Isso que daqui até lá nas águas dá 1 quilômetro mais ou menos de distância, né? Então olha quanta água que tem dentro do alagado. E graças a Deus parou de chover, né? E pelo lado bom que vocês estão em casa, estão no seguro e não estão na aula, pode estar ouvindo o tio Eloy. Claro que a aula é importante, muito bom, mas também com essa aguarada que choveu, vai vir peixes de outro lugar para vir ali perto de vocês para vocês pegar. Glória a Deus, né? A irmã Miriam botou aqui, ó, que foi sexta-feira que trancou as estradas aqui na a noite já estava baixando. Graças a Deus, tá tudo normal, né? Graças a Deus, irmã Miriam. Gratidão mesmo, né? Vamos aqui, ó, vem um alô com eles aqui também. Antes tem um alô com a Aurora Zanista aqui junto com a gente, lá de União da Vitória. Bom dia, paz do Senhor Jesus Cristo, família Dorai. Por gentileza, toca o louvor Herói Sem Medalhas com Mara Lima. Isso não é gentileza, olha, eu fico feliz quando vocês pedem louvor, irmã Aurora. Um dia quero conhecer vocês em nome de Jesus, que ainda também, né? Glória a Deus. Vamos aqui primeiro o louvor, então, com a irmã Miriam pedindo de pai para filho. E em seguida os louvores aqui especiais aí, também que todos estão pedindo aqui, inclusive o louvor da irmã Aurora Zanis. E o terceiro louvor é um oferecimento para todas vocês crocheteiras. Eu já peço aqui um abraço especial para todas as crocheteiras, todas as profissões que estão aí, que são valorosas. Deus abençoe. Bora esse louvor lindo aqui para vocês aqui, né? Glória a Deus. Olha só que lindo louvor.

Eu não sei vocês, mas esses hinos estão tocando o coração, né? Canção linda, como é bom quando vocês escolhem os louvores. Gratidão, gratidão, em nome de Jesus. Quero aqui agradecer a irmã Nilda. Quero aqui agradecer a irmã... Cadê o nome da irmã? Irmã Lídia e a irmã Marlene Voigt, pela contribuição que fizeram hoje para nós. Só para vocês terem ideia, já faz 15 dias, né? Que não tinha contribuição, e isso é muito importante. Perdão, teve uma sexta-feira que foi a Tatiane Krishner, né? Mas já fazia então 12 dias que tinha passado sem contribuição, e é como é necessário para que a rádio fosse que vá em frente ainda, né? É tão bom a fidelidade dessas pessoas. Eu estava aqui contando nos dedos que são 6 pessoas que ajudam a rádio. Né, que só um desabafo aqui para vocês. 6 pessoas que ajudam a rádio aqui, ó. Para você que não conhece a rádio, por favor, em nome de Jesus, não se escandalize. Se tivesse, vamos dizer assim, por mês que a gente conseguisse, assim, vamos dizer que só 300 mil pessoas do mês inteiro ouvisse a rádio, né? Só 300, eu estou falando por baixo aqui, porque são muitas pessoas que entram, visitam e saem. Se cada pessoa desse R$1, né, para ajudar a rádio, porque como assim ajudar a rádio, irmão Eloy? Tem vergonha de ficar pedindo? Irmão, se tu já ouviu outra rádio, com certeza já ouviu, é cheio de propaganda. Desde amanhã cedo até aqui você não ouviu nenhuma propaganda, né? A não ser a gente mandando um alô aqui para Alto Vale Celulose, HCR Papel e também a Taió Pedal Club, porque eles também são apoiadores aqui e, claro, traz essa mensagem que Pastor Mauro... Mas eu só mandando alô para eles, né? Não, eles não estão vendendo nada aqui pela rádio. Então, se cada pessoa ajudasse, quanto que a gente conseguia, né? Vamos dizer assim, ó. Se tivesse assim, ó. Cada, de 300 pessoas, cada pessoa desse R$1. Vamos dizer, a cada 3 meses, a gente conseguia fazer uma rádio grande FM, né? Por uma cidade. Vamos dizer, vamos lá para... Que lugar que a gente podia? Vamos botar um exemplo aqui. Presidente Getúlio, a gente já ia cansar até lá Benedito Novo, aquelas bandas lá tudo, ia cansar José Boitê, Vitor Meirelles, Vitor Marçum, Presidente Getúlio, Aurora, tudo, aquela parte ali tudo, sabe? Dona Ema, aí vai para Ibirama, tudo aquilo ali, ó, para baixo, rodeio, quantas vidas que ia alcançar. Para as pessoas que estão passando de carro e estão ouvindo, né? Ou assim, vamos botar aqui, Pouso Redondo. Quantas pessoas que vão estar ouvindo aqui, quem passa na BR, quantos caminhoneiros, quantos carros passam, se a gente conseguisse fazer isso. Mas não é nossa vontade, é a vontade de Deus, né? E nós, muitas vezes, infelizmente, só escandalizamos quando alguém pede uma ajuda aqui na rádio, né? Quando a gente pede para ajudar a seguir em frente com a rádio. Eu não pedi... Mas o irmão Amarildo, ele gravou um louvor aqui para a rádio, pedindo ajuda para a rádio. Eu não pedi para ele, eu não sabia que ele ia gravar. E ele entende quanto que isso é importante, ó. Eu não conheço particularmente o irmão Amarildo, nunca conversei com ele no telefone, que eu estou lembrado. E olha só, né? Pessoas que estão quietas, vê como que é necessário. Pessoas que estão, muitas vezes, só ouvindo a rádio, vê como é necessário, né? Ó o louvor, como é que ficou.

0: Glória a Deus. Amém.
1: Glória a Deus, que lindo louvor, né? Gratidão a Marildo, né? Como eu estava falando, né, gente? Tem pessoas que vê que é necessário, né? Hoje você não consegue pegar o teu carro e ir com ele até na padaria sem gastar combustível, você não consegue ter energia na tua casa sem ter custos, né? Então tudo tem custos, né? Então, se aquele que puder contribuir com a rádio é necessário para a gente seguir em frente, tá, família? É necessário. Então, espero que você não se escandalize de a gente estar pedindo ajuda a você a ser um apoiador dessa rádio, né? Tenho certeza que Deus vai abençoar. E tem testemunhos, e um testemunho está agora. Testemunho que a irmã Nilda vem trazer um testemunho para nós aqui agora, né? Então, olha aqui o testemunho aqui, ó.
2: Bom dia, irmão Eloy. Irmão Eloy, eu senti no meu coração, eu creio que é o Espírito Santo de Deus. Porque esse negócio de sentir no coração não existe, porque a palavra de Deus diz que o coração do homem é enganoso. Então, ou vem de Deus ou não vem de Deus, eu acho, não existe. Eu estava pensando, há algum tempo eu fiz um compromisso com Deus de estar abençoando a rádio. E por alguns imprevistos, algumas situações que veio acontecendo, problema de saúde. Depois teve o problema do meu marido perdeu o dente, teve que pagar não é barato para colocar outro, quem vai em dentista sabe. Depois veio o problema do olho e várias coisas acontecendo, problema de saúde do meu filho que a gente teve que ajudar a pagar. E aí eu falei assim, mas Deus, como que eu vou fazer, né? E aí a gente entende que a gente não dá o que sobra. E eu cheguei a essa conclusão, isso me deu uma dor muito grande no peito, porque a gente acha que a gente tem que dar o que sobra, e não é o que sobra que nós temos que dar, não é. Por que que eu estou falando isso, irmão Eloy? Há alguns meses, quando a gente estava passando por essa situação muito complicada, meu marido trabalha no, na lagoa de estabilização, onde os caminhões vêm para a fossa, vai descarregar lá, naquele lugar. E ele conheceu uma família que trabalha, o pai com os filhos, nesse caminhão. Então, um dia vem um filho descarregar, acho que é 3 vezes por semana, é segunda, quarta e sexta, na outra, na quarta é outro, na sexta é outro. Então, é uma família que trabalha, fazendo a região. Eles vêm, pegam os dejetos, as fezes, lugares, restaurantes, que tem ainda esse tipo de caixa, né? E leva e descarrega lá. E, irmão Eloy, no momento assim que meu marido estava, que o meu marido ficou sem o dente, quebrou o dente, eu também estava fazendo tratamento do meu. Aí aquele moço chegou lá para descarregar, eles não são crentes, irmão Eloy. Por isso que eu falo que um coração abençoador não tem nada a ver com religião, nem com crença, mas com quem tem amor. E isso é um tapa na cara, muitas vezes, de nós cristãos. Aquele moço chegou, o pai deles, chegou e falou assim, meu marido abriu, né? Porque meu marido sempre foi uma pessoa muito gentil e gosta de tratar todo mundo com respeito, de igual para igual. E aí ele chegou, aquele moço chegou lá, o meu esposo pegou, abriu o portão. Ele falou, ô amigo, porque lá tem horário de fechar, o irmão Eloy fecha às 2 da tarde. O portão, depois não entra mais nada. E ele falou assim, eu vou ter que voltar para 3 Lagoas com esse caminhão carregado de novo de coisa, porque eu não consigo terminar até as 2 horas. E aí meu marido pegou e falou com o encarregado dele e perguntou se podia deixar ele vir fazer a última viagem e despejar as coisas dele lá, para ele não voltar com o caminhão cheio. E ele pegou, irmão Eloy, e foi, e ele ficou muito feliz com isso, porque você pegar, vir com uma carga, você voltar para trás com ela, de novo, ter que voltar no outro dia, e atrasar toda a vida deles. E aí, irmão Eloy, quando ele terminou de fazer o serviço, ele falou assim para o meu esposo, como que é o nome do senhor? Aí meu esposo falou, e ele falou assim, O senhor tem Pix? Meu marido falou, tenho. Por quê? Ele falou assim, você pode me dar o Pix do senhor? Que eu vou pagar uma cerveja pro senhor. Meu esposo falou assim, eu não bebo. Eu não tomo bebida de álcool. Eu falei, não, então eu pago uma coca. E aí meu esposo falou, amém, né? Deu o Pix pra ele. Aí ele pegou, irmão Eloy. Aí chegou uma segunda-feira, ele pegou e fez um Pix pro meu esposo de um valor. Meu esposo agradeceu a ele. Quando chegou na outra segunda-feira, ele teve o mesmo valor de novo. E na outra segunda, o mesmo valor. E era real a quantidade, irmão Eloy, de pagar o dente. Sem saber de nada. Depois, irmão Eloy, passando algum tempo, o meu esposo ficou sabendo que eles estavam passando uma dificuldade muito grande. Estavam comendo ovo, comendo linguiça, não tava, faz um tempão que eles não estavam comendo carne para honrar o salário dos funcionários. E nunca deixou de dar a coca, que ele fala coca, para o meu esposo. E aí, irmão Eloy, ontem eu meditando nisso, e agora de manhã isso queimava no meu coração. Porque ele mesmo na necessidade, ele mesmo não sendo cristão, ele mesmo estando passando por aperto, uma correria danada que nele estava, ele não deixava de honrar o meu marido, meu esposo. Então ele não estava dando do resto, ele estava dando daquilo que ele não, que talvez fosse faltar para ele depois. E agora já se passou um ano, irmão Eloy, um ano. E aí que ele chegou e contou com o meu esposo, né? Meu esposo ficou sabendo que Deus tem abençoado a vida dele grandemente, por isso que ele falou que ele não deixa de dar a coca pro meu marido, porque Deus tem honrado a vida daquela família. Eles estão com 5 caminhões rodando e Deus está mudando a vida deles, porque eles estão semeando com amor. Então o que eu quero falar hoje? Com muita vergonha no meu coração. Quantas vezes nós deixamos de abençoar porque nós falamos que não tem, que não vai sobrar, não sobrou. Não é sobra, porque Deus não nos dá sobra. Se você fez um compromisso como eu, esse compromisso é com Deus. Então, independente, eu preciso saber honrar. E eu olhando para aquela família, meu marido achava que era crente, não são. Mas entende o que é honrar a obra de Deus, entende o que é honrar um homem de Deus. E esse homem, toda segunda-feira, ele vai ali e ele fala assim, mandei uma coca. E isso fez o meu coração arder. Ei, você, Nilda, que fez um compromisso de abençoar, seja rádio, seja qualquer outra coisa, não dê o que sobra, faça como prioridade, igual esse moço que Deus tem honrado a família dele, Deus está multiplicando na vida dele. Então que nós venhamos entender isso no dia de hoje, isso é para mim. Não se dá o que sobra. A gente faz, a gente quer, é amor, isso é amor, é gratidão. Então que nós venhamos ser gratos, sim, gratidão requer também semente, semear. Então, sabe assim, Eloy, eu precisava falar isso. E pedir perdão pelas minhas falhas, pedir perdão porque eu deixei a dificuldade de parar, de fazer, de semear, numa área que tem me abençoado, tem abençoado a minha casa, abençoado minha família. Então, que os outros irmãos venham pegar esse testemunho, não como uma acusação, mas como que Deus não fica devendo nada para ninguém. Deus é fiel. E quando nós sabemos honrar, o Senhor também honra, independente de religião, porque Deus tem compromisso com quem tem compromisso. Então, que Deus nos dê esse coração, que mesmo que seja 10 reais, 5, se você se propôs, eu tenho certeza que Deus vai multiplicar a sementeira. É que nós ficamos retendo com medo, querendo dar migalha, resto. Deus não quer que nós dê resto, migalha para ninguém. Em nome de Jesus Cristo.
1: Sabe, meus irmãos, me perdoa que eu estou emocionado com esse testemunho da irmã Nilda, sabe? Deus conhece meu coração. Se eu pudesse, se tivesse condição, hoje não ia estar aqui pedindo ajuda, não ia estar aqui. Meu sonho era mesmo poder estar aqui tocando a rádio com mais locutores mesmo da gente, poder até pagar os seus honorários, né? É um exemplo, o irmão Moacir. Ele mandou mensagem de manhã cedo para mim, que vai vir hoje à tarde. E falou que provavelmente vai ser o último programa que ele vai fazer. Eu determino que o último não é ele, que é ele que decide, não é eu que decido, e sim Deus. Não é fácil, sabe? Ele tem um custo também de vir lá da casa dele até aqui. Por mais que esse dia eu senti no coração de abençoar ele também. Mas não é suficiente, não cobriu os custos dele também. E eu digo para vocês que eu sei que quando vocês ajudam, vocês estão tirando o que poder comprar algo para a família de vocês. Eu sei que quando vocês ajudam, estão tirando talvez até Deus livre um leite de uma casa e tudo. Mas você conhece meu coração, vocês já estão aqui a véspera de 4 anos junto com a gente, né? Mês que vem aí, 4 anos já de Rádio Adoreto Vale. É doído, sabe? Lembre que semana passada a gente pensou em correr atrás e botar propagandas, encher de propaganda a rádio. Com certeza muitos iriam parar de ouvir, que ouve tanto tempo a rádio. Mas a contabilidade cobra, a Receita Federal cobra, o INSS cobra, que é imposto que tem que pagar também. O município cobra a taxa do município, o alvará cobra, tudo tem valor, a internet cobra, o host cobra, o host é um valor alto para pagar, ele cobra também o host que a gente usa para ter a rádio, mas os domínios e tudo isso não é barato, não é barato. E a gente pensou sério em fazer as propagandas, botar propaganda na rádio. Mas alguém falou para mim, será que é isso que Deus quer? Será que tu não vai poluir a rádio que tem colocado no coração de tanta gente? A gente sabe que tem gente que ouve a rádio que tem muito dinheiro, mas muito dinheiro. Não ajuda, porque estão machucados, estão escandalizados com outras, até igrejas e todos, né? Outros motivos. Desculpa a programação como está assim, desse jeito, a gente nunca faz isso numa segunda-feira, jamais. Mas eu entendo que a rádio hoje, a partir do momento que a gente começou a pedir ajuda aqui na rádio, teve pastores que até hoje não conversaram mais comigo. Que estavam no começo, que até hoje, quando começamos a pedir ajuda para a rádio, até hoje pastores não conversam comigo, só quando vê tudo bom, paz, tudo bem, mas nunca mais vieram na rádio, porque achavam que ajuda tem que estar para a igreja, somente a igreja. Claro que ajuda tem para a igreja, mas pode ter certeza que aqui não entra 1% do que entra nas igrejas. Não estou aqui falando mal de igreja nenhuma. Que Deus abençoe grandemente a vida de todos que ainda acreditaram na gente até aqui. Muito obrigado, irmã Nilda, por esse testemunho. Muito obrigado por essa fidelidade de cada um que abençoa a rádio. Que Deus abençoe mil vezes mais. Não quero ser eu que vá tirar da tua família o sustento que tanto você precisa.

Família, Manilda, eu nesse instante eu caí aqui de joelho aqui, chorei um monte. E eu tô ainda com muitas lágrimas aqui, mas Deus conhece meu coração. Deus conhece meu coração e sabe de todas as coisas. Eu sei que tem pessoas que ajudam a gente aqui tirando da própria casa e jamais que eu queria que fosse dessa forma. Né? A minha esposa estava bem empregada, estava com um salário bom. E veio essa oportunidade de a gente trocar de carro e precisava, porque o outro carro estava sem condições de andar e nós não tinha como arrumar. Só que você não tem noção quantas pessoas que nos julgaram por ter trocado de carro, por ter trocado de carro ou pegado um carro de um valor tão grande. Quando Deus coloca a mão, meus irmãos, pode ter certeza que dali, ali no carro, não tem dinheiro da rádio. É renda minha e da Eliane que a gente tinha e paga por mês com essa renda. A Eliane está no seguro-desemprego e assim que acabar o seguro-desemprego ela vai voltar a trabalhar novamente. Mas isso dói, sabe? Dói saber que tem pessoas que queriam ajudar e não pode. Outros tiram de onde não pode para ajudar. E outros têm e não ajuda por causa do coração empedrecido, empobrecido. Mas muito obrigado. Vou soltar aqueles tiram de onde não pode para ajudar. E outros têm e não ajuda por causa do coração empedrecido.

Estou. Vou dizer uma palavra que está aqui, no Evangelho de São Lucas, capítulo 12, versículo 4 a seguir. Diz aqui a palavra do Senhor: não devemos temer os homens. E digo-vos, amigos meus, não temais os que matam o corpo. E depois não tem mais que fazer. Mas eu vos mostrarei a quem deveis temer. Temei aquele que depois de matar o corpo tem poder para lançar no inferno. Sim, vos digo, a esse temei. Não se vende cinco passarinhos por dois ceites, e nenhum deles está esquecido diante de Deus. E até os cabelos das vossas cabeças estão todos contados. Não temais, pois mais vale vós do que muitos passarinhos. Glórias a Deus, né, por esta palavra, que nós vamos tentar aqui explicar, falar um pouco sobre o que Deus quer dizer em sua palavra com isso, né? Ele chama de amigo. E digo-vos amigo, meus, porque Jesus comparou o servo fiel, aquele que ama a Deus, como amigo, né? E outrora ele disse assim, que um servo, né? Um servo não sabe o que faz seu senhor. Ele disse, mas eu vos chamo amigo porque tudo que meu pai tem me dito e me mandado fazer, eu tenho passado para vós. Eu tenho contado para vós, né? De onde vim, quem sou, o que faço, o que vou fazer. Então, por isso, ele não chama de servo, mas sim de amigos. Glórias a Deus. Que tal nós sermos amigos do Senhor Jesus? Amigo, irmão, né? Irmão, porque nós temos Deus como Pai, né? E nós, quando nós aceitamos Jesus Cristo na nossa vida, nós nos tornamos irmão de Cristo, ou seja, filho do mesmo Pai. E nós, sendo filho do mesmo Pai, nós temos direito à herança. Que herança é essa? Aquela promessa que o Senhor fez, né? Está de pé ainda. Né? Novo céu, nova terra, ruas de ouro, né? Que coisa mais linda será para aquele que vencer, para aquele que está esperando em Jesus Cristo, né? Aquele que acredita nessa promessa e um dia ele voltará a levar um povo, né? Um povo escolhido, um povo que está de boas obras, um povo que está à espera das suas promessas, que são muito ricas, glórias a Deus, né? Então, ele diz: e digo-vos, amigos meus, não temais os que matam o corpo e depois não tem mais o que fazer. Né? Muitas pessoas dizem: ah, morreu, acabou. Não, não é assim, não. Morreu, acabou esta vida de vivência terrena, mas depois nós temos, né, um encontro com o Senhor Jesus na glória, aonde o Senhor Jesus vai um dia fazer um julgamento de o que nós praticamos nesta terra, o que nós fizemos nesta terra. Tudo vai ser pesado numa balança, né? Glórias a Deus. E a balança do Senhor Jesus, ela é certa, ela é justa, ela é fiel, né? E Jesus não vai condenar ninguém se ele não merece.

0: Agora, se merecer também naquele dia, ele não vai passar a mão por cima, né? Então, nós temos que ficar atento, devemos de abrir nossos olhos espirituais para nós podermos seguir em frente, né? Seguir em frente no caminho certo, não no caminho errante. Mas eu vos mostrarei a quem deveis temer, diz ele ali, né? Não devemos temer o homem, que mata o corpo e depois não tem mais, não consegue fazer mais nada. Mas eu mostrarei vos a quem deveis temer. Temei aquele que depois de matar tem o poder para lançar no inferno. A esse temei. Sim, diz, vos digo, a esse temei. Devemos de temer o perigo de perdermos a salvação, né? Devemos ficar de olho aberto, devemos de nos policiar, como eu digo, né? Procurar sempre fazer o bem, sempre estar em conformidade aos mandamentos do Senhor Jesus Cristo, porque ele deixou, né? Ele deixou o manual cristão, é a Bíblia, é o manual cristão, sabia? É o manual que nós temos ali todos. Tudo certinho, né? Tudo explicadinho, como devemos agir, o que devemos fazer, se nós assim almejamos um dia morar com Cristo na eternidade. Glórias a Deus. Ele disse: ó, não se vende cinco passarinhos por dois, ou, né, ou seis centavos, né? E nenhum deles está esquecido diante de Deus, viu? Né? E ele diz ali, no versículo 7: e até os cabelos, vossas cabeças estão todos contados. Não temais, pois mais valeis vós do que muitos passarinhos. Nós temos mais valor para Deus, né? Nós somos um ser especial, sabe? Jesus criou o homem para adorá-lo. E mais, ele criou o homem à sua imagem e semelhança, né? Jesus criou o homem com as suas próprias mãos, né? E soprou sobre as narinas o fôlego da vida. Glórias a Deus, né? O que o Senhor deu a este corpo, um dia ele vai requerer, né? Como é que nós temos tratado? Como é que nós temos tratado esse corpo que Deus nos deu? Como é que nós temos olhado para a palavra de Deus, né? E o que nós temos visto nela de tão especial? Glórias a Deus. A palavra do Senhor tem nos clareado, né, a mente para que nós possa seguir um caminho justo. Ela tem nos dirigido, ela tem nos livrado dos maus caminhos e maus pensamentos, ela tem trabalhado na minha e na tua cabeça para que nós vejamos mais um pouco adiante, não somente aquilo que nós vamos pisar, mas sim aquilo que nós vamos fazer ainda, os propósitos do nosso dia a dia. É Jesus, é o Espírito Santo que nos ilumina, que nos dirige, que nos guia sempre para um caminho melhor, né? Então, quem tem Cristo tem tudo. Tem um hino que fala, né? Tem Jesus Cristo, quem não tem, não tem nada. Mas você pode ter a Jesus Cristo, ele está a teu alcance, ele está a nosso alcance, basta nós querer e abrir nosso coração. E você que está seguindo a ele, capricha, segue mais, capricha mais, porque lá em Apocalipse está escrito, né? Aquele que está limpo, se limpe mais ainda. Nós devemos fazer isso no nosso dia a dia. E Jesus é contigo, amém? E com esta palavra, em nome de Jesus.
1: Glória a Deus, pastor Lindolfo, tremenda mensagem, gratidão. Deixa Deus te usar sempre, trazendo essas mensagens ao nosso coração aqui também, né? Gratidão, família Adorai Alto Vale, a todos vocês são as bênçãos da nossa vida. E eu só tenho que agradecer a todos vocês, né? Foi privilégio poder ouvir esse testemunho da irmã Nilda. Chorei muito, fazia muito tempo que eu não tinha chorado tanto, caí de joelho aqui na rádio mesmo antes. Eu estou com visita aqui na rádio, vou dar uma atençãozinha para a visita, depois a visita traz uma saudação também, pode ser? Ele está de folga hoje, né? Então vamos ver depois eu conversar com essa visita, se pode trazer uma saudação para vocês aqui, né? Hoje é dia de folga, glória a Deus. Tá bom, família? Deus abençoe grandemente. Então vamos de louvor, uma canção maravilhosa para mim e para você aqui na Rádio Direto Vale. Manda teu alô para cá, 47 98441-6656. 47 98441-6656. Zé Marco Adriano, o médico errou.

0: Glória a Deus, que louvor lindo, né? Louvor maravilhoso para você aqui na Rádio Direto Vale. Olha, a hora certa, são exatamente 11 horas, 12 minutos. Que benção, que bom poder estar aqui junto com você. Quem está aqui mandando um alô aqui para nós aqui também, fazendo umas tentações, né? A Liriana mandando uma foto aqui do um rocambole de nata e amendoim, hein? Meia nossa, manda uma fatia para Arade, que uma vez aqui o alemão fala, né? Deus abençoe. A Irma Sartotti junto com a gente também mandou... Parabéns, irmão Amarildo, por este louvor, por este lindo louvor feito para beneficiar a nossa querida Rádio Adorai Alto Vale. Que o Senhor te abençoe grandemente cada dia mais e mais. Amei este louvor. Deus seja louvado. Aleluia. Glória a Deus. Irmã Sartotti aqui também comentando sobre esse louvor que o Amarildo criou aqui para nós, né? Deus abençoe grandemente. E ela mandou um áudio aqui também, ó.
1: Que linda, irmã Nilda, esse belo testemunho. Jesus amado, como Jesus é bom. Glórias a Deus. Que ele continue usando vocês cada dia mais para benefício do reino de Deus. Aleluia.
0: Glória a Deus, irmã Sartotti, verdade, né? Eu chorei muito, hein? Graças a Deus a visita chegou 5 minutos depois ali, uns 10 minutos depois, para não ver o papelão de eu chorando. Até mandei uma foto lá pra Nilda. Ela não apareceu mais, o Oscar se assustou com a foto. Deus abençoe, agora tem que rir, né? Que Deus é tremendo, né? Deus é tremendo. A gente tava aqui esperando a visita, cabelo todo penteado, a gente cai de joelho, já esses gravatos, cabelo todo, pedindo misericórdia de Deus. Né, que ele tem no nosso coração, então não tem explicação, né? Como a gente falou, né? O sonho da gente era poder trocar de carro, mas a gente não imaginava que Deus ia dar um carro tão lindo, tão caprichado e tão grande assim pra gente, né? Mas muitos se escandalizam e muitos acham que é da rádio que vinha para manter o carro. E não é dessa forma, né? Então, só para saber, então Deus conhece meu coração que se a gente estivesse aqui por dinheiro, meus irmãos, a gente estava colocando cheio de propagandas, mal lotado de propaganda, ainda mais com a rádio com 4 anos aqui com vocês, né? Mas a gente também precisa desse valor, essa ajuda para manter ela, para tirá-la do vermelho, né? Não consultar um CNPJ lá e boleto, boleto, boleto, né? Não tem como, senão a gente pediria essa contribuição também, amém? Assim como todos os ministérios que servem a Deus precisam também da ajuda dos irmãos aí para poder seguir em frente com a palavra, né? Que todos os pastores, todos o povo de Deus, eles estão aí junto levando a palavra, dando tempo especial, tempo tão valoroso deles, né? Deus abençoe. 11 horas e 16 minutos, logo logo aqui uma mensagem com a irmã Andressa também, a palavra diretamente do trono dos céus aí para a tua vida. Glória a Deus. E à tarde, Moacir Pires de Lima aqui com você. Vamos tocar uma canção aqui, vamos tocar uma canção que estamos com saudade para nós aqui do Sul, uma canção aqui que todo mundo queria poder dizer que assim estava hoje, né? Dia de Sol, Gerson Rufino. Tatiane Krishner está aqui também. Que palavra linda, que testemunho lindo, irmã Nilda. Deus abençoe.

0: Glória a Deus. Glória a Deus. Aqui agora, aqui no estúdio, aqui uma visita maravilhosa junto com a gente também. E não tá sozinho, seu esposo tá junto também. Mas o esposo tá de folga hoje, né? O pastor tá de folga. Glória a Deus. Esse pastor hoje, segunda-feira, não se trabalha mais. É o dia deles merecidamente, né? Irmã Eunice Nicolau, né? Que tá aqui junto com a gente. É Nicolau mesmo?
1: É Nicolau mesmo.
0: Pai do Senhor, irmã Eunice.
1: Pai do Senhor.
0: Agora as irmãs aqui da Rádio Dourado do Vale vão ser que nem aquelas crianças quando vão distribuir bala, assim, ó. Fica tudo, ai, irmã Eunice, quer ver? Olha só. Olha o barulho. Né?
1: Bom dia, povo de Deus. Que bom poder estar aqui juntamente, né, novamente com o irmão Eloy, a sua família, e juntamente com esse povo tão lindo, tão amado, né? É, a gente veio ouvindo a programação até um pedaço, mas depois faltou a internet, então eu não ouvi. Não ouvi nenhum testemunho da irmã Nilda.
0: Mas tá falando, fez eu chorar muito, né? Ainda tô com assim, com olhar de tanto que eu chorei. Fazia mais horas que eu não chorava, tanto que nem eu chorei com esse testemunho dela. Caí de joelho aqui antes, aqui. Ela tá minha esposa, o que que deu, né?
1: Eu vou ouvir, irmã Nilda, depois do teu testemunho.
0: Glória a Deus.
1: Eu sei o quanto o Senhor tem te usado, né? Eu lembro quando a irmã Nilda começou aqui na rádio, quietinha, tímida, e hoje está uma bênção pregando a palavra do Senhor. E o Senhor tem levantado, né, mulheres e homens de Deus nessa rádio, que Deus tem usado tremendamente. Ainda onde o pastor Lindolfo foi pregar, lá onde a gente fez o convite, bondosamente ele foi. Também já passando aqui para te agradecer, pastor Lindolfo, a irmã Gorete, que tão bondosamente foram lá nos ajudar. O pastor Lindolfo trouxe uma palavra abençoada. Então, sabemos que o Senhor tem levantado homens e mulheres de Deus para esse tempo. E é tempo de nós nos despertarmos, é tempo de nós estarmos com os nossos ouvidos atentos à voz do Senhor, aquilo que o Senhor tem para cada um de nós. E para você que está aí pensando, eu gostaria de participar, mas eu não sei falar, começa igual a irmã Nilda começou, começa igual eu comecei, igual a irmã Marlova começou, igual todos começamos dando testemunho, trazendo uma palavra de 2-3 minutos, e quando a gente vê, já está falando 10, 15, 20 minutos, né, irmã Nilda? Deus abençoe grandemente a todos, no nome de Jesus. Nome de Jesus.
0: Glória a Deus. E irmã, como é que está? Como é que está o pastor lá da obra lá? Como é que está lá?
1: Ah, irmãos, Mano. Deixa eu falar do pastor da obra. Pastor da obra é uma bênção.
2: Aí é pra acabar.
1: Pastor da obra.
2: Fala mal de mim na minha frente. Aí sim, vou até tomar um chimarrão.
1: Pastor da obra é uma bênção. Tá lá montando os móveis, deixando a casa uma boneca. Meu marido, graças a Deus, um homem de Deus muito caprichoso. Muito caprichoso. É, falei para ele, qualquer coisa a gente comprar mais uns armários. Ele disse, pelo amor de Deus, não compra mais nenhum. Mas é uma benção de Deus, uma benção. Tá ficando muito lindo. Sabemos que não é para nós, né? Sabemos que tudo que estamos investindo ali, estamos fazendo para o reino, é para a obra, porque a gente vai sair daqui um tempo, né? E a casa vai ficar. Porque a casa é pastoral, né? Mas estamos fazendo para a obra de Deus, para quem vir depois de nós também tenha um conforto, tenha, né, prazer de estar na casinha ali, né? Então, estamos muito felizes fazendo a obra do Senhor. Sabemos que é um campo missionário, e campo missionário, ele não é fácil. Tu tem que ter força de vontade, ter jejum, ter oração, ter amor, ter compreensão, né? E estamos orando para que o Senhor capacite nós cada vez mais, porque ainda ontem, quando eu estava orando, depois da meia-noite ali até quase 1 hora da manhã, buscando ao Senhor, e eu chorava e dizia para o Senhor: Senhor, eu me acho tão pequena, para uma obra tão grande. E eu sei que o Senhor tinha e tem gente muito mais capacitada, iletrada, né, com sabedoria, com faculdades, com capaz, né, como a gente diz. Mas o Senhor nos escolheu. Escolheu porque, como eu ouvi uma mensagem ontem lá do culto de Itajaí, está tendo um congresso lá maravilhoso de missão, e ele falou: o Senhor não escolhe aqueles que são iletrados, o Senhor escolhe aqueles que estão dispostos, aqueles que se dedicam, que entregam a sua alma. E eu já dei meu testemunho aqui e vou dar novamente, né? Que os irmãos que escutam o Gideões Missionário lá, né? Quando tem os Gideões. E vocês sabem que no domingo pela manhã sempre tem aquela oferta missionária que o pastor Marcos Feliciano faz. E teve um ano que eu chorei muito porque eu queria ofertar. E eu almejava ofertar nos Gideões Missionários, porque a gente vê as pessoas ofertando mil reais, 5 mil, 10 mil. E eu falei: Senhor, eu queria ofertar 1.000 reais, mas eu não tinha como ofertar. E eu ouvi uma voz dizendo: oferta, jejum e oração. Porque às vezes não precisamos de corpo, precisamos de jejum e oração espiritualmente. Ajuda espiritualmente. Hoje eu sei, porque eu estou no campo missionário, e eu sei quanto é importante o jejum, a oração que alguém faz para que Deus venha nos usar neste momento. E ali o Senhor me pediu um ano de jejum e oração todas as quarta-feiras, e eu cumpri um ano de jejum e oração. E chegando nesse ano, venceu o meu propósito que o Senhor tinha pedido de jejum e oração. E ali novamente eu tentei ofertar, mas eu não consegui ofertar novamente. Até liguei para o meu cunhado que trabalha lá dentro dos Gideões e falei para ele se ele tinha limite, né, no cartão para passar a oferta que eu pagava para ele. Ele falou: cunhada, não tem limite. Mais uma vez o Senhor falou para mim que não era necessário ofertar em dinheiro, e nem jejum e oração, era para ofertar a vida. E eu lembro que fazendo o meu almoço ali, eu chorando, eu falei: Senhor, eu oferto a minha vida. Mas eu esqueci que eu tinha ofertado a minha vida. E aí então foi quando o Senhor começou a nos sacudir, nos chamar para esta obra, dizendo que ele não queria que nós ficássemos só em casa trabalhando, fazendo os nossos afazeres, os nossos cuidados, o nosso bem-estar. Ele queria algo mais, assim como eu tinha ofertado. Então o Senhor nos trouxe para esse campo. O Senhor nos trouxe para um lugar que, depois de estarmos ali, é muito maravilhoso. Mas é tudo muito longe. É tudo muito longe para nós visitar a congregação do campo. É uma hora e meia. Estrada de chão, cheia de buraco, lama. Nunca lavei o carro do meu marido. Ali já lavei 3 vezes para poder enxergar que ele era preto. Mas a gente faz com muita alegria, irmão Eloy. Com glória, muita alegria, porque a gente sente Deus.
0: Aleluia.
1: O Senhor levou nós lá para curar almas que estão feridas, almas que estão distanciadas, estão vindo, estão retornando. E sabemos que o Senhor vai fazer aquela igreja pequena para a glória dele, para a glória dele. Não foi em vão que o Senhor nos chamou, não foi em vão que o Senhor te chamou, não é em vão que você está aí nessa rádio ouvindo essa programação. Quem sabe você tem um chamado e você está com pena de largar a sua casa linda, o seu carro maravilhoso. Eu quero te dizer que tudo isso perece, a traça rói, consome, o ferrugem consome. Mas aquilo que nós colocarmos no reino, aquilo que nós dedicarmos para o reino do Senhor, terá uma recompensa. Se você não terá recompensa aqui, na eternidade, Na eternidade tem um lugar nos esperando, tem mesa farta nos esperando, tem um lugar de delícia nos esperando. Então nos despertamos, te desperta para fazer a obra do Senhor. Te desperta para fazer o ide do Senhor, porque estamos vivendo os últimos dias do Senhor nesta terra. Eu não sei o dia que o Senhor vai me chamar. Eu não sei o dia que o Senhor vai te chamar, mas Ele quer que nós teremos ou que nós tenhamos algo nas nossas mãos para lhe ofertar, para lhe dizer: Senhor, eu trouxe esta alma, eu trouxe esta vida. E às vezes não precisa nem nós pregar, é uma palavra, é um sorriso, é um abraço, porque hoje estamos carentes do amor do ser humano, do amor fraterno. Estamos distante daquilo que nos abraça, estamos distante, precisamos de alguém com amor de Deus sendo derramado para que nós possamos transbordar este amor. Esse é o que Deus colocou no meu coração. Louvado seja Deus.
0: Glória a Deus, Manice.
1: Louvado seja Deus.
0: Glória a Deus. Mais uma vez fazer a gente chorar, Manice. É. Eu já chorei tanto hoje de manhã, já que a irmã Nilda agora de volta, né? Tô tentando me conter, porque o pastor tá de fogo, mas tá de olho ali, só de olho. Assim como tá Jesus cheio, também tá de olho,
1: cheio,
0: né?
1: Tá cheio da presença também.
0: Glória a Deus,
1: tá
0: uma benção, tá uma benção, glória a Deus.
1: Glória a Deus.
0: Eu não tenho nada a dizer senão gratidão, né? Tantas pessoas que nos ouvem, tantas pessoas que estão conectadas junto com a gente, que a gente nem sabe de onde, só vou citar aqui algumas cidades que em um aplicativo, são 10 aplicativos... Né, são 10 aplicativos, Rádio Net, Rádio Garden, Rádio.com, tantas outras plataformas para ouvir a Rádio Doraito Vale, mas quero mencionar Lages, Blumenau, Salete em peso ouvindo, gratidão a todos vocês, Concórdia, Santa Catarina, Vitor Marçum, Vitor Meirelles, Balneário Camboriú, São João Batista, Lucélia, São Paulo, São João Batista, mais gente, glória a Deus, Columbus, Estados Unidos, Otacílio Costa, olha só, só lembrando aqui que essas pessoas, Otacílio Costa, Lages, aqui em Santa Catarina, vocês ouvindo a rádio, participando, estão concorrendo à pizza da Maria Gabriela, tá? Só participar, tá? Parnaíba, Mato Grosso do Sul, Papanduva, Santa Catarina, General Carneiro, Paraná, Pouso Redondo, Santa Catarina, Taió em peso, União da Vitória, Papanduva, Monte Castelo, Santa Cecília e tantas outras cidades que estão, e Washington DC e Ibirama. Olha quantas cidades que eu falei aqui, que pessoas conectadas, que a gente talvez nunca vai se conhecer aqui pela terra, mas Deus conhece o coração. E essa mensagem da irmã Eunice já tinha endereço certo, né? É só Deus, não tem explicação, né? Glória a Deus, né? Glória a Deus. Que pena que o pastor tá de folga hoje, senão ele já metralhava aqui também, né? Deus abençoe grandemente. Desculpa a brincadeira, meu querido. Deus abençoe. Em nome de Jesus, né? Não tem folga, né?
1: É um prazer, né? A gente poder estar aqui. É um prazer.
0: Eu que agradeço. Quer mandar um alô para mais alguém?
1: Não,
0: é? A irmã Andresa mandou, tem uma palavra para hoje. Mas ela falou assim: deixa Deus usar a irmã Eunice, né? Que benção, estou em casa, estou ouvindo agora aqui também, irmã Andresa em Taió. Quem mais está aqui, ó, participando aqui também, mandando alô, que a Nilda em Lágrimas. Senhor, eis-me aqui, ela botou aqui a Nilda lá, em Ilha Solteira, São Paulo, que eu nem mencionei. Tem Pão de Açúcar, Alagoas, que eu não mencionei. Quem está aqui, mano, aqui, ó. Irmã Nilda botou, ó, como eu amo sua vida, irmã Eunice. Deus abençoe grandemente, aleluia, glória a Deus. A irmã Maria Luísa, de Monte Castelo, glória a Deus, irmã Eunice, é uma amiga maravilhosa e abençoada, glória, mandaram para ti, né? Andresa de Taió, glória a Deus, irmã Eunice. Maria Luísa Busqueto, novamente, que Deus abençoe sempre vocês.
1: Amém.
0: Tatiane Krishner, de Santa Cecília, glória a Deus, até nas visitas Deus tem propósito, eu creio, em nome de Jesus.
1: Em nome de Jesus.
0: Eu creio, eu recebo em nome de Jesus, tá? Que palavra.
1: Glória a Deus. Glória a Deus.
0: Que palavra tremenda. Ah, como o Senhor está falando no dia de hoje, como está, irmã?
1: Glória a Deus, glória a Deus.
0: Como está falando em nome de Jesus?
1: É porque somos vasos e o Senhor tem pressa.
0: É verdade, mas.
1: O Senhor tem pressa.
0: Me desculpa, todo mundo me conhece, eu não faço isso, me seguro, me contenho para deixar mais. A presença é tão forte, o amor está tão forte que não tem explicação, sabe?
1: Glória a Deus.
0: Glória a Deus, obrigado. Obrigado, pastor Aziel. Quer perder a folga? Pastor? A gente brinca porque nós somos servos de Deus e olha.
3: Glória a Deus, amém. Nós estamos aqui junto também com o irmão Eloy. Minha esposa, minha filha, meu irmão. Tivemos aqui um dia da nossa folga, segunda-feira, como o pastor Moeloy está falando, que é dia da nossa folga. Mas falar de Deus não temos folga, né? Deus é maravilhoso, o que Deus faz na nossa vida, né? Tínhamos um bom emprego, um bom salário e de repente Deus nos arranca com mão forte e nos traz para a sua obra, né? Fazer o ID, né? Porque eu sempre dirigimos sua congregação por 10 anos e toda a vida que eu cantava no culto de missão, o hino 115, se Cristo comigo vai, eu irei.
0: Aleluia.
3: E sempre que terminava o hino, eu dizia, será que realmente nós temos coragem de ir se Deus mandar? Se Deus ir conosco? Será que realmente nós estamos cantando o hino por cantar? Ou sentimos o peso, né, da responsabilidade de ide, porque Jesus disse, ide pregar o evangelho a toda criatura, quem crê e for batizado será salvo, quem não crê já está condenado. Então nós temos que fazer a nossa parte, né? Levar a palavra de Deus e fazer o ide de Jesus, e no ide de Jesus não é ir para a obra como estamos hoje, não, é aonde você está. Aonde você está empregada, aonde você está trabalhando, aonde você estuda, aonde você está no mercado, você pode estar fazendo o ID de Jesus, né? Em todo lugar, em todo momento, abriu a oportunidade de falarmos do amor de Cristo, um amor imensurável, um amor inigualável, um amor sem explicação, né? Que Ele teve por mim, por você e por toda a humanidade, porque Jesus disse que ele morreu na cruz do Calvário, não por meia dúzia, não pelos 12 apóstolos, não, ele morreu por todos, né? Ele disse que ele morreu de braços abertos para que nós fôssemos salvos, tivéssemos o escape, tivéssemos o caminho a seguir, né? Como ele disse, eu sou o caminho, a verdade e a vida, ninguém, né, vem ao Pai a não ser por mim. Não tem outro caminho, né? Existe outro caminho, mas é o caminho da perdição, o caminho do inferno. Ninguém hoje quer pregar sobre o inferno, mas o inferno ele existe. Ele está aí e não precisa pagar para ir para lá. Não precisa nada. Basta você cruzar os braços e cair neste mundão. Você está indo de passos largos para o inferno. Mas para servir a Cristo basta aceitá-lo e seguir o seu caminho. E ouvir a sua voz, o seu amor. Aleluia. Que dia maravilhoso.
0: Verdade,
3: para pregarmos
0: Jesus.
3: A palavra de Deus. Que dia maravilhoso que Deus nos dá a oportunidade de estarmos falando do seu filho. Do seu feito, do que ele fez, do que ele veio ao mundo. Obedecendo ao Pai. Ele disse, Pai, eu vou. Eu vou morrer na cruz do Calvário, eu vou sofrer, eu vou ser dilacerado, meu sangue será vertido e derramado. Aleluia. Por amor ao homem, por amor à criação, ele pagou o preço de cruz, o preço de sangue. Ele foi vertido, ele foi maltratado, ele foi ferido. Tudo isso ele fez por amor a mim e a você. Aleluia. Que amor é esse? que entrega a sua própria vida. O sofrimento dele foi tão grande que ele disse: Pai, se possível, passa de mim esse cálice, mas não seja feita a minha vontade, mas sim a tua. A vontade do Pai não era ver o seu filho sofrendo, a vontade do Pai não era ver o seu filho crucificado na cruz do Calvário, mas a vontade de Deus era que nós tivéssemos a oportunidade de reconciliar com Deus. Jesus é o caminho que nos leva à salvação, que nos leva ao seio de Abraão, que nos leva à boda do Cordeiro, que nos leva a uma vida eterna com Cristo. Porque quando você aceita Cristo, você morre uma vez só. Depois disso é vida eterna. É vida com Cristo. Não tem a segunda morte, que é o inferno. Nesse dia é dia de apregoarmos, é dia de falarmos do amor de Cristo e apresentar ao mundo que estão caminhando a passos largos para o abismo, mas nós temos e mostramos e conhecemos o caminho, que é Jesus Cristo. Por isso, faça a vontade de Deus, mesmo que Ele não te envie para uma grande obra, mas tudo que façamos, passamos para Cristo, apontando para a cruz, sempre apontando para a cruz. Ah, mas Ele não está mais lá. Mas lá abriu-se o caminho, através de Jesus Cristo, através da cruz do Calvário, ali onde Ele morreu e entregou a sua vida por mim e por você. Ali Ele deixou, ali Ele deixou a sua vida, mesmo sabendo que ia ao terceiro dia ressuscitar. Mas nós, será que nós teríamos coragem de entregar a nossa vida? Não, eu vou morrer, eu vou sofrer, eu vou padecer, eu vou ser açoitado, vou receber uma coroa de espinho, mas daqui 3 dias eu vou ressuscitar. Nenhum de nós teríamos coragem. Nenhum de nós entregaríamos a nossa vida à morte, mesmo sabendo que ao terceiro dia ressuscitaria. Porque às vezes nós enfeicamos um espinho fininho de limão nas nossas mãos, uma farpa que entra no nosso corpo. Nós já pulemos para trás, procuremos remédio, queremos arrancar, mas Ele não tirou a sua coroa de espinho da cabeça. Ele não tirou os cravos que foi colocado nas suas mãos e nos seus pés. Mas Ele suportou por amar você. Por amar você, Ele deixou ser maltratado. Por amar você, Ele deixou ser crucificado. Por amar você, Ele deixou ser cravado na cruz do Calvário de braços abertos, simbolizando o amor de Deus para com o homem. Por isso, neste dia, é dia aceitável. É dia de aceitar a Cristo, é dia de dizer: Senhor, eu entrego a minha vida. É dia de procurarmos a igreja. É os últimos dias, é as últimas horas da igreja nesta terra. Porque quando esta igreja sair deste mundo, quando esta igreja, quando Cristo vier às nuvens e a trombeta soar pela segunda vez, a igreja será retirada da terra. E você não terá mais a oportunidade de pela graça, mas sim daí pelo seu próprio sangue. Vai ter que entregar a sua vida a ser maltratado para poder herdar os céus. Então, neste dia a dia aceitável, procure a igreja mais próximo da sua casa. Procure a Deus, procure a Cristo, procure o caminho dos céus. Deus vos abençoe.
0: Glória a Deus, aleluia.

0: Esse louvor é muito lindo, mas temos louvor aqui a pedido aqui também. Nosso horário está curto. A mensagem que a irmã Ima Sartotti ainda também. Gratidão para o pastor Osiel, para a pastora Eunice. Gratidão, né, irmã Eunice? Nós não imaginávamos isso. Nós tínhamos programado uma palavra hoje com a irmã Andresa. Uma irmã Andresa aqui emocionada também com essas palavras abençoadas, né? Provavelmente a gente deixa a palavra dela para quinta-feira, quando ela pode estar ouvindo a rádio novamente. Obrigado, irmã Andresa. E obrigado novamente, pastor Osiel, irmã Eunice. Hoje eu acho que foi... Faz um ano que eu não choro tanto numa programação. Como, não tem explicação, né, irmã Eunice? Irmã Eunice já se encheu de pelo de cachorro na roupa aqui uma vez, né? Da mantinha? E eu falei, não, deixa ela que pode ter pelo de cachorro. Piorou, né? Me perdoe. Mas agradecer de coração por essas palavras abençoadas. Várias pessoas aqui comentando ainda, né? Tatiane Krishner, glória a Deus. Até nas visitas, Deus, eu quero que eu li agora com calma, que eu entendi o que, é que ela quis dizer com isso. Glória a Deus, até nas visitas, Deus tem propósito. Eu creio e sei disso aí, né? Que palavra tremenda. Ah, como o Senhor está falando no dia de hoje. Ainda mais, depois veio a palavra com o pastor Osiel aqui ainda também, né? Louvores, eis-me aqui com Valesca Maisa. Eloy, é dois em lágrimas, né? Não era só eu, não. Tenho certeza que não era só nós, não. Muita mais gente aí ficou emocionada. Parece que passou aquela chuva, assim, que estava precisando, sabe? Molhou a terra. Ô, glória! Deus abençoe, né? E ela lutou também aqui, glória a Deus. Aqui, ó, daí ela falou agora sobre a palavra do pastor Osiel. Eita... eita glória, palavra maravilhosa, pastor Zé, obrigado também, né? A todos vocês, muito obrigado. Tá, a irmã Irma Sartotti tem uma mensagem aqui com ela também, vamos ouvir o que ela mandou. Ah, e se você quer mandar mensagem aqui para nós, nosso telefone, é o DDD 47, WhatsApp, 47 98441 6656.
1: Bom dia, na paz do Senhor, irmãos. Mais uma vez, eu quero me destinar para essa rádio maravilhosa e agradecer pelos testemunhos, louvores e palavras que já foram mencionados até aqui nesta manhã. Quanta coisa linda e maravilhosa. Deus seja louvado por tudo isso. Aleluia. Glórias a Deus. E quero deixar um versículo aqui que se encontra em 1 Timóteo, capítulo 6, verso 6. A piedade com contentamento é grande fonte de lucro. Esta carta do apóstolo Paulo aborda um problema que continua atual. O fato de algumas pessoas julgarem que a religiosidade ou a espiritualidade pode ser usada para lucros materiais. Outros há que acreditam que a vida cristã é pura perda de tempo. No entanto, o contrário é que é verdade. Como li certa vez em um adesivo num vidro de automóvel, não ter tempo para Deus é pura perda de tempo. Aleluia! O alvo do ser humano é a felicidade, muitas vezes a qualquer preço. Essa busca torna-se o objetivo máximo da vida, mas a constante procura só dá provas de que é impossível alcançá-lo com nosso próprio esforço. Paulo aponta para o segredo do sucesso nessa busca contentar-se na piedade cristã, que é devoção e amor a Deus. Fundamentar a felicidade nas pequenas, nas riquezas materiais é perda de tempo e desperdício de recursos. Mais que isso, o V9 mostra que O desejo de ficar rico, na verdade, leva à ruína, pois a ambição torna a pessoa vulnerável a armadilhas e descontroles pessoal. Ao nascer, não temos nada, precisamos de pouca coisa para viver, e mesmo isso é deixado para trás quando morremos. Por isso, não faz sentido concentrar a busca pela felicidade em coisas que são passageiras. É muito mais lucrativo cultivar a piedade cristã, que propicia verdadeira felicidade e contentamento. Jesus também ensinou isso ao conversar com seus discípulos sobre a preocupação e a ansiedade na vida diária. Veja Mateus 6, 25 a seguir. Sua orientação foi: não sobre a preocupação e a ansiedade na vida diária. Veja Mateus 6, 25 a seguir.

0: precisamos e por isso podemos viver contentes e satisfeitos. Se você já encontrou a felicidade com Deus, então você sabe como isso é precioso. Se não, não deixe de conversar com Deus. Ele está pronto a ajudá-lo sempre. Não é como nós. Nós às vezes ajudamos e às vezes esquecemos e às vezes dizemos um não. Deus está sempre pronto a nos auxiliar, a nos ajudar, a nos abençoar. Aleluia! Buscar alegria na fidelidade ao Senhor é certeza de encontrá-la. No homem, às vezes encontramos, mas em Deus sempre a encontramos. Louvado seja Deus, glórias a Ti, Senhor. Muito obrigado por mais esse dia, por esta manhã maravilhosa, por estas palavras que não têm palavras para agradecer a Ti, Senhor. Porque Tu és o máximo, Tu és sublime, Tu és o Santo de Israel, Tu és o Todo-Poderoso, a Ti toda honra, toda glória, todo louvor para todo sempre, aleluia. Muito obrigada, irmãos, por estas palavras nesta manhã. Que Deus vos use cada vez mais e vos abençoe sempre mais e mais, porque Ele se agrada muito. Quando auxiliamos, vimos ali o testemunho maravilhoso da irmã Nilda, né? Daquele moço que mandava todo dia o valor de uma coca. E eles mesmo passando necessidade. Como Deus os honrou, os abençoou. E não é diferente para conosco, irmãos. Quanto mais nós damos, mas nós recebemos. Eu sou testemunha disso. Amém? Louvado seja Deus. Eu gosto de ser dizimista, ofertante, auxiliar aqui e acolá, e lá em cima e lá embaixo. E nunca tem faltado o necessário para nossas vidas. Graças ao nosso bom Deus Todo-Poderoso. Faça isso e você verá as bênçãos grandiosas sobre a sua vida e a sua família, em nome de Jesus. Amém? Louvado seja Deus.
1: Amém. Muito obrigado.
0: A paz do Senhor a todos e uma abençoada segunda-feira, um abençoado almoço, em nome de Jesus.
1: Amém. Glória a Deus. Que bênção, né? Obrigado, irmã Irma Sartotti. Deus abençoe grandemente. Me despeço aqui em nome de Jesus. Fico devendo louvor para a irmã Tatiane Krishner. Mas assim, amanhã a gente já toca também, né? Como está bem frio aqui, o almoço já está pronto para não esfriar o almoço e atender a visita. Então, me despeço aqui. Mas já está no horário também, 11h59. E à tarde, a partir das 14 horas, Moacir Pires de Lima aqui com vocês. Que Deus abençoe em nome de Jesus. Valeu, família. Obrigado de coração. Muito obrigado mesmo, família do Arraial do Vale. Lembrando que amanhã cedo, 8 horas da manhã, estamos de volta ao vivo aqui. A rádio não para, toca 24 horas com você. Tchau, tchau. Deus abençoe. Paz do Senhor Jesus.
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3: Meio-dia.
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5: Inclua grãos integrais ao comprar pães e biscoitos. Procure as palavras 100% integral ou 100% trigo integral no rótulo dos alimentos. Os cereais integrais fornecem mais nutrientes como fibras que os grãos refinados.
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3: Olá, tudo bem com você? Chegando o nosso esporte agora.

0: onde eu, Patrícia Vieira Locutora, te conto tudo sobre este universo. E Romário é um dos maiores jogadores de futebol de todos os tempos, conhecido por sua habilidade incrível e personalidade excêntrica. Ele foi campeão do mundo com a seleção brasileira em 94 e foi o artilheiro daquele torneio. Romário também brilhou em clubes como Flamengo, Vasco, Barcelona e PSV, onde se tornou o maior artilheiro da história do clube. Ele também é um dos poucos jogadores a marcar mais de 1000 gols em sua carreira. Além de sua habilidade como jogador, Romário também é conhecido por sua personalidade extrovertida. Ele era um jogador com opiniões fortes e muitas vezes se envolvia em polêmicas com a mídia e outros jogadores. Depois de se aposentar do futebol, ele se tornou deputado e agora é senador.
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3: Meio-dia. E 2 minutos.
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0: E o vôlei é um esporte emocionante, mas também pode ser palco de situações hilárias. Aqui estão algumas curiosidades engraçadas sobre o vôlei. Em uma partida de vôlei na Liga Mundial de 2004, a seleção brasileira enfrentou a Itália. Em um lance inusitado, o jogador Giba tentou defender a bola com a cabeça e acabou perdendo a noção de espaço, caindo em cima da mesa dos árbitros. A cena rendeu muitas risadas e até Giba se divertiu com o episódio. E durante uma partida de vôlei de praia, os jogadores Alisson e Bruno, da seleção brasileira, foram surpreendidos por um cachorro que invadiu a quadra. O animal correu pelo campo e acabou parando para fazer xixi na areia. Alisson e Bruno ficaram perplexos, mas também se divertiram com a situação.
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0: Meio-dia e 5 minutos.
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2: Inclua grãos integrais ao comprar pães e biscoitos. Procure as palavras 100% integral ou 100% trigo integral no rótulo dos alimentos. Os cereais integrais fornecem mais nutrientes, como fibras, que os grãos refinados.
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3: Olá, tudo bem com você? Chegando o nosso Esporte Agora, onde eu, Patrícia Vieira, locutora, te conto tudo sobre este universo. E Romário é um dos maiores jogadores de futebol de todos os tempos, conhecido por sua habilidade incrível e personalidade excêntrica. Ele foi campeão do mundo com a seleção brasileira em 94 e foi o artilheiro daquele torneio. Romário também brilhou em clubes como Flamengo, Vasco, Barcelona e PSV, onde se tornou o maior artilheiro da história do clube. Ele também é um dos poucos jogadores a marcar mais de 1000 gols em sua carreira. Além de sua habilidade como jogador, Romário também é conhecido por sua personalidade extrovertida. Ele era um jogador com opiniões fortes e muitas vezes se envolvia em polêmicas com a mídia e outros jogadores. Depois de se aposentar do futebol, ele se tornou deputado e agora é senador.
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4: Meio-dia. E 6 minutos.
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3: E o vôlei é um esporte emocionante, mas também pode ser palco de situações hilárias. Aqui estão algumas curiosidades engraçadas sobre o vôlei. Em uma partida de vôlei na Liga Mundial de 2004, a seleção brasileira enfrentou a Itália. Em um lance inusitado, o jogador Giba tentou defender a bola com a cabeça e acabou perdendo a noção de espaço, caindo em cima da mesa dos árbitros. A cena rendeu muitas risadas e até Giba se divertiu com o episódio. E durante uma partida de vôlei de praia, os jogadores Alisson e Bruno, da seleção brasileira, foram surpreendidos por um cachorro que invadiu a quadra. O animal correu pelo campo e acabou parando para fazer xixi na areia. Alisson e Bruno ficaram perplexos, mas também se divertiram com a situação.
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2: É o Adora Top no seu rádio, fazendo parte do seu dia a dia. Obrigado pelo carinho, pela audiência que a gente sempre cativa e cultiva. O Adora Top já existe há muitos anos e eu fico muito contente pela tua amizade, pela tua audiência. Viu? Sempre aqui na rádio, neste mesmo horário, com músicas escolhidas a dedo do coração de Deus para a sua vida. É o Adora Top que fica por aqui nesse bloco, mas ó, não saia da sintonia, que depois do intervalo tem muito mais.
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3: Meio-dia e 26 minutos.
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3: Meio-dia e 26 minutos.
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8: A fé vem por ouvir a palavra de Deus, a qual tem um poder transformador. O maior inimigo que temos não é o diabo, nem tampouco seus demônios. Nosso maior inimigo é a ignorância. Conforme registrado na Bíblia, meu povo está sendo destruído por falta de conhecimento. A falta de conhecimento da palavra de Deus traz destruição, faz as pessoas viverem aquilo que o Senhor não sonhou para elas. É por isso que sempre falamos sobre a importância de conhecermos e nos alimentarmos da palavra. Não perca seu tempo com distrações deste mundo. Alimente-se diariamente das Escrituras. Coloque seu foco na palavra e firme-se nela. Na Bíblia, há promessas do Senhor para a sua vida e você precisa conhecê-las. Não permita que sua vida seja destruída por falta de conhecimento. Os teus olhos viram o meu corpo ainda informe e no teu livro todas estas coisas foram escritas, as quais em continuação foram formadas quando nem ainda uma delas havia. Deus o conhece desde quando era uma substância ainda informe, ou seja, ele já lhe conhecia antes mesmo do espermatozoide fecundar o óvulo pelo qual você foi formado. E além de conhecê-lo, o Senhor escreveu todos os seus dias em seu livro. Eu não sei explicar exatamente como é esse livro, não sei qual é o seu tamanho, sua cor, com que tipo de papel ele foi feito, mas uma coisa tenho certeza, ele existe, e em suas páginas estão escritos todos os seus dias. Por isso, entregue sua vida a Jesus, ou se algum dia andou com ele e se afastou de seus caminhos, hoje é o dia da sua volta, de se render totalmente a ele, como fez o filho pródigo. Não perca a oportunidade de receber sandálias nos pés, novas vestes, um anel no dedo e de participar de uma festa preparada só para recebê-lo novamente. Escolha viver sabendo que você não é um anônimo para Deus. Deus.
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2: Programa Adora Top, já estamos de volta, um lindo dia, uma linda tarde, uma linda noite, uma linda madrugada, pra você que está de rádio ligado, curtindo a edição do Adora Top com o Jonatas Gonçalves, tudo de bom pra você.
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2: É o Adora Top no seu dial com as mais lindas canções gospel do seu artista predileto. Se você ainda não ouviu a sua música aqui, pode ficar tranquilo que pode ser que ela toque no próximo bloco ou ainda dentro da edição do programa de hoje, viu? Se você tá gostando, compartilha para os seus amigos. Tá gostando do programa, manda mensagem aqui na nossa rádio. Você tem o telefone da rádio, entra aqui no site, no aplicativo da rádio, manda tua música, manda teu áudio, mande a sua mensagem aqui na rádio, viu? Muito obrigado pela audiência. Este é o Adora Top com Jonatas Gonçalves, que dá uma rápida paradinha pro intervalo. E a gente volta na sequência com mais músicas.
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3: Meio-dia e 48 minutos.
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5: Acelere a inicialização do PC. No Windows, desative programas iniciados automaticamente no gerenciador de tarefas. No Mac, vá em Usuários e Grupos, Itens de Início.
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2: Já voltamos com o melhor da música gospel do seu artista predileto aqui, com Jonatas Gonçalves no Adora Top.
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2: Ah, eu gosto muito deste sucesso, viu? Mas gosto mais ainda da sua grandiosa companhia aqui na edição do nosso programa. Eu peço para que Deus possa abençoar a sua vida, os seus sonhos, os seus projetos, o seu relacionamento, o seu trabalho, a sua casa. E a gente se encontra na próxima edição do Adora Top com o Jonatas Gonçalves e as mais lindas canções gospel aqui na nossa rádio. Tudo de bom para você e até a próxima.
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4: Vamos juntos beber da fonte? Assim diz a Bíblia. Regozijai-vos sempre no Senhor. Outra vez digo, regozijai-vos. Filipenses 4:4. Logo mais versículos para encher sua vida de alegria.
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Opa, já estou por aqui mais uma vez, Ronan Oliveira, te acompanhando em mais uma Estação Louvor. Claro, né? Com aquela programação feita com muito carinho e também, obviamente, com inspiração divina, até porque nós vamos ouvir os melhores louvores nessa semana que está apenas começando. Então aproveite, abra o seu coração, encha a sua mente de pensamentos positivos, de agradecimento, de amor, e isso tudo vai fazer com que a nossa semana seja realmente especial. Combinado? Estação Louvor no ar!

0: Aqui os intervalos são sempre muito rápidos, então não saia daí, é rapidinho e a gente volta com muito mais música. Até já! 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
1: 13 horas e 23 minutos.
0: Deu tempo de tomar aquela aguinha? Muito bem, já estamos de volta com a nossa programação e eu sei que você vai adorar mais essa parte, com grandes sucessos aqui na sua.

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Aí eu vou. Mas nessa noite, o Senhor te convida para os braços dele. Longe de todo abuso, longe de toda violência, longe de toda afronta.

sei onde você está, mas aí onde você está agora. Se você deseja receber Jesus como teu Salvador, a Bíblia diz que aquele que confessa com a sua boca está salvo. Se você deseja receber Jesus como teu único e suficiente Salvador, eu quero que você levante a sua mão comigo assim, lá no alto. Isso. Pode levantar a sua mão.

Nessa noite, eu te recebo como meu único e suficiente Salvador. Perdoa os meus pecados. Me ajuda, Jesus, a vencer. Me dá força para seguir. Porque de hoje em diante, eu sou teu. Eu sou tua. E ninguém poderá me tirar das tuas mãos. Obrigada, Jesus. Porque o Senhor me recebe. E porque o Senhor me recebe do jeito que eu sou. E vai me transformar, eu vou.

0: Amém? Deixa eu orar com você. Bota a mão no coração. Senhor, eu te apresento essas pessoas que receberam Jesus como Salvador no mundo inteiro. E eu te peço, Senhor, que naquele grande dia, o dia da tua volta, nós possamos nos encontrar diante do teu trono, diante da tua face. Poderemos celebrar, Senhor, a tua grande salvação. Nenhum desses se perderá. Nenhum desses. Mas todos serão eternamente teus. Amém.
1: Pessoal, vou dar uma paradinha na programação. Vamos ouvir as mensagens dos nossos parceiros. Mas é super rápido e eu já volto com muito mais música. Já já estamos de volta. Não saia daí.
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1: Muito bem, já estamos de volta aqui na sua rádio com a melhor programação. Foi um intervalo super rápido e já trazemos mais sucessos.

0: 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Estação
1: 14 horas e 1 minuto.
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Graça e paz, povo de Deus, hein, meus queridos? Já estamos juntinhos pela rádio Adorai Autovale. Estamos aqui a vivo e a cores. Amém, meus queridos? Já passou alguns segunda-feira que a gente não pôde estar aqui, né? Devido ao tempo, devido às circunstâncias, a outros problemas, como se diz, né? Que a gente tem que, às vezes, ter que fazer algum serviço fora, assim, né? Mas hoje, na segunda-feira, graças a Deus, Deus preparou, estamos aqui. E nós vamos, a partir desse momento, vamos até às 17h30 com o programa Tarde com Deus, né? Aqui pelo programa, pela Rádio da Alto Vale. E todos vocês são bem-vindos nesse programa onde Deus, na verdade, né, manifesta a sua glória, a sua graça através dos louvores, através da mensagem, né, pregada também, através do momento da reflexão. Sejam todos bem-vindos, vocês de perto, vocês de longe. É um prazer ter os irmãos junto conosco, né, na segunda-feira, quando a gente pode estar aqui fazendo o programa Tarde com Deus. Sejam todos bem-vindos, um abraço do tamanho do estado de Santa Catarina e um beijão no coração de cada um dos irmãos aqui diretamente da Rádio Alto Vale, aqui do município de Itaió, Santa Catarina. Deus abençoe a todos, convido teus irmãos aí, né, irmã em Cristo, teus irmãos de sangue, os teus amigos, os teus vizinhos, até o teu inimigo, convide aí para ouvir o programa Tarde com Deus. Hoje sei que Deus tem muito para conosco neste lugar, e vamos com três lindos louvores, né, e também com a linda reflexão no final ali, a gente assim prossegue este trabalho, né, abrilhantando, né, onde Deus vai estar falando nos nossos corações por todos esses meios do louvor, da palavra e do momento da reflexão. Amém, meus amados? Vamos ouvir três lindos louvores e a gente volta em seguidito.

Lindo louvor com Nifa e Calita. Vai valer a pena, meus amados. Como vale a pena nós esperarmos o Senhor nosso Deus, sabendo que Ele é, né, tudo para nossas vidas, né? Ele é o nosso Deus que nos guarda, que nos guia, nos dirige, né? Ele toma direção de tudo em nossas vidas. É o Deus que não deixa faltar nada para nós, né? Daí alguém pode dizer, mas e as lutas? As lutas fazem parte do cristão, né? Então nós aqui é uma preparação aqui nessa terra, né? Aquele que perseverar firme até o fim será salvo, né? Mas as lutas vêm, Jesus deixou bem claro uma coisa, né? Que no mundo tereis aflições. Então faz parte, né, do crente passar pelos momentos difíceis. Por se Jesus sendo, como se diz, o lenho verde, passou o que passou, agora quem mais? Né? Nós aqui, né, sendo um lenho seco, né, meus amados? Então nós temos que ir em frente. Vai valer a pena servir o Senhor, buscar Ele na madrugada, né? Mesmo com os cheios dos problemas, dificuldades, sabendo que o nosso Deus, né, toma dianteira de tudo para conosco, né? Ele nos dá vitória e o nome dEle é glorificado através da minha e da tua vida. Vamos ver mais dois lindos louvores e também um momento também da meditação nessa tarde. Amém, meus amados? E assim a gente prossegue esse programa tão abençoado. Já vai ligando aí pros teus vizinhos, né? Diz que o programa, depois de algumas segunda-feiras aí que estava fora do ar. Fora do ar? Não, eu estava fora, como se diz, né? É, mas hoje nós estamos aí, né? E o nome do Senhor Deus será glorificado através da minha e da tua vida, né? Então faça esse programa e à frente, né? E o nome do Senhor Deus será glorificado. Vamos ouvir mais dois lindos louvores.

0: Do louvor com Cálita Ribeiro. Você não é casa abandonada. Lembre-se disso, meu querido, minha querida irmã. Você não é casa abandonada, não. Você é morada de Deus. Você é o templo do Espírito Santo de Deus. Nessa tarde, eu sei que tem pessoas que se encontram triste, se encontram abatido, desanimado, mas eu tenho uma palavra para você. A palavra é: prossiga a caminhada. Eu sei que tem momentos difíceis na vida, a vontade é parar, né? Olhamos para trás, mas o nosso Deus, ele é o nosso alvo, né? A nossa morada não é aqui nessa terra, ali no céu, então nesse mundo a gente passa por problemas difíceis, mas o Senhor Deus conta contigo nessa última hora, não desanime. Se tem uma das coisas, foi o que mais Jesus falou para os seus discípulos, né? Quando estavam, né, açoitados pelos ventos, pelas águas agitadas do mar, ele disse: não tem mais, sou eu. Aí nós ficamos temerosos diante das circunstâncias, né? Desanimado. E Jesus sempre chegava e falava, né? Tem bom ânimo. Ou seja, nós seres humanos, nós desanimamos mesmo, né? E não temos, parece, força, coragem de ir mais adiante, né? Se entregamos diante das dificuldades, dos problemas que vêm sobre as nossas vidas. Mas eu tenho uma palavra para você de Deus: não desanime. Ele é a tua força. Ele que te ajuda nesse momento difícil que você está passando. Ele vai até o fim contigo. Só depende de você. Faça a tua parte, que a dele ele vai fazer. O nome dele será glorificado através da tua vida. Viu? Vá em frente, não pare. Deus conta contigo nesta última hora. Não desanime. Siga em frente. Ele é o que te dá força. Ele tem algo para você ali na frente. Você talvez não esteja entendendo o momento, as lutas, os problemas que tem vindo sobre a tua vida. Mas ele está no controle de tudo. Nessa tarde, esses dias atrás, eu me levantei, até foi semana passada agora, me levantei e veio aquele desânimo tão grande, mas automaticamente o Espírito Santo de Deus começou a ministrar na minha mente, no meu coração, a passagem de Josué. E hoje à tarde, se tudo der certo, né, se não tiver nenhum pregador da palavra aí para nos trazer, eu quero meditar essa palavra sobre Josué, né, aonde Deus falou com ele, animando ele. Então, nós temos, meus queridos, que ir em frente, mesmo diante das circunstâncias, dos problemas que vêm sobre as nossas vidas, né? Deus, ele conta contigo. No momento certo, na hora certa, Deus vai te dar a vitória. Todo mundo passa por problemas difíceis, né? Momento difícil, situação difícil, que achamos que não tem saída, mas tem saída. Deus, ele garante a tua vitória, ele garante a solução para o teu problema. Por isso, não desanime nessa tarde, mas siga em frente. O nosso Deus está junto conosco. A Bíblia deixa bem claro: diga ao fraco, eu sou forte. Deus, ele te dá força, ele te dá graça para você vencer. Agora, não pare na caminhada, não. Você não é uma casa abandonada. Existe algo de valor dentro de você. O Espírito Santo de Deus está contigo. Você sempre pode até se sentir só nesse momento. Mas ele tem te aguentado, tem que ter segurado você até aqui. Então, siga em frente. E não pare na caminhada, viu? Não desanime, né? Tenha bom ânimo nessa tarde. Se anime. Mesmo diante das circunstâncias, anime, porque Deus vai fazer o teu caminho, a tua vida prosperar, e o nome dele será glorificado através da tua vida, amém? Vamos ouvir uma linda reflexão neste momento, meus queridos. E assim a gente prossegue o programa, já temos, né, pessoas junto conosco pelo WhatsApp da rádio, né? E Deus assim vai nos abençoando, amém? Vamos ouvir uma linda reflexão neste momento.
1: Tudo é força, mas Jesus é poder. A pedra é forte, mas o ferro é mais forte que a pedra que se torna pó. O ferro é forte, mas o fogo é mais forte que o ferro que se derrete. O fogo é forte, mas a água é mais forte que o fogo que se apaga. A água é forte, mas a nuvem é mais forte que a água que evapora. A nuvem também é forte, mas o vento é mais forte que a nuvem que se desfaz. O vento é forte, mas os montes são mais fortes que o vento que fica preso entre os montes. Os montes são fortes, mas o homem é mais forte que os montes e com sua inteligência os perfura. Acabando com o poder dos montes, o homem diz: eu sou a criatura mais forte que existe. Até que veio a morte, e o homem que achava ser inteligente e forte o suficiente morre. A morte é forte, mas um homem chamado Jesus vem e vence a morte. Como se não bastasse, ele ainda garante vida eterna através do seu sangue. jamais haverá alguém mais poderoso que Jesus.
0: Amém, meus queridos, uma linda reflexão, né? Tudo é força, mas Jesus é poder. Então se agarre no seu Jesus, né? Não largue ele de jeito nenhum, siga em frente, mesmo que venha o desânimo, a circunstância, mas o seu Deus é contigo, né? Ele mesmo diz, diga ao fraco, eu sou forte. Você pode ser fraquinho, mas ele é forte. Ele vai te sustentar, ele está te segurando até aqui, né? Então não desanima, não desista, né? Mas siga em frente. Segure essa palavra no teu coração, amém? Nós temos nessa tarde, né? A irmã Maria Luísa Bosqueto, né? Ela escreve, paz do Senhor, irmão Moacir. Paz do Senhor, irmã Maria. E ela coloca embaixo aqui, irmão, este hino foi meu esposo, o marido, né, que fez. É, irmão, pode tocar aí na rádio. Então vamos colocar esses dois lindos louvores, né? A pedido da irmã Maria Luísa Bosqueto, né? Seu esposo fez esses dois hinos, acredito que seja pela IA, né? Vamos ouvir então esses dois lindos louvores a pedido da irmã Maria, né? Que Deus abençoe Maria, seu esposo, né? É um prazer ter a irmã Maria junto conosco. E eu creio, né, que Deus vai falar conosco nessa tarde, assim como já está falando, amém? Você manda aí o link da rádio para os teus amigos, teus vizinhos aí, e diga, olha, tem um programa aí de um caboclinho lá da cidade de Itaió, que está fazendo um programa chamado Tarde com Deus, né? Intitulado Tarde com Deus. E para as pessoas ouvirem a palavra de Deus através do hino, da palavra, né? Cantada aí, né? O louvor. É, pregado, cantado, através de uma reflexão, sei que Deus vai falar ao coração dessas vidas, amém? Então ajude a divulgar esse trabalho, o nome do Senhor Deus será glorificado. Vamos ouvir então esses dois lindos louvores a pedido da irmã Maria Bosqueto, amém?

0: és digno de todo louvor. Amém.
1: Amém, meus queridos. Ouvimos também esses dois louvores, né? A pedido da irmã Maria Luísa, né? Bosqueto, a qual o seu esposo, né, fez esses dois louvores aí, né? E a gente tem ouvido nessa tarde. Deus abençoe, né, a irmã Maria Luísa, seu esposo, né? E todos que estão ligadinhos aí pela rádio Adorai Alto Vale. Meus amados, nós temos nessa tarde também o prazer de estar aqui junto conosco, né? O irmão Ederley de Jesus, né? O Ederley Lemos, ele escreve: paz do Senhor, irmão Moacir. Quero pedir dois louvores. É, momentos de angústia com Daniel e Samuel, né? E fugitivo com Benedito Felizardo. Deus abençoe, irmão Ederley. É um prazer ter o irmão junto conosco, né? E a gente vai já rodar esses dois lindos louvores a pedido do nosso irmão. E não esquecendo, meus amados, que hoje à tarde nós temos também, né, o final do dia aí, nós vamos ter o sorteio da deliciosa pizza, né? Da pizzaria Maria Gabriela, né? Vamos ver quem vai ser o sortudo, né? De ganhar essa deliciosa pizza nessa tarde, amém? Vamos ouvir então esses dois louvores a pedido, né, do irmão Ederley, e logo a gente já volta, né, com mais também uma linda reflexão, amém? Vamos ouvir então esses dois louvores a pedido do nosso querido irmão Ederley de Jesus, ou Ederley, né, Lemos.

0: um Pai Nosso. Não digas Pai, se a cada dia não te comportas como um filho. Não digas Nosso, se vives isolado em teu egoísmo. Não digas que estás no céu, se só pensas nas coisas terrenas. Não digas santificado seja o teu nome, se não o honras. Não digas venha a nós o teu reino, se o confundes com o êxito material. Não digas faça-se a tua vontade, se não a aceita como é. Não digas assim na terra como no céu, se duvidas da existência do inferno. Não digas o pão nosso de cada dia, se não te preocupas com quem tem fome. Não digas perdoa as nossas ofensas, se guardas rancor de teus irmãos. Não digas livra-nos do mal, se amas o pecado. Não digas amém, se não entendes e não dás crédito às palavras do Pai Nosso. Às vezes, refletir em tempo pode fazer a diferença entre a vida ou a morte eterna. Sempre a decisão é nossa.
1: Amém, meus amados. Uma linda reflexão também, né? Um Pai Nosso, né? Com Daniel e Enzen. Também temos ouvidos nesses dois lindos louvores a pedir também do irmão Ederley Lemos, né? O Ederley de Jesus, amém? Com Daniel e Samuel, né? É, momentos de angústia e também fugitivo, né? Com Benedito Felizardo. Amém, meus amados? Ainda está junto conosco a irmã Maria Luísa e ela pede também mais dois louvores, né? Com João Jorge, né? Orações respondidas e também com Gelson Melo, né? Súplica na madrugada. Amém, meus amados? Vamos ouvir então mais esses dois louvores a pedido da irmã Maria Luísa Boschetto. Amém? E assim a gente segue com esta linda programação. Não. Lembrando, né, meus irmãos, que hoje a gente vai ter o sorteio da pizza, né? E também, lembrando que hoje também tem culto lá na casa da irmã Inês, né? Que começa hoje, né, por sete, pelas 7 horas, é 6h30 talvez oração, né? Não sei o horário certo lá. Mas hoje tem, com certeza, né, um lindo culto abençoado por Deus, né? E todos são convidados para estar ali, né, na congregação Ágape, ali no município de Salete, ao lado da casa da irmã Inês, onde tem essa linda congregação, todos são bem-vindos ali, né? Eu sei que Deus vai estar falando aos vossos corações, amém? Vamos ouvir então esses dois lindos louvores a pedido da irmã Maria Luísa Boschetto e assim a gente segue a programação.

0: Lindo louvor com Gelson Melo, Súplica na Madrugada, e também ouvimos um lindo louvor com João e Jorge, né? Orações respondidas, né? A pedido da nossa irmã Maria Luísa Boschetto, né? Que Deus abençoe ela, seu esposo, né? Sua família. E também nós temos nesta tarde, né? Na segunda-feira aqui, a irmã Denise, né? A P. Armeline, né? Ela escreve: paz, senhor irmão, em Cristo Jesus. Eu gostaria de pedir o louvor com Daniel e Samuel, sinto a presença de Deus. E outro louvor com Daniel e Samuel Tereza. Eu quero participar do sorteio hoje e dizer que estou na escuta dessa rádio abençoada por Deus. Amém, que Deus abençoe, irmã Denise, né? Então a gente vai já estar rodando, né? Esses dois louvores já agora em seguida aí, irmã Denise. Deus te abençoe. E também já está teu nome aqui no caderno, né? Para se pôr no final do dia a gente fazer, né? O sorteio, né? Para ver qual é o sortudo que vai, né, degustar essa deliciosa pizza, né? Da pizzaria Maria Gabriela. Amém, meus amados? Vamos ouvir então, né? Dois lindos louvores, né? Mas antes disso, vamos ouvir mais uma reflexão com Daniel Jensen, né? Vamos ouvir aqui, depois a gente roda os dois louvores a pedido da nossa irmã, a Denise. Não esquecendo, meus queridos,
1: sendo rico.
0: Não esquecendo que hoje à noite, né, um grande culto ali na cidade de Salete, ali, né, na congregação Ágape, ao lado da casa da irmã Inês. Todos são convidados para estar ali, né, glorificar o nome do Senhor nosso Deus nesta noite. Sei que Deus tem uma bênção para cada um, né, neste dia, amém? Vamos ouvir então esta linda reflexão.
1: Sendo rico, se fez pobre. Aquele que é o pão da vida começou o seu ministério sentindo fome. Aquele que é a água da vida terminou o seu ministério cheio de sede. Aquele que convida os pecadores para descansarem nele sofreu cansaço. Aquele que é a nossa consolação no seu ministério chorou. Aquele que é o Senhor de todos foi vendido como escravo. Aquele que é o nosso bom pastor foi levado à cruz como ovelha ao matador. Aquele que é vida se entregou à morte, a qual morrendo destruiu. Jesus passou por isso.

sei que você pode sentir a presença de Deus. Eu sei que você tem a presença de Deus em tua vida todos os dias. Então cante comigo essa canção.

Saudades de Teresa com Daniel e Samuel. Só restou saudade, né, meus irmãos, de Teresa, né? É brincar com as coisas de Deus, é isso ali, né? É sofrimento na certa, né? Mas que nós não viemos brincar, né? Que nem essa jovem Teresa, né? Brincou, né? Foi pro mundão, infelizmente se perdeu e foi-se, né? Como se diz, morreu, né? Mas que nós possamos, né? Estar apercebido, né? Porque o diabo ele arma tantos laços, tanta cilada para nos derrubar, né? E se não for a misericórdia de Deus, né? Olha, nós cairíamos também facilmente, né? Mas o nosso Deus é um Deus de misericórdia. E ele manda, né? Na verdade, vigiar, né? O apóstolo Paulo deixa bem claro, né? Quem está em pé, né? Cuide para que não caia, né? Então nós temos que vigiar para nós não cair nos laços do inimigo das nossas almas, amém? Então nós temos ouvido dois lindos louvores a pedido da irmã Denise, né, Armeline, amém? E nós temos outra irmã Denise aqui que está junto conosco, né? Ela escreve assim: paz, senhor irmão Mocirio, gostaria de ouvir um louvor, né? Caminhada com Sueli Ferreira, né? Oferecer, né, para minha mamãe, né, Ana, né? A mãezinha dela está lá, a irmã Ana, né? Que está aqui em casa ouvindo a rádio junto comigo. Deus abençoe, amém. Que Deus abençoe nossa irmã Denise, né? Que está aí junto com a sua mãezinha ali no seu lar ali, né? Ouvindo a rádio Adorai Alto Vale, né? O programa Que Tarde com Deus, né? E esse criolito aqui, como se diz, que anima o programa quando pode estar aqui, né? No programa Tarde com Deus. Na verdade, meus amados, eu estava quase pensando até em desistir, né? Seria nessa tarde, né? Meu último programa eu ia fazer aqui, né? Mas eu acho que eu vou continuar mais um pouco, né? É devido às circunstâncias, digamos, é um pouquinho longe, né? Pra gente vir de lá na segunda-feira e o tempo às vezes não ajuda, né? É chuva, às vezes pinta outra coisa pra gente fazer, né? A gente, né, depende, né, de fazer alguma outra coisa ali, né? E acaba enrolando, a gente fica muito difícil assim o programa daí, na verdade, né? Que eu gostaria de estar fazendo, né, o programa toda segunda-feira, daí fica, eu passei algumas segunda-feira sem poder estar aqui, né, mas hoje a gente está aqui e a gente acho que vai continuar assim fazendo, né, até onde o Senhor Deus dê graça para nós, né, mas é um prazer, né, ter a nossa irmã Denise junto conosco nessa tarde, a sua mãezinha está ali ligadinha também, junto ali, ouvindo, né, este programa, né. Deus abençoe, minhas irmãs, viu? E o nome da nossa irmã Denise já está aqui também para o sorteio, né, dessa deliciosa pizza da pizzaria Maria Gabriela, que ao final do dia a gente vai estar ali, né, vendo quem vai ser o sortudo, né, de degustar essa deliciosa pizza, amém? Então vamos ouvir esse lindo louvor, né, que a irmã Denise, né, está oferecendo, né, e em especial, com certeza, para sua mamãezinha, né? E assim a gente vai estar dando continuidade neste programa aqui pela Rádio Adorai Alto Vale. Vamos de louvor, meus amados, neste momento.

0: Lido louvor com Sueli Ferreira, caminhada. É, meus amados, a caminhada sem Jesus fica difícil, né? Mas a caminhada junto com ele fica um pouco mais leve, nosso fardo, né? Então vale a pena, né, nós seguir esta caminhada. Esse é o lindo louvor, é pedido da nossa irmã Denise, né? Que está junto, ligadinho junto conosco, ali com a sua mãezinha, né? A irmã Ana, né? Ouvindo este lindo louvor aqui pela programação, né? Na Rádio Adoraia Tovalho, no programa Tarde com Deus. Amém? Que Deus abençoe a irmã Denise e a sua mãe ali, né? Amém? Vamos ouvir, meus queridos, mais dois louvores, mas antes disso eu quero rodar aqui mais uma meditação falando sobre o trem da vida, amém? E não esquecendo, hoje à noite, já temos aqui a programação, né, do culto hoje à noite na cidade de Salete, na congregação Ágape, ao lado da casa da irmã Inês, né? É um culto de adoração, começa às 19 horas, né, na congregação Ágape, e o pregador é o irmão Cedenir Carara. Eu nunca tinha visto falar esse sobrenome, né? Cedenir Carara, então é ele que vai estar pregando a palavra nesta noite ali, todos são convidados para estar ali. Eu sei que Deus tem uma palavra para o seu coração, amém? Deus abençoe a irmã Inês, que está ligadinha, por certo, ali aqui pela Rádio Adorai, né? No programa Tarde com Deus, Deus abençoe ela e toda a sua família e todos os demais irmãos que estão aí, né, na cidade de Salete, ouvindo a programação desta tarde, amém? Vamos ouvir, então, nesse momento, né, uma linda reflexão e mais dois louvores, né, ou três, conforme for aqui, amém?
1: Trem da vida. A vida é como uma viagem de trem. Quando nascemos, entramos nesse trem e nos deparamos com algumas pessoas que julgamos estarão sempre nessa viagem conosco. Infelizmente, em alguma estação elas descerão e nos deixarão órfãos de seu carinho, amizade e companhia, mas isso não impede que durante a viagem, pessoas que virão a ser especiais para nós embarquem. Assim é a viagem. Cheia de sonhos, fantasias, esperas, despedidas. O grande mistério é que jamais saberemos em qual parada desceremos. Mas há esperança que em algum momento estaremos na estação principal e teremos a grande alegria de vê-los novamente. Façamos então com que a nossa viagem seja tranquila, que tenha valido a pena e que Deus tenha sido o condutor desse trem, para que quando chegar a hora de desembarcarmos, estejamos certos de que o caminho foi traçado por Ele.

0: Lindos louvores com os índios que louvam ao Deus, né? Luz radiante, né? Os índios que louvam a Deus. Com dois índios louvores, né? Milagre em Betesda e há um rio, né? São os louvores antigos, né? Muitos abençoados, onde Deus manifesta a sua glória através desses lindos louvores. Amém? Que Deus abençoe nossos irmãos aí que estão ligadinhos pela rádio Adorai Alto Vale aí no programa Tarde com Deus. Meus amados, nós temos também a irmã Maria Luísa Bosqueta, ela oferece mais um lindo louvor. Hino Sem Palavras com Antônia Gomes, né? E oferece, né, para todos que estão na escuta da rádio, para nós aqui, para nós que estamos aqui, né, na rádio. E por certo, todos os irmãos aí que estão ligadinhos aí. Amém? Que Deus abençoe, né? Vamos ouvir então esses dois lindos louvores, este louvor, aliás, da irmã Maria Luísa Bosqueto, que oferece para todos que estão aí na escuta da rádio, para nós aqui da rádio também. Amém? E assim a gente prossegue este lindo programa, né, intitulado Tarde com Deus. Meus queridos, não esquecendo que às 16 horas, já estamos perto aí, né, nós temos já uma mensagem da parte de Deus pela nossa missionária, né, irmã Marlova, né. A Marlova já gravou ali um áudio aí, né, uma pregação, e depois ali às 16 horas a gente vai estar rodando ali, né, ver o que Deus tem para conosco nesta tarde, amém? Vamos ouvir então, meus amados, mais este lindo louvor, a pedido da nossa irmã Maria Luísa Bosqueta, mas antes disso nós vamos ouvir um momento agora da reflexão também, né, assim a gente já roda, né, este louvor, amém?
1: O tempo. O tempo é um fenômeno interessante. A cada ano que se passa, observamos em nós mesmos as mudanças que o tempo opera. Nós não o vemos, vemos somente as marcas e os resultados que ele deixa. Entretanto, não há nada de errado com o tempo. É o curso natural das coisas. Disse o sábio Salomão: há tempo para todas as coisas. Tudo tem o seu tempo determinado, e há tempo para todo o propósito debaixo do céu. E em meio a tantas mudanças, será que podemos encontrar alguém que seja imutável? Sim, para a alegria e tranquilidade daquele cuja fé está firmada em Cristo, a rocha eterna, encontramos o maravilhoso testemunho das Santas Escrituras que afirmam: Jesus Cristo é o mesmo ontem e hoje e eternamente. Que maravilha podermos descansar em Cristo Jesus, sabendo que Ele não muda. E não muda porque não tem necessidade de mudar. Ele é perfeito e eterno. O seguidor de Cristo não se impressiona mais com o tempo. Para ele existe em sua frente apenas a eternidade. A eternidade.

0: que você se acha assim sem palavras para falar.
1: Quantas choro, quantas vezes eu chorei com essa canção. Quando eu liguei para a compositora Vanilda Bogeri, ela falou, não passa essa música, não passa. E ela passou. E eu quero mandar um abraço carinhoso para Vanilda, minha amigucha, que é a compositora dessa canção. Talvez você está triste aí, desanimado, né? Mas é como eu falei, um amigo mais fiel, que é o Espírito Santo, ele chega e abraça e diz, não temas. Tem momentos que a gente já se acha assim, realmente sem palavras para falar. Mas a gente fala com ele, ele escuta o nosso clamor. Aleluia. Aleluia. Mais ou menos assim, ó.

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Quantas vezes eu tive essa experiência com Ele. E pensar que parecia que o céu estava de bronze. Que parece que a minha oração não estava passando do teto. E a lágrima desce. O peito dói. E o Espírito Santo canta ao teu coração.

0: Amor com Nando Menezes. Deus muda cativeiro. Ele vai mudar o teu cativeiro nessa tarde, meu querido e minha querida. Pode crer, amém? Deus está no controle de tudo, amém? Meus amados, chegou o momento, né? Especial de nós ouvirmos a palavra do Senhor nosso Deus, né? A irmã Marlova, né? Está ligadinha, né? Marlova dos Santos, Deus abençoe a cada ouvinte. Ela escreve aí, né? No pelo WhatsApp. E já estamos também com a mensagem dela, né? Já jogamos aqui para o WhatsApp da rádio aqui, vamos ouvir o que Deus tem para com as nossas vidas nesta tarde, amém? Chegou o momento então, meus queridos, vou colocar aqui um fundo musical, né? E assim a gente já vai estar colocando aí, né, então, esta pregação da missionária irmã Marlova.
1: Paz do Senhor Jesus, irmão Moacir, irmão Eloy, todos os ouvintes da rádio Adorai Alto Vale. É uma honra, né? Um privilégio estar mais uma vez aqui, né? Nesse dia tão importante, dias que fez o nosso Senhor Jesus Cristo, né? Mais um dia, mais uma segunda-feira. Irmão Moacir, firme e forte com Jesus sempre, né? Deus no controle de todas as coisas, né?
0: Amém.
1: Tem momentos na vida da gente que nós não entendemos, né? O que está acontecendo, nem o que está por vir, mas nós entendemos que Deus está no controle de tudo. E tudo vai ser feito conforme a vontade do Senhor. E meditando aqui nessa tarde, numa passagem aqui, né, eu estava aqui lendo o livro de Neemias, mas não vou falar dele. Aí fui ler Samuel também, não vou falar dele. Mas eu estou aqui no livro de Josué. Josué é um grande sucessor, né? Porque Moisés havia morrido depois de uma grande batalha, né? Para tirar o povo das mãos, das garras de Faraó. Deus levantou Moisés, atravessaram o deserto, né? O mar se abriu, atravessaram o mar. E agora Moisés morre e chega a hora de atravessar o Rio Jordão. E é uma outra missão. Deus levanta um sucessor para Moisés, levanta Josué. E agora Deus fala com Josué, dizendo para ele no primeiro livro de Josué, no capítulo 1, versículo 9, 8 e 9, ele diz assim, ó, não se aparte da tua boca o livro desta lei,

antes medita nela dia e noite, para que tenhas cuidado de fazer conforme tudo quanto nele está escrito. Porque então farás prosperar o teu caminho, e então prudentemente te conduzirás. Não te mandei eu? Esforça-te e tem bom ânimo. Não pasme nem te espantes, porque o Senhor, o teu Deus, é contigo por onde quer que andares. Palavra maravilhosa, né? Palavra abençoada quando Josué, eu acredito que Josué estava apavorado. Apavorado como muitas das vezes nós ficamos apavorados. Conforme a luta chega, a dificuldade chega até nós. E a gente se apavora, né? A gente fica em desespero, sem saber para onde correr, sem saber para onde ir, achando que Deus esqueceu de nós, o Senhor abandonou nós. Meu Deus, Jesus me esqueceu nessa luta, nesse vale, nessa dificuldade, nessa enfermidade. Deus não está comigo. E assim a gente vai reclamando da vida, murmurando, questionando a Deus, achando que o Senhor esqueceu de nós. Irmãos, eu quero, através dessa palavra, dizer para você que Deus não te esqueceu. O Senhor não te abandonou nessa prova, nessa dificuldade. Você não está esquecido. Mas medite na palavra do Senhor. Deus é comigo, Deus é contigo, meu irmão. Eu passei essa semana aí de dificuldade com o Gabriel de novo. Quem conhece a minha história sabe. Eu agradeço as orações dos irmãos, né? Ele pegou uma gripe ali no hospital, a tal da influenza. Essa é um Covid, né? Mas é influenza. A influenza B, porque ele trabalha ali no hospital com o povo, né? Ele dá com gente doente o tempo inteiro. E ele pegou essa influenza. E daí, da influenza foi... Tá, começou a passar mal, febre, febre, febre, não baixa a febre, não baixa a febre. E foi levado para Rio do Sul com a ambulância, chegou em Rio do Sul, fizeram o exame... Meningite. Eu disse, pronto, começou, né? Então, a luta veio. E só que nesse trajeto até Rio do Sul, eu disse, Senhor, Tu tá na minha vida. Cuida de nós, prepara o melhor para nós. Irmãos, Deus foi cuidando de nós de uma forma tão linda, mesmo na dificuldade, mesmo naquela situação. Meningite mata, deixa sequela. E a febre não baixava desse menino, não baixava, e 39, 38... 38,5, febre. E daí, pela misericórdia, a gente consegue pagar o plano de saúde dele, mas é lá no litoral. E aí eu falei com o médico, doutor, ele tá com meningite. Ele disse, mãe, ele não tá bem, deu positivo para meningite. Eu disse, então, o senhor liga para a ambulância, vim buscar ele, que eu não vou tratar dele aqui, a gente vai levar ele para balneário, os médicos dele é tudo lá. Ele disse, mas eles não buscam? Eu disse, não, mas liga, mas a Unimed não vai vir buscar. E eu tava de pé, né? Eu tava de pé, eu fui com a ambulância daqui para lá, e eu tava de pé. Não levei roupa, não levei nada. Eu disse, Deus, e agora? Eu comecei a ficar preocupada, mas não desesperada, porque eu disse, Senhor, Tu estás cuidando de todas as coisas, prepara tudo para nós. Não é a primeira vez que isso acontece, não vai ser a última, e eu fui determinando que Deus preparasse tudo para nós. Deu um médico, ele falou, tá, mas a ambulância não vai vir te buscar, disse, tá? O senhor pode ligar para lá, pedir para eles virem buscar, que eles vão vir buscar. E aí, nisso, eles ligaram para a Unimed, e a Unimed veio buscar nós. Eu já comecei a glorificar, né? A Unimed veio buscar nós ali em Rio do Sul, levou nós para o litoral, fomos internados lá em Balneário, o médico dele veio, atendeu ele, e botou nós já no isolamento. E eu disse, Deus, está tudo no teu controle, Senhor. Eu só vou sair daqui na hora que o Senhor permitir eu sair. Mas cuida de nós aqui. E Deus foi tão bom, irmãos. E Deus vai cuidando da gente. Só que em todo o tempo eu estava assim, irmão, não levei uma roupa, não levei. Nem para mim, nem para ele, porque a gente foi na emergência. E daí na frente do hospital tem uma lojinha da Havan. E eu fui lá e comprei umas coisinhas, um pijaminha para ele, umas coisinhas que precisava, né? E Deus preparou tudo, irmão, toalha de banho, escova de dente, creme dental, essas coisas assim, sabe? Porque ir para um hospital sem nada, irmão, é só Jesus, né? Mas assim, eu quero deixar nessa tarde para nós, irmão, é mesmo na luta, mesmo na dificuldade, mesmo na enfermidade, mesmo na dificuldade, na maior apreensão da tua vida, que tu pensa assim, meu Deus, mas olha para o lado, para um pouco, medita na tua vida, medita no Deus que você serve,
medita no que está acontecendo e pede a Deus: Senhor, tu não estás cuidando de mim? Eu comecei a clamar: Jesus, cuida de mim aqui, do meu filho. Cuida de nós aqui, Senhor. Eu não tô aqui porque eu quero. E comecei a pedir a Deus que cuidasse de nós. E Deus preparou tudo para nós, Deus preparou o melhor para nós. E eu, lembrando aqui de Josué, imagina o desespero dele conduzir aquele povo, sabendo que Moisés havia morrido. Agora, a grande missão de atravessar aquele rio era ele que Deus chamou. Foi você que Deus escolheu. Foi eu que Deus escolheu. E a gente muitas das vezes não quer fazer a vontade de Deus. E se você entender aqui, não aparte da tua boca o livro dessa lei. Medite nela dia e noite, para que tenhas cuidado de fazer conforme tudo que nela está escrito. Porque então farás prosperar o teu caminho. Prosperar o teu caminho através da obediência. Obediência do quê, irmã? Obediência da palavra, meu irmão. Meditar na palavra, obedecer os mandamentos, servir a Jesus, né? Porque a gente não acha que vai servir a Deus dentro de casa, servir a Deus pela internet, participar dos cultos pela internet, crente online, participar da Santa Ceia online, sem ir na igreja. Irmão, Deus não quer isso de nós, é por isso que tem muita gente sofrendo, é por isso que você está no sofrimento muitas das vezes e não entende por que que sofre tanto, por que que. É tanta luta, tanto desespero, por falta da desobediência, muitas das vezes, irmão. Porque andando no caminho a gente já passa por dificuldade, imagina se não fazer a vontade do Senhor. Você está me entendendo o que eu quero dizer nessa tarde? Minha irmã, meu irmão, para que Deus te conduza, para que Deus te conduza, para que Deus faça prosperar o teu caminho, em nome de Jesus. Você tem que meditar nessa lei, você tem que colocar na tua vida essa lei. A lei é a palavra de Deus. Você tem que andar conforme a palavra do Senhor. Não adianta você falar que é e fazer tudo errado. Não adianta você dizer que serve a Deus, mas faz tudo que o diabo quer. Oh, aleluia. Você está entendendo que Deus quer falar com nós nessa tarde? Porque em meio às dificuldades, Deus, ele peleja. Deus, você pode orar e dizer: Deus, eu estou aqui, eu tenho sido fiel a ti, Senhor. E o Senhor Jesus, ele vai te dar o respaldo. Ele vai pelejar pela tua dificuldade, porque você tem sido fiel ao Senhor, fiel à sua palavra, fiel a essa palavra. Porque tem tanto disse que disse, tem tanta gente de mentira, tem tanta gente agindo de engano dentro da igreja e achando que Deus não está vendo, que está tudo bem, mas não está tudo bem. Você precisa meditar nessa palavra, você precisa fazer conforme a palavra do Senhor. E Deus manda eu dizer nessa tarde: esforça e tende bom ânimo, porque eu sou contigo e eu estarei contigo por onde quer que andares. Oh, aleluia! E se Deus está contigo, meu irmão, o diabo pode se levantar, ele pode te afrontar, ele pode dizer para você que não vai dar certo. Mas o nome do Senhor vai ser glorificado na tua vida, porque você é um servo fiel à palavra do Senhor. Você tem andado pelo caminho do Senhor. Aleluia, aleluia. E qual é o seu testemunho, meu irmão? O que que você tem feito para agradar o caminho do Senhor? O que que nós temos feito? Eu falo de mim, meu irmão. Eu falo para mim, porque o que que eu tenho feito? Nada. Eu digo: Senhor, eu não tenho feito nada. Eu tento andar no caminho, é tão difícil andar no caminho.

0: A palavra, ele tenta para que você não ande no caminho, ele luta para entristecer você. É você mesmo, minha irmã, você que está me ouvindo, meu irmão. Satanás, ele luta para te entristecer, para dizer para você que não adianta, que não vai dar certo. Ah, mas para que eu estou aqui? Mas para que eu existo nesse mundo? Mas eu tenho uma palavra para nós nessa tarde. Não temas, esforça-te, porque o Senhor é contigo, minha irmã. Deus te chamou nessa terra para fazer a vontade dele, para louvar o nome dele, para adorar o nome do Senhor Jesus, porque é para isso que Deus te chamou. Te esforça, tem de bom ânimo, porque Deus é contigo. E aonde quer que você andar, o Senhor é contigo. A palavra de Deus fala isso para nós, irmão. Mas medita na lei do Senhor, anda conforme a lei do Senhor. Caminhe conforme a palavra do Senhor. Anda nos seus caminhos conforme a palavra do Senhor nos ensina, para que te vá bem todos os dias na face da terra. Para que o Senhor te conduza, para que o Senhor te conduza no propósito que Deus tem te chamado, para que aconteça tudo aquilo que o Senhor determinou que vai acontecer. O diabo pode tentar, ele pode se esforçar para tentar te derrubar, mas se você está no caminho, se você está fazendo conforme a vontade do Senhor, Satanás não vai ter poder sobre a tua vida. Ele vai ser derrotado, porque o nome do Senhor vai ser glorificado através de eu e de você. Em nome de Jesus, minha irmã, não temas, o Senhor é contigo. Em nome de Jesus, meu irmão, não temas, porque o Senhor é contigo. Te esforça-te. Tem de bom ânimo, irmã. Não é fácil ter bom ânimo. Não é fácil ter bom ânimo enquanto a luta chega. Não é fácil ter bom ânimo enquanto a enfermidade chega. Não é fácil. Não é fácil. Ah, tu fala assim, irmã, porque tu pode, ou porque tu não pode. Irmão, o que nós podemos entender é que quando Deus está no controle, tudo vai dar certo. Te esforça, te tem de bom ânimo, porque o Senhor é contigo. Quando Deus chama Gideões também. Quando Deus chama Gideão, Deus fala para ele também: esforça-te, porventura não te enviei eu? Porventura não te chamei eu? Ah, Senhor, ele começa a reclamar: ah, Senhor, eu sou menor da casa do meu pai. Ah, Senhor, eu sou menor. É, e a gente se sente tão pequeno, mas o Senhor chamou ele. No livro de Neemias, Deus não chamou Neemias para uma grande obra? Ah, Senhor, eu? Eu sou menor aqui, ó. Ah, Jesus, eu, Neemias, Deus levanta ele para uma grande missão, para uma grande reconstrução. Quando a cidade havia sido queimada a fogo, as portas haviam sido todas queimadas, os muros de Jerusalém haviam sido derrubados. E agora Deus levanta um homem, um servo de Deus, disposto a dizer: eis-me aqui, Senhor, envia-me a mim. Eis-me aqui, Senhor, envia-me a mim, que eu irei. Um corajoso, um valente. Gideão era valente também. O povo estava passando dificuldade. O povo estava sofrendo porque eles estavam na desobediência. Porque quando a gente anda na desobediência, a gente sofre mesmo. Aí Deus levanta um homem, Gideão. Deus chama Gideão, um homem, um servo de Deus. Alguém disposto a dizer: Senhor, eis-me aqui. Bater no peito e dizer: eis-me aqui, Senhor. Envia-me a mim, é o que eu digo para o Senhor. Eis-me aqui, Senhor, eu estou aqui, usa eu. Envia-me a mim, Senhor. E agora Deus está falando para Josué. Josué talvez se sentiu menor daquela tribo, menor daquele grupo. E ele dizia: Senhor, eu sou tão pequeno. Eis-me aqui, Senhor. É só você entender o eis-me aqui de Deus. E Deus vai te enviar para fazer a vontade dele, seja lá onde for. Irmão, dói, sofre, a gente sofre um pouquinho, dói um pouquinho, mas Deus no controle de todas as coisas já deu tudo certo. Não vai dar tudo certo, já deu. Porque quando Deus determina é porque já está tudo preparado. Quando Deus envia, quando Deus fala, é porque Deus já preparou o caminho para você trilhar. E que nessa tarde você entenda isso: Senhor, eu sou menor. Eu também sou tão pequena, Jesus. Eu sou a menorzinha aqui dessa casa. Mas envia-me a mim, Senhor, para fazer coisas grandes e maravilhas. Porque o próprio Jesus falou que se nós crer, se nós temos fé, nós faremos proezas e maravilhas. maiores do que o próprio Senhor Jesus fez na terra. Então, irmã, quando você tem fé para acreditar, para crer naquilo que Deus te prometeu, Ele vai cumprir. Em nome de Jesus, esforça-te, minha irmã. Esforça-te, meu irmão. Tende bom ânimo, porque Deus é contigo. E a vitória é tua, em nome de Jesus. Receba essa palavra, vou fazer uma oração. Amado Espírito Santo, em nome de Jesus, Senhor, estamos aqui, Pai, para glorificar o Teu nome, Senhor. Glorifica, Senhor, o Teu nome na minha vida. Glorifica o Teu nome, Senhor, na vida de cada um. Amado Espírito Santo, visita cada família, cada lar nessa tarde. Entra com provisão, Senhor, na vida dos ouvintes. Agora, Pai, eu te peço, em nome de Jesus, vai tocando. Vai repreendendo toda a fúria do inimigo, tudo aquilo que Satanás tem tentado, tudo que o diabo tem tramado, toda a artimanha de Satanás seja lançada por terra. Em nome de Jesus agora, vai caindo por terra. Essa enfermidade, essa luta agora, vai sendo dissipada agora pelo poder do nome de Jesus. Senhor, manda fogo do céu e vai consumindo agora todo o mal que assola a tua igreja, todo o mal que assola essa casa, essa família que está aí, Senhor. Se lamentando, sofrendo, Pai. Em nome de Jesus agora, alcança esse lar. Dá vitória para o teu filho, dá vitória para a tua filha. É o que eu te peço, Senhor. E eu te louvo e te agradeço. Em nome de Jesus, toma o controle de todas as coisas, Pai. E dá vitória para cada ouvinte nessa tarde. Para nossas vidas, em nome de Jesus. Amém e amém. Amém, meus irmãos. Deus abençoe, irmão Moci. Deus abençoe, irmão Eloy, paz do Senhor.
1: Amém. Deus abençoe, irmã Marlova, né, que nesta tarde trouxe, né, uma palavra da parte de Deus para os nossos corações. No início a gente até falou alguma coisa sobre o desânimo, né? A gente às vezes se acorda aborrecido, triste, né, e vem aquele desânimo. Mas nós temos que tomar ânimo, recobrar as nossas forças e ir à frente, porque o nosso Deus, Ele é conosco. Deus nunca nos abandona, mesmo diante das dificuldades, das circunstâncias, Ele sempre está junto conosco, né? Então nós temos que ir em frente, meus amados. Esta palavra, qual Deus usou, irmã Marlova, é um despertamento para com as nossas vidas. Ele não tem deixado você sozinho, assim como Ele não deixou Josué sozinho para liderar aquele povo ali. Eles bem sabiam, meus queridos, que a tarefa dele não era muito fácil para ele. Ele viu o quanto que Moisés sofreu no deserto, ele acompanhou tudo, a trajetória de tudo aquele povo difícil de lidar, murmurador, cheio de contento, cheio de tanta coisa, né? Tombaram tudo no deserto, né? Menos Josué e Caleb, né? E os de 20 anos, né? Para baixo, né? Ou seja, que nasceram dentro do deserto, né? Foram os que entraram na terra prometida. Então Josué sabia, mas aquela geração, Josué e Caleb sabiam, né? Que aquela geração ali, Josué sabia perfeitamente que não era fácil. Eles vinham de um ou seja, de uma linhagem de murmuradores cheia de tanta coisa, meus irmãos. Só misericórdia de Deus. Mas o Senhor Deus era com ele, né? Com Josué. Digo, ó, Josué, assim como foi com Moisés, eu serei contigo. Tenha bom ânimo, homem. Levante a cabeça, né? Assim como o Senhor falou com Josué, né? Ele fala nessa tarde comigo, contigo, assim como já falou Zana, né? Irmã Marlova, né? Tenha bom ânimo. Tenha bom ânimo, eu sou contigo, não pare na caminhada. O projeto que Deus tem na nossa vida, na minha, na tua vida, na vida de uma Marlova, ele é grande. Então nós temos que mais um passo, dar mais um passo, meus irmãos, caminhar mais uma milha. O nosso alvo é Jesus, o nosso alvo é o céu. E nós temos que cumprir os propósitos de Deus nessa terra, né, através das nossas vidas. Então tome ânimo nessa tarde. Né, que o Espírito de Deus te dê uma injeção de ânimo. Guarde essa palavra que Deus ouve, irmão Marlon, falar para os nossos corações. Vamos em frente, né? E o nome do Senhor Deus será glorificado. Amém, meus queridos? Deus abençoe, irmão Marlon, né? Que tão bondosamente trouxe a palavra para nós, né? Falou os nossos corações, falou comigo. Sentimos a graça do Senhor, né? Então vamos em frente, tomando ânimo, né? Porque o nosso Deus é conosco, por onde quer que nós ande. Amém? Vamos de louvor, que Deus te recompense, Marlova. Deus abençoe e continue te usando sempre, amém? Vamos ouvir, meus queridos, mais alguns louvores, amém?

Lindo louvor com Valquíria de Oliveira, Filho, eu estou aqui. O nosso Deus, ele nunca abandona o seu filho, meus irmãos. A Bíblia nos diz ainda que a mãe esquece do filho que ela amamenta, né? Mas o Senhor Deus jamais ele não esquece. O nosso nome sempre vai estar gravado nas palmas da sua mão. Ele sempre vai estar nos cuidando. Amém, meus queridos? Lindo louvor, né? Com essa Valquíria Oliveira, né? Filho, eu estou aqui. Amém? Nós também junto conosco, né? A irmã Maria Luísa Boschetto. Ela escreve ali: obrigado, irmã Marlova, por esta palavra abençoada. É uma palavra que falou os nossos corações fortemente nessa tarde. O negócio é nós tomar ânimo, né? Ir em frente, amém? A irmã Maria Luísa Boschetto, ela pede também mais dois louvores, né? Com João Queiroz e Linéia, né? A Glória de Deus, e também com Vai Barquinho, né? Anildo e Joel, né? Os irmãos Painha ali, amém? Então vamos ouvir esses dois louvores a pedido da nossa irmã Maria Luísa Boschetto. Não esquecendo, meus queridos, que hoje à noite, né? Um lindo culto ali na cidade de Salete, né? Ao qual quem vai estar pregando ali é o nosso querido irmão Cedenir, né? Carara, né? Vai estar pregando esse culto de adoração, né? E os irmãos são todos convidados para estar ali, né? Quem mora aí na região ali, né? De Salete também, aqui de cidade vizinha, que Itaioque, indo ali é um pulinho também, né? Onde o Senhor Deus vai estar operando maravilhas e através da palavra, amém? Que Deus abençoe os irmãos ali da cidade de Salete, amém? Então vamos ouvir esses dois louvores a pedido da irmã Maria Luísa, né, Boschetto. Que Deus continue abençoando a cada irmão que está ligadinho aí pela Rádio Adorai Alto Vale, aqui pelo programa, né, Tarde com Deus, né, segunda-feira que a gente pode estar aqui fazendo este programa, né, abençoada. Amém, meus queridos? Vamos ouvir então esses louvores, né, a pedido da nossa irmã Maria Luísa Boschetto. Nossa.

0: 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Existe um mistério na vida do crente que o faz estar em comunhão frequente, entronizado em sua vida, pura vida produz e lava dos pecados. É o sangue de Jesus. 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Pode te trazer a calma e paz para tua alma, afastando as hostes do mal. 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
1: Amém, meus queridos, já estamos de volta, né? Ligadinho pela Rádio Adraia do Vale. É um prazer ter os irmãos junto conosco aí na escuta, né? No programa Tarde com Deus. Amém, meus amados. Não esquecendo, né? Que hoje à noite, né? Um grande culto na cidade de Salete, né? Todos são convidados para estar ali ouvindo a mensagem da palavra do Senhor nosso Deus, né? Ao qual o nosso querido irmão, pregador de palavra, o Cedenir, né? Carara, vai estar pregando a palavra e todos são convidados para estar ali. Amém? Deus abençoe todos os irmãos. E não esquecendo que hoje à noite, né? Aliás, mais daqui um pouquinho a gente vai estar fazendo sorteio, né? Da deliciosa pizza da pizzaria Maria Gabriela. Vamos ver quem vai ser o sortudo nessa tarde, amém? Nós também estamos com a irmã Maria Luísa Bosqueto. Ela pede dois lindos louvores, né? Um com Gelson Melo, O Mundo e a Igreja. E o outro hino com Lucilena Alves, né? Espírito Santo, amém? Viu, irmã Maria Luísa? Eu vou rodar um. Temos com a irmã Maria Luísa Bosqueto. Ela pede dois lindos louvores, né? Um com Gelson Melo, O Mundo e a Igreja. E o outro hino com Lucilena Alves, né? Espírito.

Lindo louvor com Lucilene Alves, Espírito Santo, né? Lindo louvor, né? Pedido da nossa irmã Maria Luísa Bosqueto, né? E a irmã Maria Luísa já tá ali na torcida, né? Achando que vai ganhar, ó, essa deliciosa pizza desse dia, né? Que Deus abençoe a irmã Maria Luísa, né? Todos estão ligadinhos aí. Vamos ver, né, quem vai ganhar, né? É o Google que vai responder ali, né? Vamos ver o que vai dar, né? Mas são poucos, na verdade, os participantes, né, que pediram o hino, né? Mas hoje tem uma grande chance, na verdade, de ganhar, né? Vamos ver aí o que vai dar, amém? Vamos ouvir mais um lindo louvor, meus queridos. Logo a gente já volta em seguida aí.

Lindo louvor com Suelen Lima, só mais uma lágrima. É, meus queridos, chegou o momento agora, vamos ver quem é que vai sorrir, quem é que vai chorar agora, né? Na hora do sorteio da deliciosa pizza, né, da pizzaria Maria Gabriela, vamos ver, né, quem é o sortudo, vamos ver o que é que o Gogo vai dizer aqui, esse meu Gogo aqui é do meu, tanto que o cachorrinho vai aqui hoje, tá virado numa fera, hein, vamos ver o que é que o Gogo diz aqui, quem é o sortudo. Vamos ver aqui. Hoje nós tivemos, na verdade, só 5 participantes aqui, né? Então hoje tá fácil, né, pá? Pra ganhar. Vamos ver o que aqui o Gogo diz. Gogo disse pra mim um número de 1 a 5.

0: Vamos ver de novo, irmãos. Não deu certo aqui. Me diz um número de 1 a 5.
1: O número escolhido é 4. Se quiser, me diga. Qual é o
0: 4.
1: objetivo? Jogo, sorteio.
0: Então, o número nessa tarde, meus queridos, foi o número 4. Vamos ver quem foi o sortudo que ganhou a pizza nessa tarde. Olha só, o irmão Ederley. É isso aí. O irmão Ederley de Jesus, né? Então, é o número 4, né? O sorteado foi o irmão Ederley. Deus abençoe, irmão Ederley. Ó, tu ganhou a pizza aí da pizzaria Maria Gabriela. Aí o senhor tem que chegar lá, né? Eu vou passar o nome do senhor lá pra guria lá, né? O senhor tem que ir lá na parte da frente atendente ali, né? Eles abrem na parte de quarta-feira. As quarta-feiras eles abrem ali, né? A pizzaria, né? O senhor escolhe o que o senhor quer ali, daí na verdade, né? Tem lá um negócio lá pra ver ali os sabores ali, né? O senhor chega lá, eu vou dar o nome do senhor pra ela lá e o senhor pega ali, tá bom? Deus abençoe, né? Nosso irmão que foi o sortudo de ganhar essa deliciosa pizza, né? O irmão Ederley de Jesus, né? O Ederley Lemos, né? Deus abençoe, meu querido. E os demais ficaram só na saudade. Um sorrindo alegre, né? Os outros chorando. Mas não tem problema, não, meus queridos. Na próxima segunda-feira, com certeza, né? Vai ter outro sortudo aí, amém? Não foi dessa vez, irmã Maria Luísa. Mas o importante é que a senhora participou, amém? Deus abençoe a senhora, né? Seu esposo, sua família aí, amém? Glória a Deus, meus queridos. Vamos, nesse momento, meus amados, vamos estar orando, né? Por você que precisa, né? De oração. Assim como eu também preciso, né? Vamos orar. E o nome do nosso Deus venha a ser glorificado através da minha e da tua vida, amém? Que o milagre de Deus venha acontecer em nossas vidas. Vamos orar nesse momento, você que precisa de oração. Eu sei que muitos irmãos precisam de oração, né? E nós temos que orar, buscar a presença do nosso Deus, né? Orar um pelos outros, intercedendo. E o nome do Senhor Deus será glorificado, amém? Oremos nesse momento. Eu vou largar um louvor aqui, um fundo aqui com o cantor Júnior, né? Bem baixinho aqui. Isso, tá bom. Vamos orar nesse momento? Querido Deus e eterno Pai, em nome de Jesus Cristo, meu Deus Criador, eu quero sim pedir ao Senhor. Vem nesta tarde, Senhor, meu Deus Criador, abençoar a cada irmão, a cada irmã, cada ouvinte da rádio Adorai o Teu Vale, aqui no programa Tarde com Deus, ao qual estou aqui neste momento, Pai, fazendo a programação. Eu quero pedir ao Senhor, meu Deus Criador, entre com providência na vida daqueles que estão enfermos, visita o hospital neste momento. Pessoas que estão acamadas, ali, meu Deus, ali esperando somente a morte, já ali não tem, não resta mais chance alguma, isso pela medicina, mas sabemos que o Senhor é o Deus da vida, é o Deus que opera milagre, mesmo que a pessoa esteja morta, o Senhor pode tirar ainda da sepultura. Eu creio em milagre, sei que muitas pessoas estão me ouvindo nesse momento, também creio em milagre. Entro com providência, curando todos aqueles que estão enfermos, meu Deus, dentro dos hospitais, lá na UTI também, Senhor Jesus. Dá vida para aquelas pessoas que estão praticamente mortas, só estão ali pelos aparelhos. Use de compaixão e de misericórdia, curando pessoas. Nesse momento, outras pessoas, Pai, que também precisam de salvação. Salva estas vidas, pessoas que são ouvintes, que ainda não são, meu Deus, pessoas que ainda não aceitaram o Senhor como Salvador, salva nessas vidas, pessoas que estão afastadas dos teus caminhos, traga de volta para tua casa, que estas vidas voltem e se reconcilie com o Senhor, pessoas que também têm um chamado na obra do Senhor, estão pensando em parar, devido às circunstâncias, devido aos problemas que têm se agravado, mas o Senhor é o Deus que está no controle de tudo, ajuda essas pessoas, Senhor Deus, a suportar os fortes ventos sobre a sua embarcação espiritual, esteja com eles como o Senhor assim sempre esteve, que essa vida possa ir dando mais um passo, caminhando mais uma milha junto com o Senhor, e assim possa fazer a tua obra do jeito que o Senhor quer. Também eu quero pedir ao Senhor, querido Deus, eterno Pai, pessoas que foram vítimas de obras de macumbaria, bruxaria, maldição, vudu, magia negra, saravá. Queima esses demônios, queima estas obras do diabo sobre essas pessoas, que essas pessoas sejam libertas neste momento em nome de Jesus. Também eu quero pedir ao Senhor, querido Deus eterno Pai, casais que se separaram, restitui esse lar, esse casal, Pai, que se perdoe, se conserte, se acerte. Famílias que estão brigadas, divididas, que haja o perdão, o conserto entre eles, que possam viver em união, Pai, e o teu nome venha ser glorificado. Também eu quero pedir ao Senhor, querido Deus eterno Pai, sim, Senhor meu Deus Criador, abre portas de emprego para aqueles que estão desempregados. E eu quero pedir o Senhor também, abençoe todos os irmãos que estão nas madrugadas orando e intercedendo por esta rádio, orando e intercedendo pelo meu Eloy e pela família dele. Também abençoe todos aqueles irmãos que todos os meses contribui para que este canal de comunicação possa estar aberto aqui para levar a tua palavra, o teu evangelho. Abençoe os teus filhos, Pai, financeiramente, bem mais, meu Deus, daquilo que eles possam pensar. O Senhor tem sempre o melhor para o seu povo. Abençoe o teu povo, a cada um, Pai, derramando as bênçãos material, espiritual, financeira, conjugal. Derramando as bênçãos da saúde, da prosperidade, do livramento, sim, na vida de todos aqueles que cooperam para esta obra, Pai, que estão orando, intercedendo, estão ajudando também, porque estão mesmo mandando oferta para ajudar este canal de comunicação. Abençoe a todos, que essas bênçãos alcancem a vida de teus filhos e das tuas filhas. Também eu quero pedir ao Senhor, querido Deus, eterno Pai, sim, meu Deus Criador, também vidas, Pai, que estão precisando de um milagre. O Senhor estará perto do teu milagre, Pai. O Senhor é Deus poderoso, o Senhor não mudou. A palavra, o Senhor não mudou, o Senhor continua sendo o mesmo Deus. Opera um milagre na vida dessas pessoas, que a vida deles é só um milagre do Senhor. Opera um milagre na área que eles mais precisam, Pai. E o teu nome seja glorificado. Abençoa também a mim, Senhor Jesus, o meu programa aqui na segunda-feira. É bem verdade que para mim seria esse último dia, mas ainda vou continuar mais um pouco até o Senhor dar a tua graça. Abençoe a todos, Pai, assim eu te peço, em nome de Jesus. Amém e amém. Amém, meus amados, que Deus abençoe a todos vocês, ainda que estão aí ligadinhos pela rádio Adorai o Teu Vale. Que as ricas bênçãos, Senhor Deus, sejam derramadas em vossas vidas, em vossos corações. Não esqueça, divulgue este trabalho, divulgue, né? Mande o link desta rádio para outras pessoas, né? E ore para que Deus levante outros mantenedores para manter este canal de comunicação aberto, para que a obra, Senhor Deus, venha crescer ainda mais. E o nome, Senhor Deus, seja glorificado através da tua vida, da nossa vida, que estamos aí aqui fazendo também o programa, né? Não esquecendo que amanhã também tem o programa do Eloy, né? Estejam junto com ele ali, vai ser bênção de Deus, amém? Deus abençoe a todos, um abraço do tamanho do estado de Santa Catarina e um beijão no coração de cada um, aqui diretamente da rádio Adorai o Teu Vale, né? Aqui no programa Tarde com Deus, o Caboclo que fala com vocês aí, né? Um beijão no coração, que Deus abençoe a todos, e se Deus quiser, segunda-feira, né? A gente vai estar aqui novamente, amém? Shalom para todos, Deus abençoe. E até segundo, se Deus quiser, eu vou deixar ainda mais uns louvores aí até fechar às 7h, aliás, às 17h30, amém? Deus abençoe a todos. Fiquem na paz do Senhor Jesus, meus queridos.

Pois é, abençoados, prepare-se aí para se conectar com a música que eleva a alma da gente. Escuta só a nossa primeira de hoje.

0: Você que tá aí ouvindo, mais um momento de adoração aqui no nosso programa É Para Adorar. Prepare-se para se conectar com o divino através da música que toca o seu coração, hein? Já já a gente volta, hein?
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Você que tá aí ouvindo, mais um momento de adoração aqui no nosso programa É Para Adorar. Prepare-se para se conectar com o divino através da música que toca o seu coração, hein? Já já a gente volta, hein?

Estamos de volta aqui para mais momento de adoração e comunhão através da música. Inspirador, revigorante, cheio de significado. Assim é cada momento aqui no nosso É Para Adorar.

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Repita assim comigo: a palavra de Deus. 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É o bem mais precioso que temos.

0: vamos glorificar o Senhor, vamos oferecer mais a Ele nessa noite.
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0: Olá, gente, como companheiros de viagem, estamos aqui para mais um momento especial. Quando lhe foi pedido que descrevesse a extensão de seu amor, Cristo estendeu uma das mãos para a direita e a outra para a esquerda, e nessa posição elas foram pregadas, para que você soubesse que Ele morreu por amor a você. Ele morreu por amor a nós.
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2: Os céus declaram a glória de Deus e o firmamento anuncia a obra das suas mãos.
0: Está escrito em Filipenses 4:6. Não estejais inquietos por coisa alguma, antes as vossas petições sejam em tudo conhecidas diante de Deus pela oração e súplicas com ação de graças. O que você faz quando tem um problema? Você se preocupa? A maioria de nós, sim. Mas a preocupação resolve o problema? Não, não resolve. Então, se a preocupação não resolve o problema, por que se preocupar? É difícil responder. A maioria das vezes a gente não consegue se controlar. Ezequias nos deu uma ideia para a solução de problemas. Recebendo, pois, Ezequias as cartas das mãos dos mensageiros e lendo-as, subiu à casa do Senhor. E Ezequias as estendeu perante o Senhor. E orou Ezequias perante o Senhor e disse: Ó Senhor, Deus de Israel, que habitas entre os querubins, Tu mesmo, só Tu és Deus de todos os reinos da terra. Tu fizeste os céus e a terra. Então Ezequias orou: Agora, pois, ó Senhor, nosso Deus, sê servido de nos livrar das suas mãos, e assim saberão todos os reinos da terra que só Tu és o Senhor Deus. A oração desprendida de Ezequias tinha um propósito, um que Deus não poderia ignorar. Ezequias, que estava acostumado a levar seus problemas diretamente a Deus, levou diretamente ao Senhor o problema do rei da Assíria, que estava prestes a atacar Jerusalém. E Deus respondeu, fazendo com que milagrosamente aquele rei poderoso fosse derrotado. Em vez de nos voltarmos para Deus como primeira instância, muitas vezes vamos para Ele como nosso último recurso. Devemos seguir a fórmula de Ezequias. Voltar-se primeiro para Deus com nossos problemas, porque só Ele é capaz de manejá-los de uma forma que seja para o nosso melhor interesse.
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0: Nosso Deus e Pai, obrigado por sempre responder às nossas orações. Neste momento, nossa oração pede Tua proteção e salvação. Somente Tu, ó Senhor, podes nos salvar de muitos problemas trazidos pelo nosso inimigo. Derrota-o quando ele atacar nossa vida. Pai, mantém-nos perto de Ti, através de Cristo Jesus, nosso Senhor. Amém.
2: Que privilégio ter a mesma mão que fez o universo e espalhou as estrelas, escrevendo seu nome no livro da vida. Louve a Deus por isso e declare agora Cristo como seu Senhor e Salvador, buscando a partir daqui o perdão e uma vida correta. Deus alegra-se por todo aquele que assim desejar de todo o coração.

0: 18h22.
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0: Adiante do altar, tá no ar mais uma edição desse programa para abençoar a sua vida nessa segunda-feira. E eu peço permissão e licença para entrar na sua casa, no seu local de trabalho, onde quer que você esteja ouvindo a nossa programação. Me permita entrar, sou seu irmão em Cristo, pastor Giovanni Nunes, trazendo essa uma hora de palavra, de louvor, de bênção para sua vida aqui na programação mais top do seu rádio. Gente, muito obrigado pelo carinho e na carona que você dá pra gente ouvir a nossa programação. E agora é tudo comigo mesmo. Então, pouco papo, muito som, aumenta o volume, porque tem muito de Deus agora. Só vem canção bonita, selecionada pra você. Olha, uma ótima segunda-feira. O melhor de Deus tá vindo pra você. O melhor de Deus tá chegando aí. Essa é a semana da vitória, hein? Pega, aumenta o volume, vem comigo. Sobe o som e vem, vem, vem, vem, vem, vem, vem, vem.
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0: Voltamos depois dessa super sequência de Deus para sua vida. Nos resta agora ir para um rápido intervalo e voltamos já já trazendo mais de Deus para você, trazendo mais louvor, mais bênção de Deus na programação Diante do Altar. Diante do Altar, volta já, fica por aí, não sai não, não muda de frequência não, hein? Fica por aí e aproveita e faz o seguinte, chama mais alguém para ouvir a programação. Volto já já, trazendo mais de Deus para sua vida, o melhor de Deus tá rolando aqui na melhor. Volto já já.
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0: Muito bem, voltamos ao nosso intervalo. É o programa Diante do Altar. Eu sou seu irmão em Cristo, pastor Divani Nunes, de segunda a sexta-feira nesse horário, trazendo alegria em forma de programa para você, trazendo felicidade e trazendo as bênçãos do Senhor para sua casa. Que bom saber que você tá aí gostando da nossa programação, hein? Olha, se eu fosse você, convidava alguém. Peço sempre, convida alguém para ouvir a programação, indica essa rádio, porque essa rádio é top, é feita para você, tá bom? Olha, eu vou de mais música, você aumenta o volume, vamos de mais louvor, mais canção bonita pro seu coração. Você que tá aí no seu trabalho, você que tá aí na sua casa, você que tá aí na caminhada, onde você que estiver, ligadão com a gente. Muito obrigado pela audiência. Então essa aqui vai para você, em especial para você que tá com a gente na audiência. Mais uma no Diante do Altar, para você.
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1: Bem pra vocês, então, foi essa canção maravilhosa pra fechar esse bloco. E é claro, vamos dar uma rápida pausa, molhar a garganta e voltamos já já pra trazer mais de Deus pra sua vida, mais música bonita. O melhor está rolando aqui pra você na sua programação, você sabe, né? Diante do Altar, com seu irmão em Cristo, o pastor Gilvani Nunes. Volto já já pra abençoar você, pra trazer mais coisa boa, pra fazer a bênção do Pai cair sobre sua casa. É 2 minutinhos, sai daí não que eu volto já já pra abençoar sua vida.
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1: Muito bem, minha gente, estamos de volta logo após o nosso intervalo. Isso mesmo, esse é o Diante do Altar. Sou pastor Gilvani Nunes, de segunda a sexta-feira, fazendo alegria, trazendo a companhia com você nessa programação. Ai, ai, vou nem cantar, senão você vai embora. Mas é um prazer poder ter você aqui. Fica com a gente, tá bom? Porque a gente tá aqui preparando sempre coisas de Deus, coisas boas pro seu coração, porque o nosso prazer é fazer o melhor de Deus pra você. Você é importante pra nós, você é o nosso ouvinte, você é a quem nós trabalhamos pesado pra você ser abençoado. Então, é um prazer poder estar por aqui e quero tocar mais canção pra você. Você tá pronto pra ouvir? Então faz o seguinte, como eu digo sempre, aumenta o volume e vem.
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0: Em Provérbios, no capítulo 1, no versículo 7, a palavra de Deus diz assim: o temor do Senhor é o princípio do conhecimento, mas os insensatos desprezam a sabedoria e a instrução. Meus amados, nesse versículo, nesse Gotas de hoje, eu trago uma palavra profética de direcionamento para a sua vida. O texto começa dizendo o seguinte: o temor do Senhor é o princípio do conhecimento. Por quê? Quem tem temor do Senhor, a probabilidade de cair no pecado, a probabilidade de das coisas dar errado é mínima. A probabilidade de perder é mínima. Por quê? Você está com o coração voltado ao Senhor, então você está temendo de errar, você está temendo de desobedecer, você está temendo, e com isso, é como se fosse um freio diante das situações erradas, é como se fosse um freio diante das batidas de cabeça que você às vezes dá, porque você vai pelos seus sentimentos e pelo seu coração. Então quem teme ao Senhor, vigia. Quem teme o Senhor, tenta sempre estar vivendo o melhor, no melhor caminho. Quem teme ao Senhor, ele sempre corre do pecado, da aparência do mal. Como você vê José correndo lá da mulher de Potifar, ele estava com temor do Senhor. Ele queria, porque ele era jovem, talvez ele queria até estar ali com aquela mulher. Mas ele tinha temor, e o temor livrou ele do mal. O temor trouxe a ele um tempo novo. Então, esse texto começa dizendo assim: olha, o temor do Senhor é o princípio do conhecimento. E, olha só que legal, mas o insensato despreza a sabedoria e a instrução. Todo aquele que quer pecar, ele corre de quem pode lhe tirar do pecado. Ele corre da instrução. Tem pessoas que querem fazer algo e sabe que está errado, sabe que é errado. E se alguém chegar para dar um conselho, se alguém chegar para instruir, ele foge, porque sabe que vai dar um conselho e ele não vai poder fazer aquela coisa errada. Então a melhor coisa a fazer é fugir. E se você é daquele que foge dos conselhos do seu pai, dos conselhos do seu pastor, você, como está nessa palavra, você é insensato, você está perdendo a oportunidade de ser e de viver melhor. Porque eu tenho certeza que na boca dos nossos pais e na boca dos nossos profetas estão as melhores e as maiores direções que Deus tem para a nossa vida. Deus não levantou profeta, sacerdote, e Deus não nos deu pais à toa. Tinha um propósito, porque Deus usa a boca desses seres que são autoridades sobre nossas vidas para nos direcionar, porque Deus tem o melhor para mim. Se você não tem a presença de um pai, tem a presença de um sacerdote, tem a presença de um pastor, tem a presença de um profeta, tem a presença de alguém espiritual que continua conduzindo. Por isso, às vezes, na vida, os pais se vão e ficam o sacerdote para continuar a legalidade do pai. Talvez o pai foi embora por causa de uma calamidade, de uma morte, ou o pai foi embora por causa da distância da vida, ou se afastou de você. Aí Deus preparou um sacerdote, porque ele está dizendo: pode um pai e uma mãe abandonar o filho, mas o Senhor teu Deus não te abandona. E quando ele diz não te abandona, é isso. Ele sempre tem alguém para te guiar, para te conduzir e para te abençoar. Então, aqui está a reflexão de hoje. Aqui está a direção de hoje. Aqui está uma boca profética para você hoje. Duas coisas você pode aprender nesse Gotas da Palavra de hoje. Primeiro, todas as vezes que você está temente ao Senhor e você não faz coisas erradas, ou pecado, ou não entra em furada, por temor do Senhor, você está sendo uma pessoa inteligentíssima. E todas as vezes que você vai tomar uma decisão, uma direção, e você busca conselhos de quem tem sabedoria, de um sacerdote, de um pai, de um profeta que você crê que é o seu profeta, você está sendo inteligente. Você está sendo inteligente. E com certeza, o que você vai trilhar é só sucesso. Então que Deus te abençoe hoje. Que você possa entender essa palavra. Que você possa fugir da aparência do mal e sempre estar próximo e perto do seu sacerdote, pois é dele a direção que Deus vai te dar. Tenha certeza disso. Que Deus te abençoe. Esse é o Gotas da Palavra de Deus. Eu sou o pastor Giovanni Nunes. Até uma próxima. Graça e paz. Shalom.
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3: Dezenove horas e 16 minutos.
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2: Vamos juntos beber da fonte? Assim diz a Bíblia. Regozijai-vos sempre no Senhor. Outra vez digo, regozijai-vos. Filipenses 4:4. Logo mais versículos para encher sua vida de alegria.
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2: Olá, povo abençoado de Deus! Começando nesta segunda-feira mais uma edição do nosso programa Adoração Máxima, esse programa onde leva para você o máximo e o melhor da adoração. E eu, Diego Almeida, te faço companhia nesse início de semana, segunda-feira. Vamos separar esse momento então para entregarmos o nosso louvor a Deus. Vamos aproveitar esse programa e adorar o nosso Pai Espiritual. É isso aí, pessoal, Adoração Máxima começando.
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0: Jesus. Quantos apaixonados por Jesus estão aqui nesta noite?
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3: Fica ligadinho aqui na sua rádio que vamos para um breve intervalo, mas já já estaremos de volta com muito mais.
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1: Todo mundo ligado. Você está sintonizado aqui no Adoração Máxima. Não sai daí que vamos para um breve intervalo, mas já já estaremos de volta.
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3: 20 horas e 44 minutos.
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5: E indo ele. Lucas 8:42. Jesus está passando por entre a multidão, indo à casa de Jairo para ressuscitar a filha morta do chefe da sinagoga. Contudo, ele é tão abundante em bondade que opera um outro milagre enquanto vai pelo caminho. Embora esta vara de Arão ainda carregue a flor de uma maravilha inacabada, ela produz as amêndoas de uma perfeita obra de misericórdia, como diz Números 17:8. É suficiente para nós, caso tenhamos algum propósito, irmos e realizá-lo. Seria imprudente gastar nossas energias pelo caminho. Indo apressado ao resgate de um amigo se afogando, não podemos nos dar ao luxo de exaurir nossa força a um outro em perigo. É suficiente para a árvore produzir um tipo de fruto, bem como para o homem cumprir sua vocação particular. No entanto, nosso Mestre não conhece limites de poder ou limites de missão. Ele é tão prolífero em graça que, tal como o sol que brilha enquanto se movimenta em sua órbita, seu caminho está radiante com benignidade. Ele é uma seta veloz do amor que não só atinge o alvo ordenado, mas perfuma o ar através do qual ele voa. A virtude está eternamente saindo de Jesus, assim como o doce perfume que exala das flores, e dele sempre será emanado, como a água de uma fonte cristalina. Que delicioso encorajamento essa verdade nos oferece. Se o nosso Senhor está tão pronto para curar os doentes e abençoar os necessitados, então, minha alma, não sejas lenta para colocar a ti mesma em seu caminho, para que ele possa sorrir para ti. Não te folgues em pedir, uma vez que ele é tão abundante em conceder. Dê atenção sincera à sua palavra, agora e em todos os tempos, para que Jesus possa falar por ela ao teu coração. No lugar em que ele pode ser encontrado, lá será o teu descanso, onde poderás obter a tua bênção. Quando ele está presente para curar, porventura não poderá ele curar a ti? Mas seguramente ele está presente mesmo hoje, pois ele sempre vem ao coração daquele que precisa. Por acaso não precisas dele? Ah, ele sabe o quanto. Tu, filho de Davi, vire os teus olhos e olhai para a angústia que agora está diante de ti e preencha o teu suplicante.
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1: Confere a nossa próxima sequência que já está pronta.
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